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2: O ministro Cristiano Zanin, do Supremo Tribunal Federal, autorizou o acesso gratuito aos sites e aplicativos da Justiça Eleitoral para eleitores que esgotarem a franquia de internet durante as eleições. A medida vale desde 72 horas antes até 24 horas depois de cada turno e inclui o site do TSE, dos tribunais regionais e do aplicativo e-título. A decisão atende parcialmente a um pedido de entidades que defendiam o acesso irrestrito à internet durante o pleito. Eleitores do Rio terão transporte público gratuito amanhã, durante o primeiro turno das eleições. Barcas, trens, metrô e ônibus intermunicipais vão operar de graça das 6 horas da manhã às 8 horas da noite. Os sistemas também terão horários ampliados e viagens extras para atender ao aumento da demanda. A medida conta para um eventual segundo turno no dia 25 de outubro. O Tribunal Superior Eleitoral incentiva os eleitores a denunciarem irregularidades durante as eleições pelo aplicativo Pardal. A ferramenta gratuita permite comunicar casos de compras de votos, propaganda irregular, abuso de poder e uso de máquina pública. Até o momento, mais de 51 mil denúncias foram registradas em todo o país. Para acessar o Pardal, é necessário fazer o login com a senha no e-título. O nome do autor da denúncia é mantido em sigilo. 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
3: Sejam todos muito bem-vindos a mais uma edição do Pleno Time. Eu sou Monique Melo e juntos seguiremos aqui com muita análise política, notícia e informação. Mas antes de mais nada, vamos com a frase do dia. Para que o mal triunfe, basta que os bons fiquem de braços cruzados. Autor desconhecido. Não fazer nada é uma escolha, né? Não querer se posicionar é um posicionamento. E ser omisso é quase tão perigoso, tão nocivo quanto ser bélico, quanto ser belicoso. E vamos de redes sociais, o Pleno News está nas principais redes sociais, nas principais plataformas, estamos no Instagram, já batemos 1,5 milhão de seguidores, estamos crescendo cada vez mais, a gente está no top 6 de veículos mais engajados do Instagram, sim. Você já contribuiu para esse engajamento, para essa posição do ranking? Se ainda não, entra lá e nos siga, arroba Pleno News no Instagram, também estamos no TikTok, estamos no X, que é o antigo Twitter, no Facebook, temos canais e grupos no Telegram e no WhatsApp, sim, notícia em tempo real durante todo o dia. E também estamos no Threads do Instagram. Compartilha, comenta, enfim, faz aquele dever de casa para nos ajudar a crescermos cada vez mais nas redes. Combinado? E vamos de entrevista. Nosso primeiro convidado já está aqui disponível para conversar conosco. Ele é meu colega de profissão, o jornalista Rodrigo Mandarini. Olá, Rodrigo. Seja muito bem-vindo.
4: Oi, Monique. Que saudade. Me abandonou, mas estou de volta.
3: Pois é. E não é para falar de Copa do Mundo, olha isso.
4: Papelão que o Brasil fez.
3: Mas até que a gente vai passar pelo futebol, né? A gente vai passar pelo assunto do futebol, porque não tem como a gente não falar de Betis, né, Mandarini? Que essa benesse aí, uma das muitas benesses do presidente Lula e as portas do primeiro turno, a proibição das Betis, qual a sua visão sobre isso? É medida eleitoreira, não é medida eleitoreira? Fala aí pra gente, divide aqui com a gente.
4: Olha, eu acho que não só é uma medida eleitoreira, mas quase que um tiro no pé, porque os eleitores do presidente Lula, em sua maioria, segundo ele mesmo falou ontem numa entrevista, são pessoas que têm um nível social, têm um nível intelectual um pouco abaixo. Isso não é nenhum demérito. E muitas dessas pessoas não entendem algumas medidas. E essa medida, para quem não tem um entendimento do quão nocivo é esse mundo das bets, a pessoa só que está acostumada a jogar, a perder dinheiro, a se endividar, a usar a Bolsa Família para jogar, essas pessoas podem se virar contra o presidente. Então, eu acho que foi muito mais um desespero, foi muito mais uma clara demonstração que a vaca está indo para o brejo e ele tentou talvez ali essa última bala de prata, mas eu tô achando que isso no final das contas pode ser fundamental para a derrota dele, se Deus quiser.
3: Um dos argumentos que ele usou foi o seguinte, ele falou isso em mais de uma oportunidade, acho que eu vi pelo menos

0: umas 3 vezes essa semana ele falar isso. É, o Brasil ganhou a Copa de 70 sem Bet, de 94 sem Bet, de 2002 sem Bet. Esse é o argumento que ele está usando, mas assim, a última Copa que o Brasil ganhou foi em 2002, né? É, já se passaram 24 anos. Né? Essas afirmações do presidente Lula poderiam ser consideradas anacrônicas, por exemplo?
1: O presidente Lula é um brincalhão, né? O presidente Lula, eu gostaria muito de, se eu tivesse a capacidade de ganhar dinheiro igual que o presidente Lula tem de falar bobagem, eu seria o Elon Musk. Então, assim, o presidente Lula falou de um momento que não existia o bet. Hoje, você falar no futebol sem bet é quase que falar no futebol que vai catar dinheiro em outros lugares. Eu, particularmente, eu sou contra. Aqui no Geral Pod, a gente não tem patrocínio de bet, embora muitos outros podcasts tenham. Não tenho nada contra quem faz. Por que eu sou contra? Da mesma forma que eu não anuncio aqui produtos que eu não uso, então eu não, como eu nunca jogo, mas eu também não jogo na Mega Sena, que é da Caixa Econômica Federal, eu também não jogo na Loto Fácil, eu não jogo. Eu tenho sorte no amor e tenho sorte na família. Então, eu gastei a minha sorte dessa forma, então eu não jogo. Agora, o que acontece é o seguinte, no meio do futebol, e não só no Brasil, as bets hoje são muito importantes. O campeonato brasileiro, o name right, é uma bet. Os estádios, hoje em dia, todos, você vai ver as placas, são todas de bet. Então, assim, ele comparar com o passado é mais uma das baboseiras que o nosso futuro ex-presidente acaba falando por aí.
0: Você acha, Rodrigo, que talvez assim, o endividamento das famílias atingiu seu ápice muito por conta das bets também? Você acha que isso pode esbarrar também na deficiência de educação financeira que o brasileiro tem?
1: É, ineficiência não, inexistência. O brasileiro não é preparado para lidar com finanças, mas também temos que ver também se o endividamento das famílias acontece por conta das bets. O endividamento das famílias acontece por conta de um governo que tem uma política econômica absurdamente bizarra. O governo é endividado. O governo joga? Porque o governo tem dívidas, vão deixar aí um déficit enorme. O governo, as contas estão todas enroladas. E eles jogam. É por isso que eles estão nessa situação. Então, assim, é muito fácil jogar a culpa nas bets. Volto a dizer, não estou defendendo. Da mesma forma que os clubes de futebol, eles precisam criar estratégias para que eles não sejam tão dependentes das bets. Eles precisam, porque é muito fácil hoje o dinheiro das bets, ele acaba correndo atrás dos clubes. Eu acho que tem que ser, o processo tem que ser diferente. Os clubes têm que trabalhar de forma que eles vão atrás dos patrocinadores. Pode ser uma bet, pode ser uma loja, pode ser uma grande empresa. Hoje está muito cômodo, talvez porque as bets têm essa tendência de um dinheiro fácil. Agora, a gente questionar, dizer que o dinheiro que a dívida do brasileiro é por conta da bet, aí é colocar uma culpa, inclusive, estão processando as bets aí, querem 1 bilhão das bets, para falar que o brasileiro tem dívida. O brasileiro tem dívida porque ninguém aguenta mais esse presidente gastão, essa primeira dama que eu não posso falar o que eu acho dela, porque a gente está num ambiente muito bonito. Mas assim, eu acho que, na verdade, estão jogando a responsabilidade para as bets, como é de característica do nosso presidente. Os esquemas todos que acontecem, pega filho, pega irmão, pega melhor amigo, pega chefe de gabinete, pega nora, pega amante do filho, e ele nunca sabe de nada. Mais uma vez, agora, ele quer colocar a culpa na bet, mas eu acho que não vai pegar.
0: E, Mandarino, você que é muito inteirado, né, nesse mundo do futebol, fala aqui pra gente sobre essa reunião dos representantes dos clubes que teria ontem com o presidente Lula e representantes do governo, que acabou sendo cancelado. É, na verdade, a SECOM, né, a comunicação do governo, deu uma desculpa, digamos ali, né, uma estratégia, mas, na verdade, o que se temia era um esvaziamento, porque os representantes dos clubes não querem papo com o Lula nesse momento.
1: Não, os principais representantes dos principais clubes não querem papo. É uma questão que vai impactar de forma muito grave no orçamento de alguns clubes que já são combalidos. Eu acho que os clubes que ganham mais da bet, como por exemplo o Flamengo, que é inclusive o meu time, eu acho que vai, embora tenha um percentual muito grande de bet, mas eu acho que o Flamengo consegue viver sem a bet. Vai viver menos farto, mas vai viver. Agora, o presidente nesse momento, ao ver que os clubes não querem papo com ele, eu acho que se por acaso acontecer uma tragédia no próximo domingo ou no próximo dia 5, e esse cidadão, esse senhor permanecer, que eu espero que não, eu acho que em janeiro ele vai chamar os clubes para conversar. E se você é contra a bet, como eu sou contra a bet, eu, se fosse você, não acreditaria nessa história, porque ele vai sim, da mesma forma que em 2023 ele foi o cara que deu o aval para as bets, ele vai sim voltar com as bets. Então não acredite nessa história, porque o poder que os clubes têm, a massa de pessoas que os clubes acabam atraindo, o presidente, esse futuro ex-presidente, se Deus quiser, ele não vai brigar com essas pessoas. Então, se você é contra a Bet, como eu sou contra a Bet, não acredita nessas baboseiras que esse senhor fala, porque ele vai sim voltar com as Bet.
0: É, a medida provisória, né, que já está em vigor, ela tem até 60 dias, né, para ser aprovada ou não pelo Congresso, e depois por mais 60 dias. Então, provavelmente vai ser empurrada por esses 120 dias, pode ser que pegue uma nova gestão, né, ou do novo presidente da República ou de Lula de novo. Então, você acredita que estando Lula de novo, ele não sanciona, ele vai ter essa cara de pau de fazer esse retrocesso?
1: Eu não tenho a menor dúvida, Monique, sobre cara de pau. Sobre cara de pau, esse senhor falou no último debate, no único que ele teve a coragem, a hombridade de participar da campanha passada, ele falou que era um absurdo indicar amigos, que é uma coisa muito mais grave do que as Bet, indicar amigos pro STF. E a gente vê a quantidade de lacaios que ele colocou no STF. Falando de cara de pau, se tem alguém... Aí eu vou, se as Bet estiverem funcionando, eu vou apostar nas Bets que esse cidadão vai voltar a colocar as Bets completamente livres. Isso se não der alguns incentivos a mais. Porque a gente sabe muito bem que o que ele fala antes da eleição, ele já é um mentiroso quanto mais. Mas o que ele fala antes da eleição, a gente não tem que acreditar em nada que ele fala.
0: Agora, falando, juntando uma crise com outra, né, nas eleições e na campanha de Lula, a primeira-dama, Janja da Silva, eu não sei se alguém orientou ela a fazer isso ou ela pensou sozinha, ela juntou as duas crises num dia só. Ela, em um evento, ela trajou uma camisa do Flamengo com uma medalhinha de Nossa Senhora. Ah, você acompanhou isso, ô Mandarini? Essa atitude gerou muitas reações nas redes sociais.
1: Monique, que me deu um sentimento tão ruim, porque eu sou Flamengo e eu sou católico. Então, ver essa senhora, que pra mim é uma das pessoas mais repugnantes do Brasil hoje, vestindo a camisa do Flamengo, foi um oportunismo. Tanto que o dress code nem tá combinando com o evento. E aí ela fazendo coraçãozinho, e aí pegando a medalha da Nossa Senhora de Aparecida. Ela e o senhor presidente, que falaram diversas vezes, atacaram a Igreja Católica, atacaram a Igreja Evangélica. Eles atacam quem é cristão. Eles não gostam. Eu não tenho nada, absolutamente nada, contra a religião de matriz africana, mas eles são dessa religião, ela principalmente, e eles são intolerantes religiosos. Então, gente, vou até usar o nome deles, sagrado nome em vão. Pelo amor de Deus, vamos acreditar no que eles próprios falam durante a história deles. Eles são contra a Igreja. Então, essa senhora usar isso dessa forma completamente oportunista só me dá a certeza que eu tô do lado certo. Espero desver essa imagem, porque é uma imagem que ficou na minha cabeça, ela fazendo um coraçãozinho, beijando a Santinha. Eu fico triste, porque eu sei que isso, para algumas pessoas humildes, isso aí acaba afetando, as pessoas acreditam. E me dá muita pena o que eles fazem com as pessoas mais humildes, que são justamente as pessoas que mantêm eles no poder. Então, esse presidente, essa primeira-dama, todo esse entorno, eles maltratam muito a gente humilde do Brasil.
0: Entre os presidenciáveis mais à direita, o Romeu Zema, que está sofrendo bastante pressão para renunciar, que até os correligionários dele do Novo não vão votar nele, né?
1: O Zema, pelo menos, é muito clara a posição do Zema. Eu acho que o Zema tem sido muito, muito honesto nessa campanha. Eu acho que deveria, sim, renunciar. Mas, pelo menos, os votos do Zema estão garantidos para o Flávio. Eu acho que o Caiado tinha que fazer isso. E o que me pegou, assim, o que me chateou também foi o Augusto Cury, que está colocando uma falsa equivalência entre Lula e Flávio. E não há essa falsa equivalência entre Lula e Flávio. Da mesma forma que não há uma equivalência entre Alexandre de Moraes e André Mendonça. Então, a gente precisa, pelo menos, colocar a verdade. Porque quando você fala da bolha que nós vivemos aqui na internet, na TV aberta, isso não existe. Na TV aberta, a gente fala com todos os públicos. E aí a gente precisa, assim, falar com esse pessoal mais humilde, dos rincões do Brasil. E se a gente tiver uma estratégia, e eu tenho fé mesmo, que essa estratégia vai ainda dar resultado, e aí talvez a gente consiga resolver essa situação e livrar-nos de todo, não de todo, mas desse mal que é o presidente Lula, o PT, que vai embora. Porque é bom lembrar, a gente tirar o Lula é a gente não colocar mais 4 ministros no STF. A gente tirar o Lula é eliminar o PT, porque o Lula, que está aí desde os anos 80, ele não fez um sucessor. Ele é tão antidemocrático, ele é tão ditador, que ele não fez um sucessor. Então é muito importante que a gente tenha essa percepção. Não é uma eleição simples, não é uma eleição para 4 anos. Isso pode ser o fim do PT, se tudo acontecer bem.
0: É, o Nicolas Ferreira até fez um cálculo, né? Ele fez um vídeo de eleger Lula, por mais que a gente pode sofrer sofre as consequências por mais 40 anos, né?
1: Olha
0: esse cálculo aí dos ministros do STF. Mandarina, a gente já está chegando ao final, mas eu tenho duas perguntinhas para te fazer, de que eu, olhando nas suas redes sociais, me chamou muita atenção. Você sempre com as suas opiniões fortes. E uma, ainda no campo aí das eleições, você disse que Renan Santos seria o único que te faria votar no Lula. Por quê?
1: Seria porque tem uma coisa que eu não gosto é traidor, se tem uma coisa que eu não gosto é moleque, se tem uma coisa que eu não gosto é o ataque gratuito. Esse moleque, porque eu tenho até idade para chamá-lo de moleque, esse moleque tem uma agressividade contra a direita. Então, se ele fosse do PSOL, se ele estivesse no palanque com o Lindbergh, se ele estivesse no palanque com a família lá da Marielle, a Mônica Benício, se ele estivesse no palanque com a sapatoca, com o agressor lá, o Glauber, eu entenderia ele fazer o que ele faz. Aí ele faz um vídeo falando do debate e ele ataca o Flávio Bolsonaro dos piores adjetivos. Então, esse rapaz, que além de tudo não tem competência nem para ser presidente de Grêmio Estudantil, ele é a única pessoa, o único candidato desses todos, até aquela menina lá do PU, acho que é PU, P, até a veterinária, eu votaria, menos no Renan.
0: Agora, Mandarini, para fechar, você disse o seguinte em um story, você disse que a Xuxa é o maior caso de autodestruição de imagem, por quê?
1: Eu fico triste, Monique, sou apaixonado por televisão, fui baixinho da Xuxa. A Xuxa, há uns 5 anos atrás, a Xuxa fez um show aqui no MAM, no Vivo Rio, e eu fui nesse show. Era um show, a primeiro show da Xuxa, depois de 20 e poucos anos que ela estava sem cantar, eu fui nesse show, estava eu, a minha esposa, e o ambiente eram só, 98% eram homossexuais. E eu não tive nenhum problema, eu fui nesse show porque eu sou era fã da Xuxa. Só que a forma que a Xuxa fala, a forma que a Xuxa agride a esquerda, a direita, a forma que a Xuxa que dizia que nunca se metia em política, tudo, você vê que a Xuxa não sabia, segundo ela, nem que precisava ser loura para ser paquita, tudo ela falava, botava culpa na Marlene. E agora a Xuxa querer dar uma de especialista política, a forma que a Xuxa fala até hoje do presidente Bolsonaro em relação àquela fake news do Pintou o Clima, que foi uma declaração completamente fora de contexto. E a Xuxa agora está caladinha pro presidente dela, que deu campanha do Zé Gotinha para ela fazer, ou seja, ganhou um dinheirinho. E ela está caladinha para falar dessa atrocidade que o presidente falou de toque. Então, simplesmente, para mim, a Xuxa, que era a rainha dos baixinhos, hoje a Xuxa é a rainha da vergonha. E eu vejo cada vez mais, ela me bloqueou, inclusive, e eu nunca a agredi. Eu vejo cada vez mais ela desconectada da população, ela que foi tão amada, e agora ela consegue só falar para uma bolha de pessoas doentias como ela.
0: Certo, Mandarini, para variar, passou muito rápido, nosso tempo já acabou. Obrigada, até a próxima, conto sempre aqui com a sua participação, obrigada por sempre aprontamente nos atender.
1: Eu que agradeço, sempre o prazerzaço falar com vocês, não esquece de mim não, me chama sempre, se Deus quiser. A gente vai falar muito mais tranquilo nas próximas semanas, porque tudo vai dar certo. Gente, a gente não pode fazer campanha aqui, mas não vamos fazer o errado, não. Pelo amor de Deus, vamos fazer o certo. Não vamos dar sopa pro azar, não.
0: Perfeito, Mandarini. Tchau, tchau. Até a próxima. Então, pessoal, chegamos ao fim de mais uma edição do Pleno Time. Você gostou? Eu gostei bastante. Credibilidade não se negocia. Tchau, tchau.
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Glória a Deus. Aleluia. 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
1: Os ônibus municipais de Niterói terão operação especial neste domingo de eleições. A frota vai circular com frequência de dias úteis. Duas linhas circulares serão criadas para facilitar o deslocamento dos eleitores. Uma vai ligar o Caramujo a Santa Bárbara e outra vai conectar a Vila Ipiranga ao ponto Cem Réis. A medida considera mudanças em 11 locais de votação, que afetam mais de 17 mil eleitores. O transporte municipal em Niterói será gratuito durante todo o dia. Cerca de 670 mil eleitores do Rio tiveram local de votação alterado para as eleições de amanhã. Ao todo, 277 sessões em 20 municípios passaram por mudanças. O TRE recomenda que todos os eleitores confirmem o endereço antes de sair de casa. A consulta pode ser feita pelo site do TSE, pelo aplicativo e-título ou pelo telefone 3436-9000, que também atende pelo WhatsApp. O Tribunal Superior Eleitoral lançou o ChatVote, assistente virtual que utiliza inteligência artificial para esclarecer dúvidas sobre as eleições de 2026. A ferramenta está disponível no site do TSE e no aplicativo e-título. Os eleitores poderão consultar informações sobre os locais e horários de votação, justificativa de ausência e também orientações para os mesários. 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

0: Muito boa noite para você que sintoniza aqui no nosso programa. Tá no ar mais uma edição do nosso programa Só Pode Ser Deus. Que alegria estar junto de vocês. Já estamos no mês de outubro, viu? E olha quantas coisas Deus já fez esse ano. Ao final do ano agora, mais 2 meses, pum, acabou o ano. Foram tantas vidas tocadas, tantas famílias abençoadas, tantos testemunhos que nasceram aqui nesse programa. E a gente sente que o melhor está por vir. Vamos viver muito mais da presença e do agir de Deus ainda nesse programa. Então fica com a gente que está só começando e ainda tem 2 meses para o ano acabar. Ou seja, ainda dá tempo de Deus te abençoar, porque quando Ele quer abençoar, basta um estalar de dedos, não é? E hoje com a gente aqui, minha pastora Michele, mais uma vez, e o nosso pastor Gabriel Kelly. Eita glória!
1: Eita glória!
0: Eita, que a baixada tá bem representada,
2: tá,
0: hein?
2: Eita. Tá em peso, hein? Eita!
0: Alô, Belfor Roxo!
2: Uhul, Nova Iguaçu, e alô, Belfor Roxo, cidade do amor.
0: Eita glória!
2: Glória.
0: E aí, pastor, fala pra gente aí.
2: Rapaz, tô de volta no Rio de Janeiro. Tô de volta.
0: Conta tudo o que aconteceu
2: Deus,
0: em Brasília.
2: Muito forte, que alegria poder voltar aqui, estar com vocês novamente. Foi um tempo muito poderoso que nós vivemos lá em Brasília.
0: Tempo de aprendizado.
2: Né? Um tempo de aprendizado, né? O Senhor nos levou lá para cumprirmos algo no mundo espiritual e foi cumprido, né? E também aprendemos demais. Eu costumo dizer que em Brasília eu comecei a caminhar naquilo que eu pregava, eu comecei a andar naquilo que eu ensinava, né? Jesus falou assim, não, você é bacana demais, você fala legal, eu vou fazer você pisar naquilo que você prega, né? Brasília foi exatamente
0: meu
2: isso, eu comecei
0: Deus.
2: A andar de
0: me
2: fato naquilo
0: medo.
2: Que eu ensinava, exatamente.
0: Me dá
2: exatamente.
0: Até medo. Né, pastora Michele? E o monte hoje, como é que foi?
1: Uma maravilha, Márcia, só faltou você lá.
0: Ah,
1: só faltou você lá.
0: Hoje não deu, hoje não
1: você,
0: deu.
1: Meu pastor Gabriel e família,
2: meu
1: gente.
2: Deus
1: está
2: preparando, hein?
1: Eu acredito.
2: Deus está preparando.
0: A gente vai chegar lá de quadrilha de Jesus.
2: Vamos pisar
1: Deus.
2: Naquela terra lá. Ninguém
1: já
2: vai entender nada.
0: É formação de quadrilha do céu.
1: Eu já sinto a glória do Pai invadindo. Vai ser Atos 2, então,
2: glória.
1: Naquele lugar.
2: Vai ser poderoso.
0: Pra você que acabou de sintonizar, eu sou pastora Márcia Gugeta, pastora auxiliar da Igreja IBMK, Igreja Batista, Ministério Kadosh. E estou aqui com a minha querida pastora Michele, com o pastor Gabriel. Boa. Gabriel Kelly, eita, Baixada Fluminense, glória a Deus! Você sabe que a Baixada tem o mistério dos vasos, né?
2: Tem.
0: O mistério dos vasos, eu não conheço. É Baixada e Campo Grande.
1: Não, eu vim de lá, querida.
0: Bigfield.
1: Vim de queimados, queimados.
0: Vou falar
1: também.
0: Um negócio
1: vamos
0: pra
1: respeitar
0: você.
1: O povo de queimados.
0: Vamos
1: cadê
0: respeitar.
1: Galera de queimados. Dá um grito aí.
2: Lugar de vaso,
0: vamos
2: tá?
0: Respeitar a Baixada. E eu vou falar uma coisa pra você. Você sabe que assim, a gente vai fazer uma vigília no final do ano. Vigília só pode ser Deus.
2: Jesus, aí.
0: Você que quer participar, já começa a colocar aqui o seu interesse, porque a gente já vai lançar a data pra vocês. E essa vigília vai ter que ser na Baixada.
2: Meu Deus do
0: vai ser aí. Em Nova Iguaçu. Eu já tô procurando o lugar. Porque a gente vai fazer o quê? A vigília raiz de Nova Iguaçu.
2: Jesus,
0: vai ser. A vigília só pode
2: manhã.
0: Ser Deus. Vai até que horas?
2: Seis da manhã.
0: Seis da manhã,
2: o sol raiando e mistério.
0: Eu sei que a gente começa às 10, que horas termina. Se Deus quiser que dure 3 dias, a gente vai durar.
2: Deixa
1: e se
2: Deus
1: puder,
2: fazer.
1: Partiu Monte Oreb.
0: Partiu.
2: Isso,
0: a gente vai fazer. Eita, agora a gente vai antes para apresentar a vigília.
2: Meu
0: a gente
2: Deus.
0: Vai antes. E você que tá aí do outro lado, se quiser, já pode fazer o seu pedido de oração, contar o seu testemunho, pedir um louvor. Anota aí o nosso número: 219-6692-5669. 219-6692-5669. Enquanto você participa, a gente entra no manto aí, vem comigo. Samuel Leotério, eu vou abrir o mar. Abre aí, Jesus!

0: Senhor vai abrir o mar para você passar. Você precisa acreditar nisso, você precisa crer. Pastor, mas com meus olhos carnais eu não consigo enxergar, não, mas o mar só se abre para quem tem fé.
1: Aleluia.
0: E a palavra de Deus nessa noite para tua vida é: comece a trocar a sua ótica, a sua visão, mude a sua ótica. É porque a gente às vezes fica cercado com muitas pessoas que só tá com os olhares na terra, tá com o seu olhar na terra, pensando na terra, vendo aquilo que a terra fala, ouvindo a terra, ouvindo aquilo que os homens dizem. E pro mar se abrir, só basta você ter fé. Pastor, o mar tá fechado, a porta tá fechada, a enfermidade chegou, o problema chegou, o mar vai se abrir. É o que Deus disse para Moisés: Moisés, você precisa mandar o povo marchar. O que que você tem na mão? Usa o que você tem na mão, né? E diz pro povo marchar. É necessário a gente se movimentar nesse momento, porque o mar só se abre para quem se movimenta. Quem tá parado, o mar não se abre.
1: Tá.
0: O mar só se abre para quem se movimenta. Milagre é para quem se movimenta na crise. Isso. Se você está diante de um mar, de um beco sem saída, que o Mar Vermelho significa isso, né? Beco sem saída. Faraó vindo atrás, o povo tá ali na frente, Moisés tá na frente, pergunta: Senhor, o que que eu vou fazer? Isso. Piairote, o que que eu vou fazer, Moisés? Diga ao povo que marcha e você toca nas águas aí. A gente sabe que não foi o cajado, foi um vento que soprou. Olha que poderoso, né? Tem vento que vem da parte de Deus, não é pra te matar.
1: E esse vento que soprou no Mar Vermelho não foi de Moisés pra frente, foi de trás pra frente. Então,
0: é o vento que vem de Deus.
1: Coisa que vem ao contrário,
0: exatamente,
1: já começa a glorificar porque tem dedo de Deus. Tem dedo de Deus.
0: Tem coisas que Deus faz, parece que vai parecer que é loucura. Tudo no início vai parecer que é loucura.
1: Sim.
0: Você vê Noé. Você vê Noé? Tudo vai parecer que é loucura. Tudo no início vai parecer que é uma loucura. Porque Deus, você percebe quando Deus fala para Abraão, capítulo de número 12 de Êxodo, Deus fala assim: Abraão, sai da tua tenda, do meio da tua parentela e vai para uma terra. Para onde? Só vai.
1: Só vai.
0: Só vai. Porque às vezes.
2: Confia, né?
0: A direção vai parecer loucura.
1: Sim.
0: A direção que Deus vai te dar no início parece que vai ficar sem pé, sem cabeça.
1: Meu pastor Gabriel.
0: Mas só que se você confiar.
1: Isso é forte, minha pastora. Que ele está dizendo que você vai ver Faraó quando o Senhor vai dizer para Moisés: vou enviar 10 pragas ao Egito. E uma delas, ele vai dizer: olha, vou enviar uma praga de piolho. Isso aqui me pega, porque os próprios magos ali, os adivinhos, eles vão notificar que tinha dedo de Deus. Eles vão tentar imitar, minha pastora Márcia, a praga de piolho, e eles vão dizer: olha, não podemos, Faraó. Faraó assustado, por que não? Porque estamos vendo que tem dedo de Deus nisso.
0: Exatamente.
1: Cara, sério?
0: Tá. Exatamente. Me lembra muito quando Deus. E tudo isso tem a ver com Deus. Só pode ser Deus, né?
1: Tem dedo de Deus nisso. Só pode ser Deus.
0: Só pode ser Deus. Porque Moisés fala assim, quando ele tá de frente com a sarça que tá pegando fogo, Moisés fala assim: cara, como é que eu vou chegar diante de Faraó? Que eu vou chegar lá, vou fazer o quê? E isso resume tudo. Isso resume tudo. Então, tudo que Moisés vai viver a partir dali não tem nada mais a ver com ele. Vai ter tudo a ver com Deus. Porque Deus vai falar com Moisés na sarça: quando você chegar lá, você vai dizer que o eu sou me enviou.
1: Eita.
0: E aqui tá o segredo. Aqui tá o segredo. Quando Moisés chegou lá e falou assim: ó, quem mandou você vir aqui? O eu sou. Então, tudo que vai acontecer, é como se Deus estivesse tomando o controle, o governo da vida de Moisés.
1: Meu Deus.
0: Dizendo assim: olha, cara, as suas atitudes, tudo que vai acontecer, cara, porque Moisés não tinha todo esse entendimento pra fazer, não tinha esse poder.
2: Toma o controle, Jesus.
0: Exatamente.
2: Toma o controle.
0: E às vezes a gente se perde nisso, porque a gente começa a ver as coisas acontecer, não, e a gente fica meio besta, e não é sobre a gente.
1: Não, eu amo.
0: É sobre o eu sou.
1: Eu amo as coisas do Senhor, porque quando ele vai alinhar alguém ao propósito que ele quer cumprir na minha vida e na tua vida, ele alinha também pessoas.
0: Exatamente.
1: Ele vai fazer lá o quê? Arão, Moisés fala para Arão tocar com cajado. Irmão,
0: É gente que tá alinhada.
1: Cara, você não tem noção. Aleluia. Peraí, o mistério tava com Moisés e de repente Arão também, ali o negócio acontece. É sobre o Senhor dizer pra você, tá terminando, assim como a nossa pastora falou, o ano de 2026, já estamos em outubro.
2: É verdade.
1: Gente, por favor, só 2 meses. Não se perde nisso não, porque o negócio vai ficar bom pro nosso lado. O
2: Aleluia,
1: novo de Deus vai ser alinhamentos perfeitos. Isso é lindo demais.
0: Só pra algo aqui que veio ao meu coração, nesse texto, você percebe que o povo tá saindo do Egito, Moisés está liderando o povo. Aí o texto vai dizer que o anjo que ia diante do povo sai da frente do povo. Porque o anjo estava na frente do povo, o anjo sai da frente deles e vai para trás dele, do povo. Se torna a escuridão, porque Faraó está vindo perseguindo e o povo está na frente. Então Faraó, quando olha para o povo, para a multidão que está lá na frente, que ele está percebendo, ele não consegue enxergar. Porque está tudo escuro, ficou, se fez escuridade.
1: Eu estou toda arrependida.
0: E há um desespero, eu sinto Jesus, há um desespero, talvez, de quem está na frente.
1: Sim.
0: Por quê? Porque quem está guiando é um anjo. O povo estava acostumado com esse referencial da glória. Se a nuvem andava, o povo andava. Se a nuvem parava, o povo parava. É o referencial da glória. E quando o referencial sai daqui, sai da frente?
1: Meu Deus.
0: Saiu da frente e eles têm que continuar marchando. Eles têm que continuar marchando.
2: Sai das zonas de conforto.
0: Exatamente. Porque o anjo sai da frente, vai pra trás e a gente fica desesperado. Meu Deus, o que eu vou fazer?
1: Uhum.
0: Qual vai ser a decisão? A decisão é continuar marchando. Porque a gente não sabe o que tá acontecendo. Não sabe o que tá acontecendo. O anjo saiu daqui e foi pra trás.
2: Faraó... O anjo se recolhe pra uma briga.
0: Exatamente.
1: Né? Até pra tomar uma decisão na direção.
0: Exatamente.
1: Que já tava certo, é o risco que tu corre.
0: Exatamente.
1: Não pode.
0: Só que Deus, ele precisa ver qual vai ser a tua fé.
1: Isso.
0: Qual vai ser a sua atitude?
2: Te deixa você chegar na beira do abismo,
1: pular,
2: né?
1: Vou bater
2: e
1: nessa
2: que
1: mesa,
2: que
1: eu vou ficar
0: exatamente.
1: Em pé, gente.
2: Meu Deus,
0: exatamente.
2: Eu não aguento. É, pastora Michele, tá achando que o mistério aqui é fraco? Né? Não. Eita, Glória, mas é isso. O caminho não parece de uma hora pra outra, mas a confiança nos faz ver Deus trabalhando antes mesmo da solução chegar, né?
1: Glória.
2: Deus sabe exatamente aquilo que a gente precisa no momento certo de agir. A gente é que tem uma ansiedade louca e quer ver logo. Exatamente. É o que nós estávamos falando de manhã, né? O imediatismo. A gente quer agora, preciso resolver agora, mas não é dessa forma.
1: Não vai ser.
2: Não vai ser dessa forma. Então a gente precisa entender que por vezes Deus vai sim testar a gente para ir pro próximo
1: pra
2: nível, para atravessar sim um obstáculo. Para dar certo, primeiro tem que dar errado, né? Sim.
0: Exatamente.
2: Primeiro tem que acontecer
0: normal.
2: Alguma coisa.
1: Não
2: é normal.
1: Altera
2: é normal.
1: A rota, crente.
2: Normal.
1: Não altera.
2: Essa semana
1: rota.
2: Eu vivi uma experiência com um amigo meu. E ele é cliente de uma advogada amiga minha, né? Que eu até indiquei. E ele tá preso, né? E ele tinha sido marcado o tribunal do júri pra ele. E ele realmente é inocente, não matou. Mas, enfim, estava no lugar errado, na hora errada, com a pessoa errada.

0: deixa eu te falar uma coisa. Eu costumo ver Satanás tentar fazer uma ciranda quando Deus quer te entregar uma bênção. Não desiste não, porque a tua advogada vai achar uma saída, né? E eu estive no presídio falando com ele, porque eu sou advogada também, e eu falei assim: olha, a sua advogada vai achar uma saída. Eu não sei qual é, né? E aí a advogada peticionou nos autos do processo, explicando o que tinha acontecido, e a juíza mandou separar os processos e ele vai ser julgado antecipadamente, só não sabe a data ainda, tá aguardando agora a próxima publicação. Imagina se ele desistisse quando ele soube que só ia ser julgado em fevereiro. Gente,
1: é o teste.
0: Pra quem tá dentro de uma cadeia, você saber que você vai ficar, sei lá, mais 5 meses esperando um julgamento.
1: Meu Deus.
0: Cada dia, você imagina como é que é a cabeça do ser humano, né? Se converteu lá dentro, Satanás tá apostando que ele vai desistir.
2: Mas foi o que o pastor Gabriel falou, o anjo só saiu da frente e está guardando ele, porque o inimigo que tá vindo. Porque o inimigo que tá vindo atrás, ele não vai suportar.
0: Ele tá preso.
2: Mãe, eu vou pular aqui.
0: É um processo que tem uma publicidade muito grande na mídia. Glória. E tal, é uma coisa muito grande. E assim, ele estava junto, né?
2: Tava
0: junto na hora errada, com a pessoa errada, no lugar errado, né? Então vigia, ouvinte, vigia. Vigia, porque às vezes a gente fala e principalmente pai e mãe, né? Fala que a gente tem que vigiar com quem a gente tá andando e tal, e a gente sai reclamando de casa às vezes: ah, palhaçada, eu sou adulto, eu conheci o que eu faço. Ele era adulto, sabia o que tava fazendo.
1: Meu Deus.
0: Né? Tá inocente. Cilada, né? E tá preso. Né? Então, para você ver que tem coisas que é livramento que Deus faz.
2: Aleluia.
0: Né? Tá pagando por um preço de algo que ele não cometeu.
2: Mas serviu de aprendizado.
0: Mas lá dentro, ele conheceu Jesus.
1: Glória a Deus.
0: Né? Louvado seja o nome do Senhor. Vamos de louvor? Juliane Souza, a Jesus.

0: Jesus, Jesus, que nome é esse, meu Pai? Que nome é esse que é capaz de acalmar a tempestade, de quebrar cadeias, de mudar histórias? É Jesus. Nenhum nome se compara. Em Isaías 54:17 diz assim: nenhuma arma formada contra ti prosperará, e toda língua que se levantar contra ti em juízo tu condenarás. Tem gente ouvindo agora que luta contra as coisas que parecem não ter fim, mas a palavra diz: nenhuma arma vai prevalecer, a vitória já está garantida em Jesus. Tu crê nisso, minha pastora? Eita, Glória, pastora comendo bolo.
1: Meu Deus.
0: Pastora, gente, no mistério do bolo aqui em Guantalu agora.
2: Uma noite dessa, maravilhosa.
0: Fala pra eles que a gente tem chocolate quente com bolo aqui.
2: Pede um cafezinho, gente, um cafezinho.
0: Fabrício.
2: Um cafezinho cápsula de doce de leite, vocês não tem noção, não.
0: Sem
2: tem
0: comercial,
2: como.
0: Tá?
1: Aleluia, não precisa falar nem a marca.
0: Merchandagem não precisa falar, não.
2: Não posso, né? Não vou falar marca, não. Depois vocês procurem no mercado aí.
0: Mas com
2: doce de leite. Uma delícia. Então, enfim, tô muito feliz, muito alegre. Fala aí, pastor Gabriel.
1: Rapaz, a irmã tá tomada.
0: Tomada pelo bolo.
1: Esse nome é muito poderoso. Isaías 54:17. Olha o que Isaías diz: toda ferramenta.
0: Aleluia.
1: Toda ferramenta preparada contra ti não vai prevalecer. Isso é uma realidade. Isso
0: Meu
1: é
0: Deus.
1: Uma realidade. Ele está dizendo: olha, tudo que se levantar, envergonhados e confundidos serão todos aqueles que se levantarem contra ti. Tudo isso porque no meu nome? Não, é no nome dele. Jesus disse: no meu nome expulsarão demônios. Gente, há Eita. Poder nesse nome. Há poder nesse nome. E você que está nos ouvindo aí agora nessa noite, creia e declare o nome de Jesus sobre a sua casa. Declare o nome de Jesus nessa situação. Eu sei que por muitas das vezes você acaba se esquecendo devido à pressão dessa crise, à pressão dessa situação que você está enfrentando, mas traga e declare o nome de Jesus dentro da sua casa. Não existe demônios que suporte, pastora.
0: Aleluia.
1: Não existe enfermidade que sustente. Não existe nenhum problema, nenhuma obra, nenhuma ferramenta que esteja apontada contra a sua casa vai prevalecer. Declare
0: Aleluia.
1: Dentro da sua casa.
0: Aleluia.
1: Faz esse teste agora aí. Começa a declarar o nome de Jesus nessa situação. Se teu filho está vivendo uma situação, está preso no vício, começa a declarar o nome,
0: de, nome
1: Jesus.
0: De Jesus.
1: Pare de reclamar. Comece a trocar as palavras dentro da sua casa.
0: Aleluia.
1: Pare de trazer palavras de derrota, palavras pesadas dentro da sua casa, que Aleluia. Pesa a energia, que pesa o ambiente dentro da sua casa. E começa a fazer esse teste. A declarar o nome de Jesus. Nem os demônios suportam esse nome, pastora.
0: Meu Deus.
1: Nem os demônios suportam. Potestade,
0: Aleluia,
1: principado,
0: glória.
1: Consegue resistir o poder
0: é
1: desse nome. Glória e honra a esse nome.
0: É isso que a gente precisa ouvir e crer. Nada,
1: Aleluia.
0: Absolutamente nada,
1: Aleluia.
0: É maior do que o nome de Jesus.
1: Glória a Deus.
0: Aproveito para deixar o nosso WhatsApp, para você que continua aí, para dizer que continua aberto, para você enviar o seu pedido de oração, o seu testemunho pra gente. Anota aí: 219-6692-5669. Agora, você sabe que essa coisa do nome de Jesus me lembra algo que eu vivi, que marcou muito a minha vida, né? E essa semana eu tava tendo uma mesa almoçando com dois amigos meus, e isso veio ao meu coração tão forte, que foi quando o meu filho Júnior, né, de 16 anos, tomou chumbinho. Ele tinha 16 anos na época, hoje o Júnior tem 29 anos. E nesse dia eu lembro que ele foi pro CTI, né? E quando ele chegou no CTI, eu não pude entrar, né? Mesmo ele tendo 16 anos, ele era menor, mas eu não pude entrar. E aí eu desci, uma amiga minha, Cristiane, conseguiu, porque ela conhecia uma enfermeira, e ela subiu, né? O Júnior já entrou no CTI cego, né? E o hospital, eles, a médica me explicou que eles aplicaram carbox, né? Que é uma substância que puxa o veneno da corrente sanguínea, né? E o Júnior já tinha ficado cego e não estava mexendo do peito para baixo, ele não tinha movimentos quando ele foi para o CTI. E assim, estava com 10% dos rins funcionando, coisa para Deus mesmo, né? E ele teve uma parada cardíaca e veio a óbito por 5 minutos.
1: Meu Deus.
2: Suficiente já.
0: Aí o médico chegou a cobrir assim o rostinho dele e foi falar com a minha amiga Cristiane, que estava do lado de fora. E enquanto isso, eu estava lá embaixo sentindo que ele estava... Sabe quando parece que está saindo algo de dentro da gente, que sobe pela garganta e dá um bolo aqui na garganta e parece que aquilo... E eu estava sentindo que o Júnior está indo embora. Eu falei, Deus está matando meu filho, Deus está levando meu filho, Deus está levando meu filho. E eu corri pro banheiro, né? Eu corri pro banheiro, baixei a tampa daquele sanitário, assim, dobrei o meu joelho dentro daquela, do banheiro do Hospital Lourenço Jorge, e comecei a chorar, e falei para Deus assim, eu falei, se o Senhor me abençoar, se o Senhor salvar o meu filho, eu nunca mais olho para trás, nunca mais eu olho para trás, e aonde eu for, eu vou contar o que o Senhor fez. Eu já contei isso aqui na época que o programa era Madrugada da Bênção, né? Mas hoje, você falando do nome de Jesus, né? E eu falei, dentro do banheiro, eu falei para Deus, se tem poder no teu nome, em nome de Jesus, meu filho, sai de lá do jeito que tu me deu. E enquanto isso, o Júnior tava infartando e a Cristiane ligou. Já ficou morto por 5 minutos. A Cristiane ligou para Marilena, que era uma outra amiga minha que estava comigo, né? Não, ela não estava no banheiro, e ela falou assim, ó, prepara a Márcia, porque o Júnior foi embora. E aí, nesse meio tempo que ela desligou o telefone, quando ela está vindo embora para dar notícia para a família junto com o médico, os aparelhos voltam a apitar, e foi aquela correria de médico e tudo e tal.
1: Meu Deus.
0: E eu lá dentro do banheiro, sentindo aquilo, e saí de dentro do banheiro, e assim, saí do banheiro mais leve. Mas eu não sabia o que estava acontecendo, mas eu sabia que alguma coisa grave estava acontecendo. E aí vem a Cristiane e fala assim, Marcinha, o médico quer falar com você, tá tudo bem agora com o Juninho, mas ele vai te explicar o que aconteceu. Eu falei, fala o que aconteceu. Ela falou, enfim, quando eu cheguei lá, o médico fala assim para mim, mãe, você acredita em milagre? Aí eu falei, acredito. Ele falou, você vai levar o seu para casa. O seu filho morreu por 5 minutos. A gente tentou reanimar, não conseguiu. Eu cheguei a colocar o lençol em cima dele, cheguei a dar a notícia da morte dele para sua amiga, mas ele voltou, graças a Deus. Só tem um detalhe, a gente não sabe quais são as sequelas. Só que quando ele falou que o Júnior tinha morrido e o Júnior voltou e que eu levaria meu milagre para casa, eu lembrei do que eu falei com Deus. Se no teu nome, se no nome de Jesus há poder, eu levo meu filho do jeito que tu me deu. Essa palavra gritou no meu coração na hora que o médico estava me dando a notícia. E eu falei, então deixa eu entrar no CTI, porque Deus vai me devolver ele do jeito que ele me deu. Ele falou, mãe, ele está em coma. Para que você vai ver? Ele está entubado, está em coma. Para que você vai fazer isso? Eu quero ir lá, eu quero ir lá. Entrei. Aí entraram duas enfermeiras comigo e o médico. E eles assim, com uma cara de pena de mim, né? E eu comecei a... Ai, é tão difícil falar disso sem me emocionar. Eu comecei a fazer a minha oração e eu ia tocando nos órgãos do Júnior, na perninha, no, porque o medo dele era o Júnior ficar paraplégico. E aí eu vim tocando no nome, na barriga, no rosto, e eu queria ver o Júnior. Eu falava, Deus, me devolve do jeito que tu me deu. Tu me deu perfeito. Então me devolve desse jeito. E aí, olhando aquilo assim, olhando meu filho inerte, né? Quando eu acabei de orar assim, e as minhas lágrimas pingaram no corpo do meu filho, e uma delas pingou no rostinho dele, assim, e eu fui enxugar, peguei o lençol e fui enxugar a lágrima do meu filho, assim. Quando eu fui enxugar, ele abriu os olhos. E quando ele abriu os olhos, o médico gritou, ele saiu do coma. Eu falei, peraí, doutor, peraí, que agora é comigo. Peraí. E aí eu vi que o Júnior olhou pra mim. E no primeiro encontro que eu tive com ele, que a médica me falou que ele já estava cego, o olhar dele ficava perdido. Tipo, eu estava na frente dele e ele me procurando. Mãe, cadê você? Cadê você? E quando ele abriu os olhos, assim, ele olhou para mim. Eu falei, Júnior, você está me vendo? E eu falei, se você estiver me vendo, acompanhe o meu dedo. E eu fui com o dedo para o lado direito e para o lado esquerdo. E os olhinhos dele foram acompanhando para o direito e para a esquerda. E eu falei, Deus... E eu falei, Júnior, se você tá me ouvindo, aperta minha mão duas vezes. Ele fez uma, duas vezes. Eu falei, Juninho, eu preciso que você mexa as suas pernas. Devagar, tenta mexer as suas pernas. Cara, ele puxou as duas pernas, assim, veio aparelho, veio tudo, louvado seja o nome do Senhor. E isso... E dali depois a gente teve que voltar no hospital umas duas vezes, porque os médicos queriam entender, enfim, por que que o Júlio saiu sem sequela, apesar de, né, eles queriam arrumar uma saída para dizer que não era milagre, mas não teve jeito. Né? O Júlio saiu sem uma sequela e saiu desse cenário para ser paraquedista do exército, né? E eu lembro que no primeiro salto dele eu falei assim, escute aqui, você abra esse paraquedas. Que eu não posso mais estar tomando esses sustos, não. Mas tudo isso eu fiz no nome de Jesus, sabe? Eu acreditei que naquele momento eu fui parar naquele lugar por uma desobediência minha. Eu tinha tido algumas reprovações na prova da ordem e eu fiquei tão revoltada com aquilo e eu me desviei da igreja por uma semana. E esse foi o preço que eu paguei. E quando eu entreguei meu filho no hospital, quando as médicas pegaram o meu filho para levar para o CTI, que eu sentei, eu falei, eu não ouço mais a voz de Deus, não ouço mais nada, e me desliguei da igreja por uma semana. Exatamente 7 dias depois, Deus leva meu filho para o Lourenço Jorge, porque ele tomou chumbinho por causa de uma prova. E eu tinha me afastado dos caminhos do Senhor por causa de uma reprovação da OAB. E eu falei, Deus, o que é isso? Né? E aí, quando eu cheguei no hospital, que eu entreguei o Júnior, Deus falou assim, agora você acredita que ouve a minha voz? Isso é só para quem crê, pastora. Então, eu conheço o tamanho do poder que tem o nome de Jesus. Né? Então, às vezes, a gente fica falando, ah, em nome de Jesus, em nome de Jesus. Cara, em nome de Jesus não é qualquer nome. Em nome de Jesus não é de qualquer maneira. Aliás, essa frase não é nem pra gente usar de qualquer maneira, porque o poder que tem essa frase é tão grande, o poder do nome de Jesus é tão grande, que a gente não tem noção da dimensão que a gente pode fazer quando a gente chama Jesus para estar ali, para mostrar o poder que ele tem dentro daquele cenário. Aleluia. E eu costumo dizer, Jesus fez pelo meu filho, né? Enfim, o que ele viveu, a ressurreição, sabe? Então, eu falo, cara, nem tudo que Deus me deu vale mais do que a ressurreição do meu filho. Né? Porque a ordem das coisas é a gente, né, ir na frente dos filhos. Ninguém quer enterrar um filho. E eu falei pra Deus, eu falei, me leva no lugar dele, me mata no lugar dele, mas não me deixa sentir a dor de perder um filho. Né? E Deus falou assim, mas você... E era engraçado que Deus falava comigo assim, mas você acha mesmo que eu posso fazer? Porque semana passada você estava brigando comigo para dar uma prova. Então você acha mesmo que eu posso ressuscitar? Porque se eu não posso fazer você passar numa prova, eu não posso fazer, né? E depois disso, na prova seguinte, eu fui aprovada na OAB. Olha que loucura.
1: Olha, né? O que antecedeu, né?
0: Olha o que antecedeu, por quê? Porque assim, Satanás sabia o que Deus ia fazer. Quando eu pegasse essa carteira, Satanás sabia que eu ia viver a promessa que Deus me fez. Então, o que eu te falo, Satanás investe para você desistir. Satanás investe para acabar com a sua paz. Ele investe para alongar o seu caminho. Mas ele só consegue alongar o seu caminho se você, né, permitir, se você esmorecer, se você ficar murmurando, se você ficar reclamando. E é o que eu falo, assim, eu acho que experiência com Deus é o que transforma a gente. Mas intimidade com Deus transforma a nossa vida.
1: Verdade.
0: Intimidade com Deus faz a gente entender até a forma que o problema se apresenta e não te traz medo. É tão surreal que hoje eu olho pro Juninho assim, hoje ele com, né, 29 anos, eu olho para ele e falo, Deus, obrigada, porque ele é o meu maior milagre. Louvado seja o nome do Senhor. Você que é pai, você que é mãe, tá entendendo exatamente o que eu tô falando, porque eu nunca imaginei, né, que seria uma dor tão grande perder. A possibilidade de perder acabou comigo. Imagina se tivesse perdido, né? Só quem perdeu realmente sabe. Eu não conheço essa dor. Deus não permitiu. Mas quem conhece, eu vou te falar. Que o nome de Jesus possa restaurar. Eu tenho certeza que eu não falei isso à toa. Eu tenho certeza que alguém precisava ouvir esse testemunho hoje, porque nem tá no meu roteiro. Então, se você que tá do outro lado ouviu, falou com você, sabe? Então, entenda que o nome de Jesus tem muito poder, né? E só por causa disso vamos ouvir Paulo César Baruch, Bondade de Deus.
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0: bondade de Deus nos constrange. A bondade de Deus nos constrange a cada dia. Deus faz cada coisa na nossa vida que deixa a gente assim.
1: Chega da molinha
0: sim,
1: hoje.
0: Sim, sim. Ele sabe nos surpreender.
1: Que presença é essa?
0: Paulo diz que o que a gente pede é bom, mas o que ele pode fazer é muito além do que pedimos,
1: glória,
0: pensamos e imaginamos. E eu quero declarar sobre a sua vida, você ouvinte que está nos acompanhando nessa noite, o que Deus vai fazer na sua vida vai superar as suas expectativas em nome de Jesus, porque ele é bom. O salmista declara isso, pastora, que o Senhor é bom. Ele tem bondade. Se você Aleluia. Acha que você é bom, o que você faz é bom, imagina o que Deus pode fazer pela sua vida, pela sua casa.
1: Glória a Deus, glória a Deus. Minha pastora Michele tá ali arrebatada depois de comer um bolinho com
0: meu
1: café.
0: Deus.
1: Eita, glória.
0: Alimentada.
2: Não é só o bolinho com café, é sobre, né, a gente estamos com um assunto muito sério.
0: Verdade.
2: Né,
0: verdade.
2: Nós estamos falando de fé, de atos, né, que a mão do Senhor poderosa faz.
1: Aleluia.
2: E ainda tem gente que ainda não acredita no poder soberano do Senhor. Né, e eu queria também, né, trazer uma reflexão. Eu tenho muito esse puxado do né, gente, é muito engraçado. Enfim, eu queria que pessoas aqui como eu, né, pastora Márcia,
1: amém,
2: fizesse uma reflexão do que podemos pontuar, o que a mão do Senhor não pode fazer. Você vai ver que o Senhor, ele fala pra Isabel: há alguma coisa impossível para mim?
1: Eita.
2: Não tem como limitar o poder de Deus.
0: Lucas 1:37.
2: Não tem como limitar o poder de Deus, pastor Gabriel, não tem como. Você pode pensar, pensa aí, deixa essa pergunta, não tem nem resposta.
0: Meu
2: e
0: Deus.
2: O próprio Deus diz, a gente não tem como calcular.
1: Verdade.
2: O poder e o amor dele. Não tem estudo para isso. E uma coisa que eu também pego aqui é a fala de Pedro: Senhor, quanto devemos perdoar? Quantas vezes devemos perdoar? Aí vem o Senhor trazendo uma outra mensagem, uma outra palavra, uma outra resposta, que às vezes em mim dá um nó. Pedro, 70 vezes 7.
1: Aleluia. Difícil,
2: eu sou,
1: né,
2: ruim de matemática.
1: 490.
2: Até se eu fosse fazer.
0: Por dia.
2: Sabe?
1: Por dia.
0: 490 vezes por
2: Mas
0: dia.
2: Mas você já calculou quantos não? Você diz assim: não vou perdoar, não vou perdoar. Acho que eu ultrapasso os 400. Entendeu? Então, enfim.
1: A gente faz efeito contrário.
2: Entendeu?
1: Né?
2: O poder da mão do Senhor.
0: 70 vezes 7, não perdoando, né? Só Jesus na nossa vida.
2: É sobre isso, né, pastor Gabriel? Essa noite está maravilhosa. A companhia de vocês também é muito gostosa.
1: É um mistério muito forte hoje aqui, viu? Esse negócio de perdão, realmente é engraçado que o perdão do próximo libera a gente, né? E mesmo
0: Exatamente.
1: A gente sabendo que libera o peso que fica em nós por não perdoar, a gente tem dificuldade de perdoar. Porque as dores são, as marcas ficam, né? E perdoar não quer dizer que você tenha a obrigação de ter que conviver, né?
0: E quem te fere tá vivendo bem.
1: Tá vivendo. E aí você vê isso, né? Que tá vivendo, tá...
0: Quem está sofrendo, guardando, é você. Morrendo.
1: Exatamente, né?
0: Aos
1: exatamente.
0: Poucos.
1: Por isso que é tão bom você liberar e vai ser feliz, né? Libera porque... Todo mundo vive. O fato de você perdoar não quer dizer que a pessoa que te feriu não vai viver a consequência. Todos nós vamos viver a consequência do
0: e
1: nosso
0: quem
1: pecado.
0: Quem perdoa não esquece.
1: Exatamente.
0: Se lembra,
1: não
0: mas
1: tem
0: o
1: amnésia.
0: Causador é, justamente.
1: Não tem amnésia.
0: Não tem amnésia. Se lembra,
1: não,
0: mas não sente a dor mais.
1: Exatamente.
0: Se transformou numa cicatriz.
1: E eu acho que isso é importantíssimo,
0: sim,
1: né? Porque isso
0: sim.
1: dá limite a pessoas.
0: Exatamente.
1: Né? Você começa a limitar pessoas que entram, que ficam ou que devem sair da sua vida.
0: Exatamente.
1: Né? E isso é... É bizarro, mas é necessário.
0: Verdade.
1: Eita, meu Deus, eu não tô aguentando com esse programa aqui hoje não, viu?
0: Tá muito forte isso aqui, gente. Eu quero estar mais vezes nesse lugar.
1: Mas olha só, voltando pra bondade de Deus, isso acalma muito o meu coração, sabia? Quando a gente entende que Deus é bom por natureza, não teme mais nada. E essa gratidão é o que nos faz caminhar firmes. E agora eu quero te convidar também a estar assistindo um culto nosso da IBMK. Nossos cultos são segunda, quarta e domingo às 19h30 e sábado pela manhã a gente tem a consagração às 9h30 da manhã. A rua é Rua Camaraípe, 180, Taquara. Eita glória, você que está aí nos ouvindo já pode caminhar também o seu pedido de oração para o nosso WhatsApp, que eu já falei, mas eu vou repetir: 219-6692-5669. E para não perder a mão, eu quero hoje chamar Derrubar Gigante com Flávio Oliveira. Vamos

0: Jabá gigante, oh meu Deus, que louvor é esse, Flávio Oliveira, glória a Deus por essa letra, ó, oh, na hora da dificuldade, dificuldade, eita, que glória, Deus, aleluia, eita, vamos aproveitar agora e derrubar o gigante que tem afligido o nosso coração. Vamos aproveitar esse momento de oração para entregar tudo aquilo que porventura esteja tirando a sua paz, que o Espírito Santo possa entrar na sua casa e fazer o sobrenatural, te permitir viver o novo de Deus. Que diante do seu clamor haja resposta do céu. Que a resposta do céu seja de vitória para a sua vida, que as janelas do céu se abram em seu favor. Porque nós cremos que há um Deus que está dotado de bondade para distribuir em nosso meio. E com certeza você vai ser alcançado por ela. Pastora Michelle.
1: Oh, aleluia. Estamos aqui chegando ao final, já estou aqui já com saudade. Mas vamos fazer essa oração. Coloca a mão no teu coração aí onde você estiver. Louvado seja Deus. Peça para o Senhor liberar, louvado seja Deus, os acessos. Desobstruir tudo aquilo que está tentando roubar a tua paz. Amém? Amém? Soberano Deus, eterno Pai, Senhor, nessa madrugada, início de madrugada, nessa noite, eu quero entregar, Senhor, cada vida aqui, Senhor, Pai amado, Pai querido, que está nesse momento agora, Senhor, ouvindo, Pai amado, a rádio, está colocando nas tuas mãos, Senhor, tudo aquilo que tem afligido, tudo aquilo que tem, Pai amado, trago momentos de tristeza, pessoas essa hora, Pai, que está pensando como vai fazer, que venha descansar e saber que o Senhor é Deus das causas impossíveis. Pai, que para ti nada é impossível. Eu passo para os teus cuidados, Pai amado, Pai querido, cada família, cada cabeça, Pai amado, que agora, meu Senhor, tem pensado em desistir, toma as mentes, meu Senhor, Pai amado, toma o alto da nossa cabeça até a planta dos nossos pés, Pai. Pai amado, faz uma fiscalização nessa noite, para que a gente possa entrar nessa madrugada, Pai amado, Pai querido, entendendo que o choro pode até durar uma noite, mas a alegria ela vem pelo amanhecer. Então eu passo para os teus cuidados, crendo na vitória de cada um ouvinte, cada um participante, meu Senhor, dessa rádio. E as bênçãos de aqui, mais uma vez, Senhor, que eu te peço, já te agradeço em nome do Senhor Jesus Cristo.

0: Chegamos ao fim de mais uma edição do nosso programa Só Pode Ser Deus. Relógio totalmente desconvertido, mandando a gente embora. Pastora Michele, agenda da igreja e agenda do monte.
1: Então, vamos lá. Agenda do Monte, todo sábado, a partir das 9 da manhã, passando o endereço, Estrada do Pacuí, 25.199, Vargem Grande. E nossos cultos, quarta-feira, às 19h, com culto de libertação. Estamos com a campanha lá, minha pastora
0: Glória
1: Márcia.
0: A Deus, uma benção.
1: Né? A carta de Senaqueribe, a carta de afronto de Senaqueribe. Você é o nosso convidado para estar conosco. E aí, sexta-feira, consagração às 15h, maravilha. Não deixa de ir. Passando o endereço, Estrada do Pacuí, 113, Vargem Grande. Você vem comigo dando glória, amém?
0: Amém. Pastor Gabriel Kellys.
2: Opa, Deus abençoe. Obrigado, obrigado mesmo por essa oportunidade.
0: A gente que
2: mais
0: agradece.
2: Uma vez, pastora Michele. Obrigado, uma honra
1: poder
2: dividir essa mesa com vocês. Que Deus abençoe. Se vocês quiserem me achar no Instagram, PR Gabriel Kellys, @PR Gabriel Kellys, que Deus abençoe, vamos pra cima.
1: Bem lembrado, né? Posso passar meu Instagram?
0: Pode, aqui? Claro que pode.
1: Não sei direito passar Instagram não, mas eu vou tentar aqui, @pastoramichele, vai lá, dá
0: Glória.
1: Uma olhadinha lá, que é o máximo.
0: @pastoramarciagurgita também, queremos agradecer a audiência de vocês, que Deus abençoe uma semana na presença do Senhor, amanhã é dia de culto, vai igreja, louvado seja o nome do Senhor, e não esqueça, sábado que vem a gente tá aqui, e não esqueça, porque o seu milagre

0: obrigado pela tua fidelidade.
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2: Olá, ovelhas, meu amigo, minha amiga, está entrando no ar o programa O Clamor da Meia-Noite, um programa da Igreja Evangélica Palavra Viva, que fica aqui na Estrada Pós 3027 em Campo Grande, e esse que vos fala, seu pastor amigo, pastor Luciano Costa, e neste fim de noite, início de madrugada, Deus tem uma palavra do céu para o seu coração e para a sua família. Eu já convido você para estar conosco nas redes sociais, me procure lá no Instagram, no Facebook, será um prazer compartilhar com você momentos especiais de nossas vidas e ministério. E ainda, eu convido você para diariamente estar conosco, nesta mesma emissora e nesse mesmo horário, sempre levando uma palavra de fé, uma palavra amiga para o seu coração e para a sua família. Fique com essa chamada toda especial, Rio de Janeiro, eu aguardo você aqui.
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0: Olá você, do Rio de Janeiro, o pastor Luciano Costa e a pastora Ana Costa convidam você e toda a sua família para estarem em um de nossos cultos. Aos domingos, às 9 da manhã, Escola Bíblica Dominical, e às 18 horas, culto de celebração ao Senhor. Terça, às 8 da manhã, consagração. Quarta-feira, às 19h30, culto da família. E sexta, às 19h30, a sexta-feira forte.
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0: Sejam todos bem-vindos ao Aprisco IAPV, que fica na Estrada da Posse 3027, no Parque São Pedro, em Campo

é o bom pastor das ovelhas. E o nome dele é Jesus. O nome dele é Jesus. O nome todo poderoso. Aí vem um texto. Disse, pois, irá minha presença contigo para te fazer descanso. Verso 14. Para fazer descanso. Deus está dizendo: sim, tá, tudo bem. Eu vou com a minha presença e vou fazer vocês descansarem. Porque quem tem a presença de Deus tem descanso. Ah, então não tem prova. Está escrito isso. Porque o verdadeiro descanso que Jesus nos dá é em meio à tribulação, é em meio à adversidade. É a paz que eu preguei essa semana, que excede todo entendimento. Ninguém entende você numa avalanche dessa e o seu semblante de paz. Você no meio dessa fornalha de fogo ardente de Daniel capítulo 3, 7 vezes mais, e você passeando com o quarto homem da fornalha, passeando, está escrito, passeando, e passeava no meio da fornalha de fogo ardente, porque está descansado. Quem tem a presença vive no descanso de Deus. Eu irei para fazê-lo descanso. Ô, velho, tem gente aí com empresas, tem gente aí rica, tem gente aí morando em cobertura de 10 milhões, ouvido. Fala 10 milhões como fosse um açaí com leite ninho. É, fala em 10 milhões assim, ó, assim, coisa, sabe? Helicóptero assim à vontade, Dubai, vou ali em Dubai rapidinho, eu volto sábado. É, jogo rápido. Mas não tem descanso. Ah, sim, tem. Artificial. Um Lexotan. Um Gadernal. Uma fileira de cocaína. Uma maconha colombiana. Quem tá ouvindo, ovelha? Quem tá ouvindo, ovelha? João 14, 27, eu vos dou a paz. Não vou lá dou como o mundo a dar. Eu dou uma paz que excede o entendimento. Eu dou descanso. Eu profetizo e declaro que essa semana, essas semanas, você vai guerrear. Vai guerrear. Não vai guerrear. Mas você vai ter descanso de Deus. Deus vai cuidar de tudo. O descanso dele será conosco nessa jornada de 7 quartas-feiras, profetizando sobre o vale. Ah, quantos vales eu tenho, quantos vales eu tenho, quantos ossos secos, como diz a Bíblia, ossos sequíssimos, eram muito numerosos, diz a Bíblia, muito numerosos, o número de ossos, estavam secos, não, sequíssimos, mas eu perguntei, Senhor, e aí, profetizo Ezequiel, então profetiza, se eu soubesse, eu já puxava o dó maior, e aí, ovelha, Ezequiel profetizou, está escrito, e profetizou. Sei como ele me deu ordem. Você vai profetizar na ordem de Deus. E na ordem de Deus, até o diabo obedece. Cadê a glória? Para findar e nós adorarmos ao Senhor, fazendo morada. Então disse-lhe: se a tua presença não for conosco, não nos faça subir daqui. Não nos faça subir daqui. Olha para cá. Se Moisés subisse, saísse dali com o povo e os anjos, ele conquistaria a terra prometida, sim ou não? Com a boca, sim ou não? Sim. Deus garantiu: eu vou tirar todo mundo da frente de vocês, vou mandar meu anjo e vocês vão conquistar a terra que manda leite e mel. Mas Moisés encerra o assunto falando: Senhor, se a tua presença não for, eu não quero nada. Se a tua presença não for, eu não quero é nada. De tudo, olha.

0: cá, olhe para cá, olhe para cá, músicos, vocês, olhem para cá, ministério. De tudo que eu vou profetizar, a partir de hoje até o corredor de milagres, não há profecia maior no meu peito que queima. É que todos vocês sejam tomados pela presença do Espírito. Eu não sei se o carro vai chegar, se a casa vai chegar, se o marido vai chegar, se a esposa vai chegar, se a cura do câncer vai chegar, se o filho vai chegar, se vai chegar a empresa. Eu não sei. Eu não sei, eu vou profetizar muito forte sobre tudo. Mas o que eu quero, Senhor, é esse povo tão cheio da tua glória. Eu quero impetrar a bênção apostólica e o povo fica caído falando em línguas. Eu quero dar a bênção apostólica e uma hora depois ter crente aqui falando em línguas, sapateando, desmaiado na glória, arrebatado no poder. Eu quero fila de ovelha falando: eu quero ser obreiro, eu quero trabalhar, eu quero ser servo, eu quero frutificar, eu quero avançar, eu quero. De tudo que eu vou profetizar, eu quero um povo muito cheio da presença do Espírito Santo. Moisés colocou na balança: daqui eu não saio, daqui ninguém me tira, eu quero a tua presença, quero conquistar isso tudo, mas só se o Senhor for. Eu quero a sua assinatura embaixo. Eu quero a tua bênção. E é isso que eu desejo que você deseje. Tu vai pedir tudo que você quiser, tudo que tiver dentro do contexto bíblico, mas com a presença. Com a presença. Com a presença. Com a presença. E seja honesto, fala: Senhor, se for para eu ter isso e sair da tua presença no caminho, quero não. Seja honesto. Seja crente, seja puro sangue. Senhor, se for para eu receber isso, conquistar isso, o Senhor me dá isso, isso e aquilo, mas no caminho eu deixar a tua presença, não me dê. Quero ver se tu é crente. Por quê? Porque o que eu quero é a tua presença.
1: Louvado seja Deus e para sempre seja louvado. Você está ouvindo o Clamor da Meia Noite, um programa da Igreja Evangélica Palavra Viva, e esse que vos fala, seu pastor amigo, pastor Luciano Costa. Você ficou aí com a porção da poderosa palavra de Deus, que alimenta, que transforma e que abençoa a sua vida e a sua família. Nesse instante, eu quero levantar minha voz de oração por sua vida, por sua família e pela nossa nação. É momento de oração. Vamos falar com Deus.
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1: Soberano Deus e eterno Pai, Pai de nosso Senhor e Salvador Jesus Cristo, uma vez mais, ó Pai, nesta noite, início de madrugada, nós levantamos a nossa voz de oração no clamor da minha noite, intercedendo e clamando pela cidade do Rio de Janeiro, pelo estado do Rio de Janeiro e por nossa nação. Toma o Brasil em tuas mãos, as famílias, os lares, os casais, ó Pai querido, esta pessoa especial que comigo está nesta hora, orando, Senhor, clamando a Deus por uma causa que para ele é impossível, mas a um Deus onipotente que pode todas as coisas, e a esse Deus estamos orando. Ó Pai, estende a tua mão, sustenta, renova, abençoa, restaura a fé do teu filho, levanta o caído, fortalece o fraco, liberta o oprimido. Ah, Deus querido, faz, Senhor, a reviravolta, exalta o teu filho nesta noite. Pai querido, Pai amado, eu levanto a minha voz de oração e declaro sobre cada ouvinte a vitória total para a glória de Deus, em nome de Jesus Cristo. Amém e amém, Senhor Jesus. Louvado seja Deus e para sempre seja louvado. Deus abençoe sua vida, ovelha. O nosso horário já está avançado. Que Deus te abençoe. Amanhã, no mesmo horário, estaremos com todos vocês aqui, declarando vitória no clamor da meia-noite. E esse que vos fala, seu pastor amigo, pastor Luciano Costa. Um grande abraço a todos. Fiquem todos com Deus. Fiquem todos na paz.
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6: Prezado Rádio 20, estamos iniciando o programa Gotas no Oceano na madrugada desse domingo. A nossa oração, nosso desejo é que esse programa, no seu conteúdo, venha abençoar profundamente a sua vida. Portanto, fique conosco até o final do mesmo.

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1: Texto que escolhemos para a nossa meditação nessa noite está no Evangelho de João, do verso 13 ao verso 24. Levaram, pois, aos fariseus de que dantes fora cego. E era sábado, o dia em que Jesus fez o lodo e lhe abriu os olhos. Então os fariseus, por sua vez, lhe perguntaram como chegara a ver, ao que lhes respondeu: aplicou lodo aos meus olhos, e lavei-me e estou vendo. Por isso alguns dos fariseus diziam: este homem não é de Deus, porque não guarda o sábado. Diziam outros: como pode um homem pecador fazer tamanhos sinais? E houve dissensão entre eles. De novo perguntaram ao cego: que dizes tu a respeito dele, visto que te abriu os olhos? Que é profeta? Respondeu ele. Não acreditaram os judeus que ele fora cego e que agora via, enquanto não lhe chamaram os pais. E os interrogaram: é este o vosso filho de quem dizeis que nasceu cego? Como, pois, vê agora? Então os pais responderam: sabemos que este é nosso filho que nasceu cego, mas não sabemos como vê agora, ou quem lhe abriu os olhos também não sabemos. Perguntai a ele: idade tem? Falará de si mesmo. Isso disseram seus pais porque estavam com medo dos judeus, pois esses já haviam assentado que, se alguém confessasse ser Jesus o Cristo, fosse expulso da sinagoga. Por isso é que disseram aos pais: ele idade tem? Interrogai-o. Então chamaram pela segunda vez o homem que fora cego e lhe disseram: dai glória a Deus, nós sabemos que este homem é pecador. Ele retrucou: se é pecador, não sei. Uma coisa sei: eu era cego e agora vejo. Amém. O título da nossa mensagem para hoje é: creu antes e depois de ver. O Senhor Jesus Cristo usou de vários métodos para se tornar claro aos seus seguidores e também para evidenciar a sua personalidade divina. Ele usou o método das parábolas. Esse método era didático para alcançar todos os níveis daqueles que o procuravam. E também usou o método de curas. As curas foram usadas por Jesus para demonstrar que ele não era um homem simplesmente, mas que ele era Deus, Deus encarnado, e que, como Deus, ele tinha poder de realizar todas as coisas. Aqui temos um fato muito interessante, um dos milagres realizados pelo Senhor Jesus Cristo, que é a cura daquele cego. Era um cego de nascença, e que Jesus curou. E ele creu antes de ver, e creu também depois de ver. Há muitas pessoas que não creem nem antes, nem depois. Há algumas que creem antes, mas quando testadas e provadas, elas deixam de crer. Então, é uma fé muito interesseira, não autêntica, não persistente, uma fé que não pode ser provada. A fé que estamos analisando daquele cego é uma fé que foi testada, foi provada, foi provocada, foi ameaçada, e ele permaneceu firme, declarando quem o curara e quem ele é. Ele creu enquanto esteve cego, e creu quando deixou de ser cego. Se não cresse antes de ver, jamais veria, porque Jesus condicionou os fatos ao exercício da fé. A todos aqueles que o procuravam a fim de receberem uma cura, um benefício, Jesus falou-lhes: vai, a tua fé te salvou. Mas, prezados radiovintes, depois daqui do milagre que ele realizou naquele homem cego, o homem continuou crendo, persistiu da sua decisão, quando até poderia deixar de crer, porque tantas foram as vicissitudes que submeteram a sua fé a uma verdadeira prova de fogo. A fé daquele cego foi submetida a uma verdadeira prova de fogo. Testes a todos os momentos, por vários níveis da sociedade judaica. Primeiro, foram os vizinhos que criaram celeumas em torno daquela cura, criaram problemas para aquele homem. Por quê? Uns diziam que era ele. Será que realmente é esse que é nosso vizinho que foi curado? Enquanto outros diziam que era aquele vizinho, outros não. Não fora ele o curado, não, mas outro parecido com ele, uma espécie de sósia. Ele só fazia contar-lhes tudo que acontecera com ele, e como acontecera. Todas as provocações que lhe eram dirigidas, ele as respondia com os fatos do acontecimento. Mas a polêmica ferveu, atingindo os fariseus, e os fariseus entraram nela de cabeça. Inquiriram-no também, e ele repetiu-lhes o que dissera aos vizinhos. O seu depoimento transformou-se numa espécie de estribilho. Mas outra coisa ele não podia fazer senão repetir aquele testemunho, repetindo o que acontecera. Os fariseus, contudo, eram teimosos, e não podendo contestar o milagre, passaram a alegar que o fato acontecera num sábado, dia sagrado, e que não era lícito sequer prestar um benefício como aquele a um ser humano, e que Jesus, por isso, violara o sábado, e ninguém poderia negar essa verdade. Os olhos que agora tinham luz era a prova disso. Nessa altura, o cego passou a ser mais enérgico, dizendo-lhes, laconicamente, que Jesus era profeta. A controvérsia inflamou-se. Os pais do paciente foram intimados a depor. E este é este o vosso filho, que vós dizeis ter sido cego? Como, pois, vê agora? Eles trataram de descartar-se da dificuldade, dizendo: sabemos que ele é nosso filho e que nascera cego, mas agora vê, como não sabemos? Ele tem idade, perguntai-lhe, e ele falará por si mesmo, como revela João no texto, dizendo tudo, não disseram nada, porque abandonaram o filho à própria sorte, de modo que tinham medo dos fariseus. Lavaram como que as mãos para não serem perseguidos pelos fariseus. Mas o interrogatório não termina aí. Prosseguiu num tom cada vez mais cortante, mais ácido. Então, o homem que fora curado perdeu a paciência e respondeu de uma maneira brusca: se é ele pecador, não sei. Uma coisa sei, e é que, havendo eu sido cego, agora vejo. Foi o pingo d'água que bastou para entornar o copo. Ao ouvirem-no dizer isto, os fariseus expulsaram-no da sinagoga, uma espécie de excomunhão na vida dele. Foi, sem dúvida, um momento crítico para aquela fé incipiente. Escorraçada, desacreditada, poderia ele continuar crendo desta maneira, com tantas perseguições? Até os seus pais o abandonaram, os vizinhos, os religiosos, ninguém cria na sua recuperação, pois ele continuou procurado por Jesus, a quem vira, pois só pudera ouvi-lo no momento do milagre. Estabeleceu-se entre eles um breve diálogo. Crês tu do Filho de Deus? Perguntou Jesus. E ele disse: creio, Senhor. E adotou. Que fé, meus irmãos, depois desses testes, nós podemos considerar desse homem? Uma fé magnífica, uma fé genuína, uma fé que resiste a tudo, porque o que ele recebera de Jesus Cristo, a cura da sua cegueira, e posteriormente, pela sua fé, a salvação, jamais ele declinou desses bens, jamais ele declinou da fé em Jesus Cristo e declarou que cria no Senhor Jesus Cristo. Pergunto ao amado Rádio 20 dessa noite: a sua fé pode ser testada em vários momentos e com muitas provações, mas é preciso que você continue valorizando o encontro com Jesus, crendo nele, porque ele é o autor e consumador da nossa fé, e que ele nos oferece não é somente uma cura material, mas é mais do que isso, é uma cura espiritual. Creia no poder de Cristo Jesus. Amém.

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1: A crônica desta noite foi extraída do boletim da Igreja Evangélica Batista em Catete e tem como tema: Peçamos a Deus duas saúdes. Em nossa vida, somos marcados por muitos pedidos que fazemos a Deus. Em sua grande maioria, eles se prendem a bens materiais, tais como, para os jovens, pedem que Deus lhes dê um namorado, casamento, empregos, vitórias em concursos e até, às vezes, acertar numa mega sena. Tudo isso está diretamente ligado à carne. As pessoas podem satisfazer os seus maiores desejos e ainda assim podem não ter paz e alegria na alma. Os dois pedidos que devem estar presentes em nossas súplicas a Deus são saúde espiritual e saúde física. Quando a vida está totalmente entregue a Deus, quando buscamos conhecer melhor a vontade de Deus e servi-lo, quando assumimos com ele o propósito de vivermos uma vida de santificação, quando colocamos em primeiro lugar o reino de Deus e a sua justiça, o segundo pedido recebe o desaguar de uma chuva de bênçãos do Senhor. A pessoa sábia deve se concentrar nesses dois pedidos na sua vida, colocando-os nas mãos de Deus. Senhor, conceda-me as bênçãos de ter uma boa saúde espiritual e uma boa saúde física. Com isso, você será uma pessoa feliz em todo o tempo da sua vida. E que Deus te abençoe.

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1: Prezados radiovintes, estamos no final do nosso programa e nós queremos deixar os nossos agradecimentos primeiramente a Deus e a vocês que nos ouviram nessa madrugada e receberam a palavra de Deus, e a todos os demais ouvintes, todas as pessoas, aqueles que trabalham nos hospitais, que trabalham nos edifícios, os militares, enfim, aqueles que permaneceram acordados até esse momento para receber uma porção da palavra de Deus, que Deus possa abençoá-los. E quero convidá-los para assistir o nosso culto online, domingo pela manhã, às 10h40. Nosso endereço: www.ibcatete.org. Repito, www.ibcatete.org. Quero agora orar por você e com você. Senhor nosso Deus e nosso Pai eterno, louvamos-te, Senhor, por essa oportunidade de iniciarmos o domingo, começando, falando com dezenas de pessoas sobre aquilo que emana da tua palavra e traz-nos inspiração, e falou-nos sobre o poder do Senhor Jesus Cristo de nos curar tanto de moléstias físicas e, sobretudo, de moléstias espirituais. Que a tua palavra aqui proferida tenha adentrado muitos corações e que ela possa produzir frutos para a tua honra e glória. E abençoe, Senhor Deus, todos os nossos ouvintes nas necessidades materiais, tais como emprego, doença, paz, conciliação e no encontro com Jesus Cristo, que é a maior necessidade da nossa vida. Clamo dessa maneira por todos. Eu faço em nome do Pai, do Filho e do Espírito Santo. Amém.
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6: Sejam todos muito bem-vindos a mais uma edição do Pleno Time. Eu sou Monique Melo e juntos seguiremos aqui com muita análise política, notícia e informação. Mas antes de mais nada, vamos com a frase do dia. Para que o mal triunfe, basta que os bons fiquem de braços cruzados. Autor desconhecido. Não fazer nada é uma escolha, né? Não querer se posicionar é um posicionamento. E ser omisso é quase tão perigoso, tão nocivo quanto ser bélico, quanto ser belicoso. E vamos de redes sociais. O Pleno News está nas principais redes sociais, nas principais plataformas. Estamos no Instagram. Já batemos 1,5 milhão de seguidores. Estamos crescendo cada vez mais. A gente está no top 6 de veículos mais engajados do Instagram. Sim, você já contribuiu para esse engajamento, para essa posição do ranking? Se ainda não, entra lá e nos siga, @PlenoNews no Instagram. Também estamos no TikTok, estamos no X, que é o antigo Twitter, no Facebook. Temos canais e grupos no Telegram e no WhatsApp, sim, notícia em tempo real durante todo o dia. E também estamos no Threads do Instagram. Compartilha, comenta, enfim, faz aquele dever de casa para nos ajudar a crescermos cada vez mais nas redes. Combinado? E vamos de entrevista. Nosso primeiro convidado já está aqui disponível para conversar conosco. Ele é meu colega de profissão, o jornalista Rodrigo Mandarini. Olá, Rodrigo. Seja muito bem-vindo.
7: Oi, Monique. Que saudade. Me abandonou, mas estou de volta.
6: Pois é. E não é para falar de Copa do Mundo, olha isso.
7: Papelão que o Brasil fez.
6: Mas até que a gente vai passar pelo futebol, né? A gente vai passar pelo assunto do futebol, porque não tem como a gente não falar de Betis, né, Mandarini? É, que essa benesse aí, uma das muitas benesses do presidente Lula e as portas do primeiro turno, a proibição das Betis, qual a sua visão sobre isso? É medida eleitoreira, não é medida eleitoreira? Fala aí pra gente, divide aqui com a gente.
7: Olha, eu acho que não só é uma medida eleitoreira, mas é um quase que um tiro no pé, porque os eleitores do presidente Lula, em sua maioria, segundo ele mesmo falou ontem numa entrevista, são pessoas que têm um nível social, têm um nível intelectual um pouco abaixo. Isso não é nenhum demérito. E muitas dessas pessoas não entendem algumas medidas. E essa medida, para quem não tem um entendimento do quão nocivo é esse mundo das bets, a pessoa só que está acostumada a jogar, a perder dinheiro, a se endividar, a usar a Bolsa Família para jogar, essas pessoas podem se virar contra o presidente. Então, eu acho que foi muito mais um desespero, foi muito mais uma clara demonstração que a vaca está indo para o brejo. E ele tentou, talvez, ali essa última bala de prata, mas eu tô achando que isso, no final das contas, pode ser fundamental para a derrota dele, se Deus quiser.
6: O argumento, um dos argumentos que ele usou foi o seguinte: ele falou isso em mais de uma oportunidade, acho que eu vi pelo menos umas 3 vezes essa semana ele falar isso. O Brasil ganhou a Copa de 70 sem bet, é de 94 sem bet, é de 2002 sem bet. Esse é o argumento que ele está usando, mas assim, a última Copa que o Brasil ganhou foi em 2002, né? Já se passaram 24 anos. Né? Essas afirmações do presidente Lula poderiam ser consideradas anacrônicas, por exemplo?
7: O presidente Lula é um brincalhão, né? O presidente Lula, eu gostaria muito de, se eu tivesse a capacidade de ganhar dinheiro igual que o presidente Lula tem de falar bobagem, eu seria o Elon Musk. Então, assim, o presidente Lula falou de um momento que não existia bet. Hoje, você falar no futebol sem bet é quase que falar no futebol que vai catar dinheiro em outros lugares. Eu, particularmente, eu sou contra. Aqui no Geral Pod, a gente não tem patrocínio de bet, embora muitos outros podcasts tenham. Não tenho nada contra quem faz. Por que que eu sou contra? Da mesma forma que eu não anuncio aqui produtos que eu não uso, então eu não, como eu nunca jogo, mas eu também não jogo na Mega Sena, que é da Caixa Econômica Federal, eu também não jogo na Loto Fácil, eu não jogo. Eu tenho sorte no amor e tenho sorte na família, então eu gastei a minha sorte dessa forma, então eu não jogo. Agora, o que acontece é o seguinte: no meio do futebol, e não só no Brasil, as bets hoje são muito importantes. O Campeonato Brasileiro, o name right, é uma bet. Os estádios, hoje em dia, todos, você vai ver as placas, são todas de bet. Então, assim, ele comparar com o passado é mais uma das baboseiras que o nosso futuro ex-presidente acaba falando por aí.
6: Você acha, Rodrigo, que talvez o endividamento das famílias atingiu seu ápice muito por conta das bets também? Você acha que isso pode esbarrar também na deficiência de educação financeira que o brasileiro tem?
7: Ineficiência não, inexistência. O brasileiro não é preparado para lidar com finanças, mas também temos que ver também se o endividamento das famílias acontece por conta das bets. O endividamento das famílias acontece por conta de um governo que tem uma política econômica absurdamente bizarra. O governo é endividado. O governo joga? Porque o governo tem dívidas. Vamos deixar aí um déficit enorme. O governo, as contas estão todas enroladas. E eles jogam. É por isso que eles estão nessa situação. Então, assim, é muito fácil jogar culpa nas bets. Volto a dizer, não estou defendendo. Da mesma forma que os clubes de futebol, eles precisam criar estratégias para que eles não sejam tão dependentes das bets. Eles precisam, porque é muito fácil hoje o dinheiro das bets, ele acaba correndo atrás dos clubes. Eu acho que tem que ser, o processo tem que ser diferente. Os clubes têm que trabalhar de forma que eles vão atrás dos patrocinadores. Pode ser uma bet, pode ser uma loja, pode ser uma grande empresa. Hoje está muito cômodo, talvez porque as bets têm essa tendência de um dinheiro fácil. Agora, a gente questionar, dizer que o dinheiro que a dívida do brasileiro é por conta da bet, aí é colocar uma culpa, inclusive, estão processando as bets aí, querem 1 bilhão das BET, para falar que o brasileiro tem dívida. O brasileiro tem dívida porque ninguém aguenta mais esse presidente gastão, essa primeira dama que eu não posso falar o que eu acho dela, porque a gente está num ambiente muito bonito, mas assim, eu acho que na verdade estão jogando a responsabilidade para as BET, como é de característica do nosso presidente. Os esquemas todos que acontecem, pega filho, pega irmão, pega melhor amigo, pega chefe de gabinete, pega nora, pega amante do filho, e ele nunca sabe de nada. Mais uma vez agora, ele quer colocar a culpa na BET, mas eu acho que não vai pegar.
6: E Mandarino, você que é muito inteirado, né, nesse mundo do futebol, fala aqui pra gente sobre essa reunião dos representantes dos clubes que teria ontem com o presidente Lula e representantes do governo, que acabou sendo cancelado. Na verdade, a SECOM, né, a comunicação do governo, deu uma desculpa, digamos ali, né, uma estratégia, mas na verdade o que se temia era um esvaziamento, porque os representantes dos clubes não querem papo com o Lula nesse momento.
7: Não, os principais representantes dos principais clubes não querem papo. É uma questão que vai impactar de forma muito grave no orçamento de alguns clubes que já são combalidos. Eu acho que os clubes que ganham mais da BET, como por exemplo o Flamengo, que é inclusive o meu time, eu acho que vai, embora tenha um percentual muito grande de BET, mas eu acho que o Flamengo consegue viver sem a BET. Vai viver menos farto, mas vai viver. Agora, o presidente nesse momento, ao ver que os clubes não querem papo com ele, eu acho que se por acaso acontecer uma tragédia no próximo domingo ou no próximo dia 5, e esse cidadão, esse senhor permanecer, que eu espero que não, eu acho que em janeiro ele vai chamar os clubes para conversar. E se você é contra a BET, como eu sou contra a BET, eu, se fosse você, não acreditaria nessa história, porque ele vai sim, da mesma forma que em 2023 ele foi o cara que deu a aula para as BET, ele vai sim voltar com as BET. Então não acredite nessa história, porque o poder que os clubes têm, a massa de pessoas que os clubes acabam atraindo, o presidente, esse futuro ex-presidente, se Deus quiser, ele não vai brigar com essas pessoas. Então, se você é contra a BET, como eu sou contra a BET, não acredita nessas baboseiras que esse senhor fala, porque ele vai sim voltar com as BET.
6: A medida provisória, né, que já está em vigor, ela tem até 60 dias, né, para ser aprovada ou não pelo Congresso, e depois por mais 60 dias. Então, provavelmente vai ser empurrada por esses 120 dias, pode ser que pegue uma nova gestão, né? Ou do novo presidente da República ou de Lula de novo. Então, você acredita que estando Lula de novo, ele não sanciona, ele vai ter essa cara de pau de fazer esse retrocesso?
7: Eu não tenho a menor dúvida, Monique, sobre cara de pau. Sobre cara de pau, esse senhor falou no último debate, no único que ele teve a coragem, a hombridade de participar da campanha passada, ele falou que era um absurdo indicar amigos, que é uma coisa muito mais grave do que as BET, indicar amigos pro STF. E a gente vê a quantidade de lacaios que ele colocou no STF. Falando de cara de pau, se tem alguém... Aí eu vou, se as BET estiverem funcionando, eu vou apostar nas BETs que esse cidadão vai voltar a colocar as BETs completamente livres. Isso se não der alguns incentivos a mais. Porque a gente sabe muito bem que o que ele fala antes da eleição, ele já é um mentiroso quanto mais. Mas o que ele

0: fala antes da eleição, a gente não tem que acreditar em nada que ele fala.
1: Agora, falando, juntando uma crise com outra, né, nas eleições e na campanha de Lula, a primeira dama, Janja da Silva, eu não sei se alguém orientou ela a fazer isso ou ela pensou sozinha, ela juntou as duas crises num dia só. Ela, em um evento, ela trajou uma camisa do Flamengo com uma medalhinha de Nossa Senhora. Ah, você acompanhou isso, ô Mandarini? Essa atitude gerou muitas reações nas redes sociais.
0: Monique, que me deu um sentimento tão ruim, porque eu sou Flamengo e eu sou católico. Então, ver essa senhora, que pra mim é uma das pessoas mais repugnantes do Brasil hoje, vestindo a camisa do Flamengo, foi um oportunismo. Tanto que o dress code nem tá combinando com o evento. E aí ela fazendo coraçãozinho, e aí pegando a medalha da Nossa Senhora de Aparecida. Ela e o senhor presidente, que falaram diversas vezes, atacaram a igreja católica, atacaram a igreja evangélica. Eles atacam quem é cristão. Eles não gostam. Eu não tenho nada, absolutamente nada, contra a religião de matriz africana, mas eles são dessa religião, ela principalmente, e eles são intolerantes religiosos. Então, gente, vou até usar o nome deles, sagrado nome em vão. Pelo amor de Deus, vamos acreditar no que eles próprios falam durante a história deles. Eles são contra a igreja. Então, essa senhora usar isso dessa forma completamente oportunista só me dá a certeza que eu tô do lado certo. Espero desver essa imagem, porque é uma imagem que ficou na minha cabeça, ela fazendo um coraçãozinho, beijando a santinha. Eu fico triste, porque eu sei que isso, para algumas pessoas humildes, isso aí acaba afetando, as pessoas acreditam. E me dá muita pena o que eles fazem com as pessoas mais humildes, que são justamente as pessoas que mantêm eles no poder. Então, esse presidente, essa primeira-dama, todo esse entorno, eles maltratam muito a gente humilde do Brasil.
1: Entre os presidenciáveis mais à direita, o Romeu Zema, que está sofrendo bastante pressão para renunciar, que até os correligionários dele do Novo não vão votar nele, né?
0: O Zema, pelo menos, é muito clara a posição do Zema. Eu acho que o Zema tem sido muito, muito honesto nessa campanha. Eu acho que deveria, sim, renunciar, mas pelo menos os votos do Zema estão garantidos pro Flávio. Eu acho que o Caiado tinha que fazer isso, e o que me pegou, assim, o que me chateou também foi o Augusto Cury, que tá colocando uma falsa equivalência entre Lula e Flávio, e não há essa falsa equivalência entre Lula e Flávio, da mesma forma que não há uma equivalência entre Alexandre de Moraes e André Mendonça. Então a gente precisa pelo menos colocar a verdade, porque quando você fala da bolha que nós vivemos aqui na internet, na TV aberta, isso não existe. Na TV aberta a gente fala com todos os públicos. E aí a gente precisa, assim, falar com esse pessoal mais humilde, dos rincões do Brasil. E se a gente tiver uma estratégia, e eu tenho fé mesmo, que essa estratégia vai ainda dar resultado, e aí talvez a gente consiga resolver essa situação e livrar-nos de todo, não de todo, mas desse mal que é o presidente Lula ou o PT que vai embora. Porque é bom lembrar, a gente tirar o Lula é a gente não colocar mais 4 ministros no STF. A gente tirar o Lula é eliminar o PT, porque o Lula, que está aí desde os anos 80, ele não fez um sucessor. Ele é tão antidemocrático, ele é tão ditador, que ele não fez um sucessor. Então é muito importante que a gente tenha essa percepção. Não é uma eleição simples, não é uma eleição para 4 anos. Isso pode ser o fim do PT, se tudo acontecer bem.
1: O Nicolas Ferreira até fez um cálculo, né? Ele fez um vídeo de eleger Lula, por mais que a gente pode sofrer as consequências, por mais 40 anos, né?
0: Olha aí.
1: Esse cálculo aí dos ministros do STF. Mandarina, a gente já está chegando no final, mas eu tenho duas perguntinhas para te fazer, de que eu, olhando nas suas redes sociais, me chamou muita atenção. Você sempre com as suas opiniões fortes. E uma, ainda no campo aí das eleições, você disse que Renan Santos seria o único que te faria votar no Lula. Por quê?
0: Seria porque tem uma coisa que eu não gosto é traidor, se tem uma coisa que eu não gosto é moleque, se tem uma coisa que eu não gosto é o ataque gratuito. Esse moleque, porque eu tenho até idade para chamá-lo de moleque, esse moleque tem uma agressividade contra a direita. Então, se ele fosse do pessoal, se ele estivesse no palanque com o Lindbergh, se ele estivesse no palanque com a família lá da Marielle, a Mônica Benício, se ele estivesse no palanque com a sapatota, com o agressor lá, o Glauber, eu entenderia ele fazer o que ele faz. Aí ele faz um vídeo falando do debate e ele ataca o Flávio Bolsonaro dos piores adjetivos. Então, esse rapaz, que além de tudo não tem competência nem para ser presidente de Grêmio Estudantil, ele é a única pessoa, o único candidato desses todos, até aquela menina lá do PU, acho que é PU, P, até a veterinária, eu votaria, menos no Renan.
1: Agora, Mandarinho, pra fechar, você disse o seguinte em um story, você disse que a Xuxa é o maior caso de autodestruição de imagem, por quê?
0: Eu fico triste, Monique, sou apaixonado por televisão, fui baixinho da Xuxa, a Xuxa, há uns 5 anos atrás, a Xuxa fez um show aqui no MAM, no Vivo Rio, e eu fui nesse show. Era um show, a primeira show da Xuxa, depois de 20 e poucos anos que ela tava sem cantar, eu fui nesse show, tava eu, a minha esposa, e o ambiente eram só, 98% eram homossexuais, e eu não tive nenhum problema, eu fui nesse show porque eu sou fã da, era fã da Xuxa, só que a forma que a Xuxa fala, a forma que a Xuxa agride a esquerda, a direita, a forma que a Xuxa que dizia que nunca se metia em política, tudo, você vê que a Xuxa não sabia, segundo ela, nem que precisava ser loura para ser paquita, tudo ela falava, botava culpa na Marlene. E agora a Xuxa querer dar uma de especialista política, a forma que a Xuxa fala até hoje do presidente Bolsonaro em relação àquela fake news do Pintou o Clima, que foi uma declaração completamente fora de contexto. E a Xuxa agora tá caladinha pro presidente dela, que deu campanha do Zé Gotinha para ela fazer, ou seja, ganhou um dinheirinho. E ela tá caladinha para falar dessa atrocidade que o presidente falou de toque. Então, simplesmente, para mim, a Xuxa que era a rainha dos baixinhos, hoje a Xuxa é a rainha da vergonha. E eu vejo cada vez mais, ela me bloqueou, inclusive. E eu nunca a agredi. Eu vejo cada vez mais ela desconectada da população. Ela foi tão amada e agora ela consegue só falar para uma bolha de pessoas doentias como ela.
1: Certo, Mandarinho. Para variar, passou muito rápido. Nosso tempo já acabou. Muito obrigada. Até a próxima. Conto sempre aqui com a sua participação. Obrigada por sempre prontamente nos atender.
0: Eu que agradeço. Sempre o prazerzaço falar com vocês. Não esquece de mim, não. Me chama sempre, se Deus quiser. A gente vai falar muito mais tranquilo nas próximas semanas, porque tudo vai dar certo. Gente, a gente não pode fazer campanha aqui, mas não vamos fazer o errado, não. Pelo amor de Deus, vamos fazer o certo. Não vamos dar sopa pro azar, não.
1: Perfeito, Mandarini. Tchau, tchau. Até a próxima. Isso aí. Agora, de jornalista, vamos conversar com um jurista, sim, um jurista muito respeitado. Ele é colunista também do Pleno News. Ele vai conversar conosco, com toda a sua bagagem, sobre a crise do STF que a gente está enfrentando agora. Essa crise que tem até roubado um pouco o tema das eleições, né? Eu vou conversar com ele agora. É o Ives Gandra Martins. Olá, doutor Ives. Obrigada. É uma honra conversar com o senhor. Então, já vou direto ao assunto, né? Porque não tem como não falar sobre outra coisa, sobre essa crise aí do judiciário. E o senhor, que tem uma carreira longeva no judiciário, só deve ter lembranças de outros tempos do STF. E o senhor falou nas suas redes sociais esses dias que o senhor almoçou com algumas autoridades estrangeiras e que se impressionou com a imagem que a Suprema Corte brasileira está no exterior. Queria que o senhor falasse isso pra gente. A imagem está muito negativa, doutor?
2: É interessante, porque eu tenho titulações acadêmicas no Brasil, América e na Europa. E tenho, evidentemente, contato com professores e autoridades que no curso de 91 anos nós vamos fazer. E o dado interessante é que sempre os ministros da Suprema Corte brasileira foram muito respeitados no exterior, no congresso que eu participava, mesmo com o próprio ministro Gilmar Mendes, com o ministro Carlos Valioso, etc. No exterior, eles são sempre extremamente respeitados. Então, eu faço uma distinção entre os juristas que eles cobram e a imagem da Suprema Corte. Eu tenho a sensação que hoje o problema da Suprema Corte no exterior reside no seguinte: os Estados Unidos negaram a extradição pedida de um jornalista, apesar de nunca ter negado. A Espanha negou de um outro jornalista a extradição. A Itália negou a extradição de uma deputada. Então eles têm a sensação, não a qualidade dos juristas, porque alguns juristas também são qualificados e têm títulos no exterior, mas não a linha que o Supremo Tribunal Federal adotou. A linha de que eles podem também legislar e que os princípios gerais da Constituição devem ser representados e interpretados não pelo legislativo, mas por eles. Então, todo o princípio que está na Constituição, que apresente 3, 4, 5 ou 6 vertentes possíveis, sempre o Supremo Tribunal Federal entendeu o seguinte: se um princípio de dignidade da pessoa humana pode defender o aborto e criticar o aborto pelo mesmo princípio. Como é que sempre se entendeu no Supremo Tribunal Federal? Que um princípio de mais de uma vertente, quem define qual a vertente para legislação infraconstitucional é o legislativo que fez o princípio geral. Quem fez o

0: ser um player político. E no momento em que passaram a ser um player político, perante o exterior, pelo menos esses países, eles, na verdade, são entendidos como mais um participante político e não como um tribunal imparcial que deveria ser. Por essa razão, nós temos três partidos países com importância no direito, respeitados no direito, como Itália, Espanha e Estados Unidos, negando o pedido de extradição, uma demonstração de que entendem que é mais um player político do que. Então, a crítica que eu tenho feito sempre ao Supremo, e que sinto na conversa muitas vezes com pessoas que passam aqui, não é o caso de dizer os nomes, que elas, se quisessem, elas mesmas diriam, mas é o dado, o que me parece importante é que eles entendem hoje aquilo que a população brasileira está entendendo. E nós temos um player político e não um tribunal. Um player político com uma corrente interna inteiramente favorável ao Supremo ser exclusivamente uma corte constitucional, e uma outra corrente entendendo que eles podem também fazer a interpretação, eles são os intérpretes máximos da Constituição e eles definem quais são os princípios que tem que aplicar. Essa corrente, que hoje é dominante, terminou levando o povo a entender que a instituição não merece confiabilidade. Eu, que sustento no Supremo Tribunal Federal desde 1962, minha primeira sustentação oral junto aos ministros foi em 1962, quando 5 ministros não tinham nascido e eu já sustentava. Eu vi o que foi o Supremo no passado e vejo o que é o Supremo no presente.
1: Então, a grosso modo, doutor, não cabe ao judiciário ouvir e atender ao clamor da população, né? Isso cabe a políticos.
0: Exatamente. Até porque o político está em contato com o povo.
1: Sim.
0: Além do que, o Supremo não nem tem ouvido o clamor da população. O Supremo tem seguido a orientação deles mesmos. Eu não discuto a qualidade, até porque tem livros escritos com 5 dos 10 ministros. Pertenço a academias com 6 dos 10 ministros. Sei perfeitamente a qualidade intelectual de juristas, mas divirjo dessa interpretação jurídica que, a meu ver, fere toda a interpretação que o Supremo sempre deu até há poucos anos atrás. E no momento que eles passaram também a se considerar que eles são os intérpretes máximos, os princípios gerais, aquela interpretação que deve ser aplicada, e portanto eles mudam hoje de jurisprudência, como na época de Voltaire, eles mutavam os cavalos nas diligências em cada posto que chegava. Hoje nós temos uma mudança tão rápida, leva à inconfiabilidade. Não sou eu que digo, são as pesquisas que estão dizendo. Eu não sou daqueles que vivem criticando os ministros, até porque há uma relação de amizade com muitos deles. Tenho criticado esta corrente doutrinária que eles passaram a seguir e que levou à perda de credibilidade da instituição. E é isso que eu tenho posto, e tenho posto de uma forma diferente dos outros que atacam. Eu tenho dito, vocês têm que voltar a ser o que era. Como eu sou muito mais velho do que todos eles, e só um deles realmente passou, participou intensamente da Constituinte, foi o ministro Gilmar Mendes, eu participei da Constituinte, os outros 9 foram depois da Constituição. Eu posso dizer com toda tranquilidade, aquela Constituição, ainda no dia 5, nós vamos ter agora, pela EBRAD, Escola Brasileira de Direito, estão 400 mil alunos universitários no Brasil inteiro. Nós gravamos um debate, eu, Bernardo Cabral, relator da Constituinte, ministro Marco Aurélio de Mello, que foi presidente do Supremo Federal, professor Manuel Gonçalves Ferreira Filho, para mim o maior constitucionalista do Brasil, o Guilherme Afife, que foi constituinte em 1988, e o Wilson Rodrigues, diretor da Faculdade de Comércio. Então, e lá no Rio de Janeiro, Marcos Fávero foi presidente do Tribunal de Justiça do Rio de Janeiro e...

0: Francisco Amaral, que é o presidente da Academia Brasileira de Letras Jurídicas. Então, todos nós com, digamos, com um currículo razoável, gravamos para analisar esse momento no aniversário da Constituinte, que é 5 de outubro. E nesse debate que já está gravado, que a IBRADE vai colocar...
1: Vai ser transmitido?
0: Como?
1: Vai ser transmitido no YouTube esse debate?
0: Eu não sei se... É na IBRADE... Mas eles estão fazendo a... vai ser transmitido no YouTube.
1: Perfeito.
0: O que ocorre? Nós discutimos isso. E aí há uma unanimidade, desde o relator da Constituinte, que é Bernardo Cabral, um presidente do Supremo Corte, um presidente do Tribunal de Justiça, o constitucionalistas como eu e o Manuel Gonçalves, diretor de faculdade e um constituinte que é o Guilherme Afif, nós discutimos, e aí houve uma unanimidade. Quando o Supremo deixou de ser apenas legislador negativo, apenas dizer se uma lei é constitucional e não constitucional, quando ele passou a legislar e mudar a jurisprudência de acordo com a opinião de cada um, e cada um monocraticamente, a 85% das decisões nos últimos 15 anos do Supremo são monocráticas, não é mais um colegiado, é monocráticos, pessoas individualmente que decidem. No momento que eles passaram a interpretar dessa forma, perderam credibilidade de um lado e deram insegurança jurídica de outro.
1: Tu só acredita que o momento dessa mudança foi há 15 anos que houve essa mudança?
0: Não, não, ela foi gradativa. Mas é, digamos, nesses últimos 3 anos, desde a tomada de posição do presidente, quando houve o 8 de janeiro, para mim foi uma baderna, não foi? Golpe de Estado, fui professor da escola, comando de Estado Maior do Exército durante 33 anos. Nunca vi na instituição, também da Academia Paulista de História, tem livros de história publicados. Nunca vi no mundo inteiro um golpe de Estado sem Forças Armadas. Não havia uma arma no dia 8 de janeiro. Não havia um militar no dia 8 de janeiro. Foi uma baderna igual a que o PT e o MST fizeram no Congresso Nacional, no governo Michel Temer, destruindo a independência do Congresso Nacional. Deviam ser punidos com baderneta, mas não eram golpistas. Mas naquele momento que eles passaram a entender que falar mal de um ministro é atacar a democracia, prendem por manifestações deputados que têm, pela Constituição, inviolabilidade do seu direito de falar, nós passamos a ter uma orientação de 2023 para cá, que o Supremo mudou completamente seu perfil. Passou a ser realmente um legislador positivo, muda a lei da internet, muda o problema do marco temporal, decide, inclusive, sobre questões de família, problema de casamentos, duas pessoas do mesmo sexo, etc., não fazendo com que o legislador seja aquele que deveria fazer a lei correspondente. A partir daí, por exemplo, a lei de internet estava em vigor, o artigo 19, há anos. Como manda a Constituição? Manda a Constituição diz o seguinte: liberdade livre de expressão. O abuso tem que ser punido a posteriori. E o Supremo diz: esse artigo não está certo. As plataformas têm que dizer se aquilo pode ou não ser publicado. É censura. Então, eles mudaram o artigo 19, feito pelo Poder Legislativo. Mesmo agora, por exemplo, dosimetria. O Congresso Nacional decidiu que deveria ser reduzida as penas desses que estão presos pelo 8 de janeiro. O ministro suspendeu e teria que levar para o plenário. Há 5 meses ele não leva para o plenário. E essas pessoas que já podiam estar na rua, sofrendo o direito de ir e vir, presas. Então, quer dizer, eles passaram a ser legisladores, passaram a interferir nos poderes, e nós que saímos na luta pela redemocratização de um poder mais poderoso, pelo executivo, em relação ao legislativo. E hoje nós temos um poder mais poderoso, que é o Supremo Tribunal Federal, em relação aos dois outros poderes, o legislativo e o executivo. Então, eu tenho admiração pelas pessoas, pelos ministros, tenho amizade com grande parte deles, mas divirjo um velho professor universitário com 62 anos de carreira universitária, com 68 anos de advocacia e 91 anos de idade. Eu posso me dar o direito de divergir, porque ainda me sinto com a liberdade de expressão que todo cidadão deveria ter no Brasil, eu continuo modestamente exercendo o meu direito de expressão.
1: Muito obrigada, doutor.
0: Bom, muito obrigado e um abraço.
1: Obrigada, doutor. Até a próxima. Então, pessoal, chegamos ao fim de mais uma edição do Pleno Time. Você gostou? Eu gostei bastante. Credibilidade não se negocia. Tchau, tchau.
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4: 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Maranata, ora vem, Senhor Jesus. Música.

Aleluia, está entrando no ar o programa Sem Onda Zero, o programa da Saber de Deus, Nova Cana para as Nações, tem a sua sede aqui na rua Vidal Ramos, número 160, barra Vila Valqueiro, mas está com a sua destaca firmada lá no Parque Eldorado, Santa Cruz da Serra, e você é bem-vindo para fazer parte da nossa igreja. Esta não é outro local, senão a cara de Deus. Mandamos a paz do Senhor para o nosso pastor Roberto Salvador, missionários por excelência lá em Alicante, na Espanha, e queremos também mandar a paz do Senhor para o nosso pastor José Paulo, evangelista Everaldo, missionária Márcia, missionária Juracia, nossa mascote Ana Julinha e a nossa matriarca Judite. Lembrando a você, meu irmão, que o nosso programa nesse domingo, hoje é dia 4, dia de eleição, meu irmão. Graças a Deus, vota, ora e peça a Deus para trabalhar, porque Jesus falou: meu Pai trabalha até agora, eu trabalho também. Mas eu quero dizer para você que Deus seja contigo e que Deus seja com o Brasil. Mandamos a paz do Senhor para todas as pessoas que estão ligadas no 93. Lembrando você que a nossa programação entra no ar hoje aqui no 93, vai de 4 até as 7 da manhã. E como diz a palavra de Deus, quem tem ouvidos para ouvir, ouça. E eu quero, meu irmão, meu amado ouvinte, nesta manhã te convidar, se você tem Bíblia Sagrada, por favor, abra comigo, por favor, a palavra de Deus, a Bíblia Sagrada, no livro de Salmos, capítulo de número 33, verso de número 12, e o Salmo 144, verso 15, Salmo 144.

46, verso 5, e como diz a Escritura Sagrada, quem tem ouvidos para ouvir, ouça. Pastor Thomas, qual é o tema que o senhor pretende abordar nesta manhã? Nesta manhã, eu quero botar um tema: como fazer parte da nação bem-aventurada, cujo Deus é o Senhor. Vou repetir para você, que você não deve ter entendido: como fazer parte da nação bem-aventurada, cujo Deus é o Senhor. Quero chamar a sua atenção que no livro de Salmos aparece, se eu não me engano, 19 vezes a palavra bem-aventurado, meu irmão. Mas eu quero chamar a sua atenção que pelo menos nós vamos ver nesta manhã algumas vezes que essa palavra bem-aventurada está ligado diretamente a Deus e ao seu povo. Quero chamar a sua atenção que aqui no Salmo de número 33, verso de número 12, assim está escrito a palavra de Deus. Salmo 33, verso 12: bem-aventurado é a nação cujo Deus é o Senhor, e o povo que ele escolheu para a sua herança. Quero ler também contigo, meu irmão, além do Salmo 33, verso 12, eu quero ler contigo o Salmo de número 144, verso de número 15, e quem tem ouvidos para ouvir, ouça. Salmo de número 144, verso de número 15, assim está escrito na palavra de Deus. Salmo 144, verso 15, diz assim a palavra de Deus, que quem tem ouvido, né, diz assim: uma geração louvará as tuas obras, outra geração anunciará as tuas proezas. Ou melhor, eu falei Salmo de número 145, eu dei aqui uma linguagem rápida, eu dei uma capotada. Salmo 144, versículo 15, diz assim: ô glória, bem-aventurado o povo a quem assim sucede, bem-aventurado o povo cujo Deus é o Senhor. Vou repetir: bem-aventurado é o povo a quem assim sucede, e bem-aventurado é o povo que Deus sucede. Eu quero ler contigo também Salmo de número 146, verso 5. Esse versículo, meu irmão, se eu fosse você, eu sublinhava ele, que o Salmo 146 diz assim: bem-aventurado aquele que tem o Deus de Jacó por seu auxílio e cuja esperança está posta no Senhor, seu Deus. Meu irmão, que palavra maravilhosa. Esse salmista parece até que ele já fazia parte dessa nação. Ele fazia parte dessa nação, meu irmão. Eu quero chamar a sua atenção que o Salmo 33, Davi não está falando só de Israel, graças a Deus, natural. Ele está falando de um princípio espiritual, que existe um povo a quem feliz, que é feliz não pelo que tem, mas porque tem Deus como parte do seu povo, que escolheu realmente estar com Deus. Você veja que Jesus, quando estava com os seus discípulos, ele fez uma pergunta para os seus discípulos, quando ele estava em Cesareia: que diz os homens a respeito do Filho do Homem? Um diz que tu Elias, outro diz que é Jeremias, outro diz que João. Você veja que ali tem várias fotos, o pessoal deu 5 tiros e não acertou algo, que Jesus não quis mais ouvir a opinião do povo. Ele chegou para aqueles homens que andavam com ele, estavam com ele: e vós, quem dizes que eu sou? E Simão Pedro, tomado pela revelação do Pai: tu és o Cristo, o Filho do Deus. E o meu irmão, ali foi uma revelação. Então guarde uma coisa que você tem que guardar na sua memória: a nação cujo Deus é o Senhor, para você fazer parte desta nação, você precisa de um princípio espiritual. A Bíblia diz que primeiro vem o carnal e depois vem o espiritual. A Bíblia diz que o homem natural não compreende as coisas de Deus. Para o homem natural, isso é loucura. Mas, meu irmão, a Bíblia diz que o que é espiritual discerne tudo. Agora, essa bem-aventurança, graças a Deus, ela não ficou presa somente no Antigo Testamento para os judeus. Essa bênção não é só para os judeus, mas é para os gentios. Eu quero chamar a sua atenção que essa bênção não é restrita, mas os braços foram abertos, graças a Deus. Importa que profetiza muitos povos, nações, línguas e reis. Está lá em Apocalipse capítulo 10, 11, que diz assim: importa que profetize outra vez a muitos povos, nações, línguas. Meu irmão, a Bíblia diz que Deus amou o mundo, e eu quero chamar a sua atenção que esse povo, para ser bem abençoado, você veja que o Senhor, a Bíblia diz que o Senhor, apesar
dele está lá no céu, ele está observando da sua morada todos os moradores da terra. Apesar dele estar no céu, meu irmão, ele está com seus olhos inclinados para baixo. Deus não está no céu desocupado, porque ele é onisciente, ele é onipresente, ele não precisa descer para ver do seu trono. Ele contempla, oh glória, cada pessoa, nada escapa dos seus olhos. Provérbio de Salomão 15, verso 3, diz que os olhos do Senhor estão em todo lugar, contemplando os bons e os maus. Ele criou tudo pela sua palavra, ele é onisciente. O Salmo 33 diz que é pela fé, meu irmão, pela fé. Há um corino, arpa que está pela fé, que uma vez me foi dada, seguirei de valor em valor, meu irmão. Graças a Deus, é pela palavra, tudo foi feito pela palavra. Ele falou e tudo se fez, mandou e logo apareceu. O mesmo poder que criou, né, galáxia, o mesmo poder que te guarda, ele tem poder para criar, tem poder para sustentar, meu irmão, porque tudo permanece, meu irmão. Ele é soberano sobre a sua criação, ele ajunta as águas, ele também é bom, é protetor. O Salmo 33, verso 5, fala que a terra está cheia da sua bondade. Salmo 33, do verso 18 e 19, diz que os olhos do Senhor estão sobre os que o temem, para livrar a sua alma da morte. Meu irmão, a minha alma, a tua alma, ela muitas das vezes pode estar caminhando em direção à morte. A Bíblia diz que o profeta Eliseu mandou um recado para o rei de Israel: guarda de passar por tal local, porque os sírios desceram ali, porque se o rei de Israel passava por ali, alguém já estava pronto para dar um bote, para dar uma emboscada. Graças a Deus, a Bíblia diz que o Senhor olha de cima, né? Ele nos dá livramento da sua morada, né? E quero chamar a sua atenção que quando Deus olha para nós, meu irmão, ele guarda, ele vela pela nossa segurança. Nós estamos nas mãos de um Deus que tudo vê, tudo pode, tudo governa, o que é bom. Perguntas que eu quero deixar nesta manhã para a tua reflexão. Nós estamos na abertura da nossa programação, mas, meu irmão, será que realmente você pode dizer nesta manhã: o Senhor é o meu pastor? Será que você anda com ele, meu irmão? A Bíblia diz que o próprio Josué falou lá no livro de Josué: eu e minha casa serviremos ao Senhor. Meu irmão, eu quero dizer para você que o Senhor é o meu Deus. Ele tem uma família, sua família é a igreja, meu irmão. Agora é bom você fazer parte desse povo. Agora, meu irmão, você sabe que nos dias que nós passamos, você olha na televisão, quanta notícia vem na nossa mente, meu irmão. Mas eu quero dizer para você, não fica preocupado com as notícias, do que sendo notícias ruins, porque a grande realidade é que a visão que vem para nós hoje só é de coisas terríveis, né? Mas eu quero dizer para você, para tu não temer as más notícias, porque a Bíblia diz que o Senhor, né, ele desfaz o conselho das nações, ele desfaz os intentos dos povos contra a sua família, meu irmão. O conselho do Senhor permanece, devemos descansar no Senhor, porque ele é bom. Não fica temendo o que você vê no jornal, que tu não vê, porque o que permanece é a palavra do Senhor. Olha o que, é que diz no Salmo de número 33, versículo 18, diz que os olhos do Senhor estão sobre os que o temem. O meu dia, o teu dia, meu irmão, está na mão do Senhor. Que nós possamos temê-lo, que nós possamos adorá-lo, que nós possamos caminhar firme. Eu sei que hoje é dia de eleição, mas hoje também é dia de você ir para a casa do Senhor, para você louvar o Senhor, para você ficar feliz, porque você, eu creio que você faz parte desta família. Se você não é, está sendo convidado nesta manhã fazer parte da sua família. Você veja que o Salmo fala que o Senhor do céu está contemplando, meu irmão, ele está vendo tudo. Quem sabe alguém ansioso, quem sabe alguém preocupado, quem sabe alguém precisando do descanso. O nosso Deus, ele é onipotente, onisciente, né? Você veja que a bênção que ele tem é para a sua nação, é para o seu povo, é o povo que ele escolheu, meu irmão. A Bíblia diz: não escolheste vós a mim, eu que escolhi a vós, nos nomeei para que vá e dê fruto, meu irmão. Eu quero chamar a sua atenção que quando eu olho para o livro de Salmo, né, existem vários salmos com a palavra bem-aventurado: Salmo 1, 1, Salmo 2, 12, Salmo 3, 2, 1, meu irmão. Não vou falar aqui todos eles para não ocupar tanto tempo, mas eu quero chamar a sua atenção que esse Salmo 145, 15, o Salmo 146, 5 e o Salmo 33, 12 fala
de um povo que resolveu assumir um compromisso com Deus, um povo que ele elegeu, meu irmão. Agora eu quero chamar a sua atenção que essa escolha, que essa eleição é muito importante para mim, para você, e eu quero dizer para você, o que você tem que fazer nesta manhã é ter esta confiança, é você confiar, é você estar nas mãos dele, você procurar fazer parte desta nação, você procurar fazer parte desse Deus, né? Nós vamos pedir ao Papai do Céu, pela fé, nesta manhã, que ele venha te capacitar. E eu quero dizer para você também que você não precisa temer o conselho das nações, meu irmão, porque você sabe que no nosso país, no mundo, existem muitas pessoas que muitas das vezes têm algum conselho antigo que muitas das vezes pode nos derrubar. Você veja que quando Amã tentou algo contra Mardoqueu, contra o povo de Deus, ele preparou forca, ele preparou estatuto, mas a Bíblia diz que Deus desfez tudo aquilo que Amã preparou, inclusive a forca que ele preparou para Mardoqueu ficou para ele. Quero também chamar a sua atenção, por mais que os irmãos de José tentaram armar uma emboscada para José, meu irmão, a Bíblia diz que o Senhor era com José. Eu sei que hoje, meu irmão, é dia de eleição, é dia de voto, mas, meu irmão, só Deus sabe o que está sendo feito, o que vai ser feito com o meu olho, que os teus olhos não podem ver, mas eu venho pedir a Deus nesta manhã, nesse dia de eleição, que Deus venha desfazer, meu irmão, todo o engano, meu irmão, tudo aquilo que alguém possa querer fazer para modificar, meu irmão, mas que o guarda de Israel possa fazer vistoria à sua tropa, que o guarda de Israel venha realmente, né, fazer que o Brasil e o mundo, as nações, venham fazer parte desta nação. Bem-aventurado mesmo, porque isso aqui é algo poderoso, porque nós podemos ver, né, que aqui no Salmo de número 33, o salmista, ele quer que eu e você possamos adorar a Deus pelos seus atributos, pelas suas obras, meu irmão. Devemos louvar a Deus pela sua bondade, pelo seu poder sobre a criação. Ele falou e tudo apareceu. Nós devemos louvar a Deus por sua sabedoria, meu irmão, graças a Deus, e também por sua proteção. Olha só, aqui no Salmo de número 146, versículo 5, bem-aventurado é aquele que tem o Deus de Jacó por seu auxílio. Bem-aventurados são aqueles que têm o Deus de Jacó pelo seu auxílio, meu irmão. Você sabe que a Bíblia diz lá no Salmo 16, versículo 4, que as dores vão se multiplicar na vida das pessoas que andam fazendo oferenda a outro Deus. Miqueias 2:10 diz que todos os povos da terra andarão, cada um em nome do seu Deus, mas nós andaremos no nome do Senhor desde agora e para sempre, meu irmão. Esse versículo é um versículo desafiador. Ele manda eu e você confiar no Senhor desde agora e para sempre. E nós vamos estar ouvindo louvor, porque está no ar o programa Senhor da Seara. Fica ligado, porque nesta manhã nós vamos estar meditando sobre bem-aventurado é a nação cujo Deus é o Senhor, e esse povo que ele escolheu para fazer parte da sua herança, meu irmão. Vamos ouvir um louvor e vamos orar. Senhor, meu Deus, meu Pai, quero entregar nas tuas mãos o programa Senhor da Seara, que está entrando no ar nesta manhã, no dia 4, Pai. É o mês de outubro, é o mês de eleição para presidente, para governador, para deputado federal, estadual, Pai. Eu venho te pedir nesta manhã, para senador, entra com providência, faz vistoria da tua tropa. Te oramos, te agradecemos, em nome de Jesus, amém. O telefone aqui não para, mas agora, Jericó aqui, está caindo, amém.

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1: A paz do Senhor Jesus, queridos ouvintes da Rádio 93.3 FM, é com muita alegria que estamos juntos em mais uma programação, o Senhor da Seara, levando até você uma palavra de fé, esperança e salvação. Aqui quem fala é a missionária Geraci, diretamente da Igreja Assembleia de Deus Nova Canaã para as Nações, pastor presidente S. Tomás Rodrigo e pastor dirigente José Paulo da Silva. E você que deseja nos conhecer, a nossa igreja está localizada na rua Doutor Jorge de Freitas, loja 29, quadra 69, bairro Parque Dourado, Duque de Caxias. E quero lembrar também que temos a nossa consagração aos sábados, das 8 às 10 horas da manhã, de 15 em 15 dias. Você é o nosso convidado. E a palavra de Deus para esta programação está em 2 Samuel, capítulo 9, do versículo 1 ao 10. Essa passagem, querido, nos apresenta uma história muito bonita sobre Mefibosete, filho de Jonatas e neto do rei Saul. Davi havia se tornado rei, mas ele não se esqueceu da aliança que havia feito com Jonatas. Então Davi perguntou: há ainda alguém que tenha ficado da casa de Saul para que eu lhe faça bem por amor de Jonatas? Olha que palavra poderosa, queridos. Davi não estava procurando alguém para castigar, ele estava procurando alguém para abençoar. Então, encontraram Mefibosete. Ele estava vivendo em uma situação de abandono e não imaginava que o rei estava procurando por ele. Quando Mefibosete chegou diante de Davi, ele se prostrou com temor, mas Davi disse: não temas. E Davi restaurou aquilo que havia pertencido à família de Saul e determinou que Mefibosete passaria a comer à mesa do rei. Meu querido ouvinte, veja a mensagem que essa palavra traz para o nosso coração. Mefibosete estava em um lugar de esquecimento, mas Deus fez com que ele fosse lembrado. Talvez alguém esteja se sentindo esquecido, abandonado, sem esperança, pensando que ninguém mais se lembra de você. Mas eu vim lhe dizer nesta hora: Deus não se esqueceu de você. O rei Davi mandou chamar Mefibosete e ele saiu de um lugar de abandono para um lugar de honra. Isso nos ensina que a graça pode nos alcançar onde estamos. Mefibosete não chegou à mesa do rei porque era forte ou porque tinha condições. Ele chegou porque alguém se lembrou da aliança. E nós também podemos descansar na fidelidade de Deus. Talvez você esteja passando por uma luta dentro da sua casa, enfrentando dificuldades, esperando uma resposta, ou até pensando que a sua história terminou. Não desista, queridos. O Deus que conhece o seu nome também sabe onde você está. A porta que parece fechada, Deus pode abrir. O caminho que parece não existir, Deus pode preparar. E aquilo que parecia perdido pode ser restaurado pelas mãos do Senhor. Meu querido ouvinte, guarde essa palavra no seu coração. Você pode estar esquecido pelos homens, mas jamais estará esquecido por Deus. Assim como Davi mandou buscar Mefibosete, Deus sabe onde você está e conhece a sua necessidade. Continue confiando, continue orando e continue acreditando, porque o Deus que fez Mefibosete sentar-se à mesa do rei continua sendo o mesmo Deus que pode restaurar, transformar histórias em nossas vidas. E que essa palavra encontre ao seu coração e à sua casa nesta hora. Que o Senhor abençoe a você e a sua família e o seu lar e tudo aquilo que está em suas mãos. E se assim Deus nos permitir, até a próxima programação, na paz do Senhor Jesus.

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1: E em Jerusalém estavam habitando judeus, varões, religiosos de todas as nações que estão debaixo do céu. E correndo aquela voz, ajuntou-se uma multidão que estava confusa, porque cada um os ouvia falar na sua própria língua. E todos pasmavam e se maravilhavam, dizendo uns aos outros: pois que não são todos galileus esses homens que estão falando? Como, pois, ouvimos cada um na nossa própria língua que somos nascidos? Eu só quero te lembrar desse sexto que acontece toda na última sexta-feira do mês, de 2 até as 17 horas, no pavilhão de São Cristóvão, caravana do pastor é de Deus. Não temos bandeira de igreja para membro, para amigo, para irmão, para você que louva, para você que canta. Você está sendo convocado para ser um dos tais, está conosco ali, para nós louvarmos e bendizermos o nome do Senhor, de 2 até as 17 horas. Com certeza o Pai, o Filho e o Espírito Santo vai se fazer presente. Quero te convidar para estar conosco, é de Deus, pavilhão de São Cristóvão, não temos bandeira religiosa e você é nosso convidado.

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1: Saúdo a todos, irmãos, na graça, na paz que há em Cristo Jesus, mais uma vez aqui junto com o pastor Thomas, nesse programa qual tem atingido muitos, Senhor da Seara. Que Deus abençoe a todos os ouvintes desta rádio, que Deus abençoe a todos que estão ao alcance da nossa voz, que Deus contemple e veja as aflições e entre com bálsamo de Gileade. Tal como um colibri consegue ver de longe a flor e assim se aproximar do néctar, assim possamos nós nos aproximarmos da palavra que é o mel, que é verdadeiramente a vida. 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A todos, a paz e a graça do Senhor.
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6: Muito bem, bom dia povo de Deus, bom dia você de perto, bom dia você de longe, bom dia você de muito longe. Está começando o programa Construindo uma Igreja com Saúde. Eu sou o pastor Gelson Lima, pastor da Igreja Batista Bethesda, no Valqueire, no bairro do Valqueire, na rua Quiririm 474. Você é o meu convidado. Nós estamos aqui na 93 para trazer uma palavra de Deus para o teu coração, para orar com você no final do programa. Vamos ficar 25 minutos aqui ligados e eu quero orar por você no final do nosso programa, tá bom? Então, nós vamos reprisar a mensagem de terça-feira, foi nos cultos de terça-feira. Eu quero colocar aqui para você. Deus te abençoe, Deus abençoe sua casa, sua família, seus sentimentos mais profundos em Cristo Jesus. Está precisando de oração? Daqui a pouco eu vou orar. Está precisando falar conosco? Daqui a pouco eu vou te atender. Tá legal? Não saia daí, daqui a pouco estou de volta. Programa Construindo uma Igreja com Saúde na 93 FM.
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7: Mundo de Ló. São Ló, se eu tivesse querido sair de Sodoma e Gomorra, Sodoma e Gomorra foi destruída. Até hoje tem aquele lugar, a gente vê da Lili, né? Gosto muito aquele programa do YouTube, Israel Aline, muito interessante, da morte, está lá, lugar, não pode plantar nada, não tem como fazer mais nada, porque Deus amaldiçoou, porque Deus mandou fogo do céu, enxofre, para mostrar para as futuras gerações que Ele é um Deus santo. Deus é santo. Diante do Senhor, convém a santo. Que é uma igreja séria, vem pra cá. Rua Quiririm 474, porque é uma igreja que usa a palavra, vem pra cá. Que se liberte desse espírito de morte que está te rondando o tempo todo, querendo acabar com a tua vida, com a tua família, vem pra cá, pra você orar, pra gente orar. Repreender esses demônios, espírito maligno, espírito de morte, chucaveira. Eu estava na igreja com meu pastor Walter Barbosa Lima, já descansa no Senhor. Um cara entrou na igreja com uma mochila, com uma bolsa de mercado. Chegou diante do pastor: pastor, tem como o senhor orar por mim? O pastor: sim, claro, vou orar. Mas qual é o teu problema? Qual é a tua dificuldade? Eu sou assassino. Ela falou assim: pastor, eu sou assassino. Eu estou em casa, sinto um gosto de sangue na boca, e saio, a primeira pessoa que eu vejo, eu mato. Estava com uma faca dentro da bolsa. Depois a mão e caiu o demônio. Isso é prática. Vida cristã. Não é teologia. É prática. Vida cristã. Vou te contar outro. Outro testemunho que eu estou me lembrando. O sujeito chegou na igreja para matar o pastor. De manhã, escola bíblica dominical, igreja com 2.000 pessoas. Ele chegou, sentou atrás, armado, vou matar o pastor hoje. O culto acabou. Os irmãos levantaram, ele ficou preso na cadeira. Vai dar bem, não?
8: Amém.
7: Ficou preso na cadeira sentado. Aí o diabo falou: tudo acabou, irmão. Eu não consigo sair daqui. Como assim que ele consegue sair daqui? Eu estou preso aqui. Eu vim para matar o pastor e eu estou preso aqui. Tiveram que orar para o irmão para ele poder. Irmão não, né? Pro filho de Belial, filho de Nabal, sei lá o quê. Tiveram que orar para ele se levantar para poder ir embora. Ele chegou na igreja para matar o pastor. Correr na igreja, bagado por alguém, por alguma coisa errada, não. Hoje você vê aí nas redes sociais, culto, às vezes alguém chega e vai matar o pastor e corre para lá, o outro se levanta, você me traiu, uma confusão. Você tem doutrinas de demônios. Você abriu a porta para Satanás, ele entrou. Quando o diabo entra, confusão. Quando o diabo entra, traição, quando o diabo entra, imoralidade, quando o diabo entra, lascívia, quando o diabo entra, promiscuidade, quando o diabo entra, esbórnia. Isso tudo faz parte de doutrinas de demônios que hoje está aí acontecendo dentro das igrejas modernas. Mas existe um povo sério. Existe uma igreja que adora Jesus. Espírito. Verdade. Glória a Deus.
8: Glória a Deus.
7: Tem cuidado de ti mesmo, da doutrina. Continua neste dever, porque fazendo assim salvarás tanto a ti mesmo quanto aos teus ouvintes. Irmão, tu tem que tomar cuidado para pregar e viver aquilo que eu prego. Qual é o nosso desafio como igreja? Servir a Jesus em espírito e em verdade. Qual é o desafio dos pastores da Betânia? Servir a Jesus em espírito e em verdade. Qual é a obrigação dos membros da igreja? Servir a Jesus em espírito e em verdade. Aleluia. Quer uma igreja séria? Vem para cá. Quer um lugar sério para cultuar? Vem para cá. Não estamos defendendo a verdade não precisa ser defendida. A verdade é a verdade. Você vai ver muita gente falando de um atalho. O diabo é o atalho. A mentira e a morte. Jesus é o caminho, a verdade e a vida.
9: Aleluia.
7: Glória a Senhor, Deus. Diabo é o atalho, a mentira e a morte. Jesus é o caminho, a verdade e a vida. Jesus é o que é. Jesus não passava a mão na cabeça de ninguém. Estava errado, estava errado. Ele chegou para aquela mulher e disse: mulher, me traz o teu marido aqui. E a mulher disse: você não tem marido. Aí ele disse assim, bem, disseste, com verdade, porque já teve 5 maridos e esse que tu tem não é seu. Isso disseste com verdade. Não dá para chegar diante de Deus e maquiar. Chama teu pecado pelo nome. Pastor, eu não estou firme na igreja porque eu estou errado. Pastor, eu não estou firme na igreja porque eu olho o defeito dos outros. Pastor, eu não estou firme na igreja porque eu acho que todo pastor é ladrão. Não! Não, não. Você não tem que olhar para isso, você tem que olhar para Jesus. Quando eu estou perecendo, eu olho para Jesus. Quando eu estou querendo desistir, eu olho para Jesus. Mas pastor, o senhor vai desistir? Às vezes, na minha vida cristã, quando eu pensei em desistir, eu olhei para Jesus. Quando eu pensei em parar, eu olhei para Jesus. Quando eu fui magoado por alguém, eu olhei para Jesus. Quando eu pensei em alguma coisa, eu olhei para Jesus. Quando você olha para Jesus, você não para, você avança. Que Jesus nunca ofendeu ninguém, nunca magoou ninguém. Ele é simplesmente santo, maravilhoso, intocável, glorioso. Ele é o Filho de Deus, Filho. Amém?
8: Amém.
7: É Filho de Deus. Olha para Jesus. Pedro vai andar sobre o mar. Jesus vem andando. Pedro disse, és tu, Senhor, manda que eu vá aí. Aí Jesus diz, vem, Pedro. Pedro, tira o pé, coloca sobre a água fica dura, ele pisa sobre a água, ele anda sobre as águas, mas ele cometeu um erro simplório. Um erro que é simples. Ele olhou para o lado, para a força do vento, para as distrações, tirou o foco de Jesus. Quando você tira o foco de Jesus, você vai afundar. Quando eu tiro o foco de Jesus, eu vou afundar. Se nós tirarmos o foco de Jesus, nós vamos afundar. E aí Pedro começou a afundar. Ele reparou na força do vento, olhou para o lado. E prontamente, ele gritou para Jesus, Jesus prontamente pegou ele, suspendeu e deu uma reprimenda nele. Por que duvidaste? Homem, pequena fé. Você não tem o direito de duvidar e nem eu. Quando se trata do caráter da pessoa magnífica, excelentíssima de Jesus Cristo, nosso Senhor. Jesus é mais do que tudo. Jesus é a quintessência da verdade. Ele é a honra, ele é a glória. Aí ele louvou. Aí ele é majestade. Aí ele domina. Aí ele é soberania. É ele que expulsa Satanás. Tem espíritos malignos aí rondando a sua casa. É Jesus que expulsa. expulsa Satanás. Pastor, eu tenho medo da macumbaria pesada. Não tem macumba que pegue no crente lavado e remido no sangue do Cordeiro. Não tem. Não tem encantamento sobre a tua casa, ó Jacó. Não tem encantamento sobre a tua casa. Não tem palavra de maldição. Sabe? Em 1970, 1980, foi implantada na igreja esse tipo de, sabe? De palavras positivas, por positivismo. Não, que você fala, não, não tem palavra de maldição que alcance o crente. Crente lavado e remido no sangue do Cordeiro, ele vive na palavra, ele anda na palavra, ele expulsa Satanás na palavra. Expulsa na palavra. Bíblia expressamente afirma que nos últimos tempos alguns se apostatarão da fé por obedecer a espíritos enganadores e a doutrina de demônios. Bom, alguém ensina, alguém aprende. A igreja que não tem palavra, foge daí, sai daí. Igreja não é clube, igreja não é associação, igreja não é um lugar tão pura e simplesmente uma instituição filantrópica. Não, igreja é igreja, casa de Deus, é lugar de oração. Jesus disse, a minha casa será chamada casa de oração. Posso também? Pastor, eu vou na igreja, igual na igreja tem os santos, tem lá os foram beatizados, os santos lá. Salmo 115. Tem boca e não fala. Tem olhos, não vê. Tem ouvidos, não ouve. Tem nariz, não cheira. Som nenhum lhe sai da garganta. Torne semelhante a eles os que os fazem e os que confiam, os que adoram. É Bíblia. É Bíblia. Não tem como fugir da Bíblia. Sai disso. Adore só Deus. Adore só Deus. Pastor, mas eu amo a Maria. Ninguém está falando mal da Maria. Maria, a gente ama Maria, a mãe de Jesus Cristo. Mas na hora da salvação, não é a mãe da Maria, é Jesus. Simples de entender. Vamos lá. Não estou criticando nossos irmãos católicos, muito pelo contrário. Aliás, o presidente da República. O presidente tentou, de alguma forma, colocar os cristãos contra os católicos, no afã de causar uma confusão religiosa para alcançar votos, como se a gente fosse contra a Maria, padroeira do Brasil. Não, cada um tem sua crença, cada um adora da maneira que entende. Mas não é essa a questão. A questão dos evangélicos, dos crentes salvos em Cristo Jesus, é a seguinte. Vamos falar uma coisa para você entender. Você precisa de um médico, ok? Preciso. Você vai na casa da mãe do médico e pede para a mãe do médico te curar ou te consultar. Ela vai dizer, meu filho, eu não posso fazer isso. Meu filho não está em casa. Meu filho se formou para isso. Meu filho é médico, ele vai cuidar de você. Assim é Jesus. Maria foi a mãe de Jesus. Ótimo. Mas quem morreu e ressuscitou foi Jesus Cristo. Então, quem salva? Jesus. Você está acompanhando nas redes sociais? Desespero. O atual presidente querendo colocar a igreja evangélica contra a igreja católica por um fato que aconteceu em 1997, se eu não me engano. E o pastor chutou a imagem e criou aquela confusão. O processo foi extinto, foi arquivado, resolveu, acabou. Feliz na sua abordagem, não tinha que chutar o símbolo da fé de ninguém, porque a gente não está lutando contra carne e sangue, a gente luta contra os principados protestantes, é influência, é psique, é cabeça, é metanoia, é mudança de atitude, não é pela força, não é pela violência, já disse Deus para Zorobabel, é pelo Espírito, é sobre o amém. Mas o ídolo que é feito pelo homem, tem boca. Tem olhos? Tem ouvidos? Tem nariz? Tem pés? Não anda. Então quem adora uma imagem está adorando essas imagens. Simples. Como é que eu faço? Crê em Jesus Cristo, será salvo tu e tua casa. crer só em Deus. Cornélio era um homem que dava esmola no tempo de Atos dos Apóstolos. Cornélio era um homem que orava bem sucedido, fazia as suas orações, dava esmola, cuidava dos pobres. Um dia, numa visão, Deus mandou ele mandar os seus funcionários à casa de Pedro, chamar Pedro, para que Pedro pudesse falar para ele aquilo que realmente agrada a Deus. A história diz que Cornélio mandou dois de seus homens, foi lá e chamou Pedro. Pedro teve uma visão lá em Jope, e na visão que ele teve, ele entendeu que os homens foram mandados por Deus, veio para a casa de Cornélio. Quando ele entra na casa de Cornélio, Cornélio tinha um coração quebrantado, se joga nos pés dele para adorá-lo. Pedro, não faça isso, eu sou homem, que nem você, adora só a Deus. Se levanta. Aí Pedro, quando está lá no meio dos crentes, Cornélio manda chamar os gentios, Cornélio manda chamar os seus amigos, seus irmãos, seus parentes, se é que tinha irmãos, né? E aí ele chama todo mundo e disse para Pedro: nós tive uma visão, Deus mandou te chamar, e agora nós estamos aqui para ouvir o que Deus tem para falar através de você a nossa vida. Sabe que coisa linda? É que, às vezes, eu estou orando em casa, uma dessas madrugadas, eu estava: Espírito Santo, vem, Espírito Santo, desce, Espírito Santo, cai, Espírito Santo, fica. É quando Cornélio estava ouvindo, junto com os irmãos, o que Pedro estava falando, a Bíblia diz que Pedro estava falando, e o Espírito Santo caiu sobre a igreja. O Espírito Santo simplesmente caiu, e quando o Espírito Santo cai, ele fica. Não manda na massa e curva súbia. Quando o Espírito Santo de Deus cai, ele fica. Fica na sua casa, fica no seu coração, fica na sua vida. Fica na sua mente, transforma, muda, cura, salva. Jesus batiza com fogo, com o Espírito Santo. Quem batiza com o Espírito Santo? Jesus. Freud ela batiza, Lacan batiza, não vai batizar, Piaget não vai batizar. Quem te batiza com o Espírito Santo é Jesus Cristo. Posso ouvir a glória de Deus? Ele batiza com o Espírito Santo. Bíblia Sagrada. Espírito afirma expressamente que nos últimos tempos alguns se apostataram da fé por obedecer a espíritos enganadores e ensinos de demônio. Que é uma igreja séria. Vem para cá. Vem entrar aqui com a gente. Aqui no bairro do Valqueiro, na rua Quiririm 474. Pastor, eu quero falar com o senhor, quero falar com os pastores. Nós vamos te atender. Às vezes você precisa só de uma orientação, de um conselho, de ouvir alguém que tem a Bíblia Sagrada e que faz da Bíblia Sagrada sua regra de fé e de conduta. Deus te abençoe. Um beijo no teu coração.
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Muito bem, Brasil. Brasil, país maravilhoso. Brasil tem jeito, gente. Brasil tem jeito. E daqui um pouco você vai estar na urna fazendo teu voto. E aí eu quero, como patriota, como cidadão brasileiro, como homem de Deus, como pai de família, como pastor, como pai, eu quero dizer para você: não espere resultados diferentes se você não fizer nada diferente. Na vida cristã é assim, na vida espiritual é assim, e na vida secular ou na vida política também é assim. Não espere resultado diferente se você não fizer nada diferente. O Salmo 136, versículo 18, diz que Deus tirou a vida de famosos reis porque a sua misericórdia dura para sempre. Deus tirou a vida de Og, rei de Bazã. Deus tirou a vida de diversos. Deus entra na história às vezes para mudar a história, Deus entra, Deus entra sim na história de uma nação, de um país, para mudar a história desse povo. Então, em nome de Jesus Cristo, meu irmão, vai votar, vota em candidatos que realmente tenham que tenham interesse pelo crescimento do país, da nação. Nós vivemos 4 anos agora de roubo, de miséria, de escândalo. Se repetiu, né? Escândalo do INSS, escândalo em cima de escândalo. E aí você tem agora a sua oportunidade de, na urna, votar naquele que realmente vai se preocupar com o Brasil, que vai fazer algo pelo nosso país. Então eu quero, em nome de Jesus Cristo, orar pelo Brasil, para que Deus repreenda esses demônios, esses principados, esses dominadores desse mundo tenebroso, essas hostes das maldades, que durante 4 anos esteve aí cuidando, ou gerenciando, ou sendo alimentado pelas macumbarias pesadas, pelos vudu, pelos encantamentos, por toda a palavra de maldição. E o povo do Brasil não aguenta mais. Nós precisamos de Deus, de Jesus. Volta teus olhos para Cristo. Deus quer ter você, Brasil. Quero orar contigo. É momento de oração no nosso programa. Pai amado, Pai querido, eu quero

0: Não aguenta mais, Senhor, tanta miséria, tanta violência, tanto descalabro da sociedade que a gente está vivendo, Senhor, a poder no sangue de Jesus. Nos dá, Senhor, um Brasil novo, um Brasil diferente, um Brasil guiado e conduzido por gente santa, por ministros que sejam de Deus, por homens que sejam de Deus. Não se é mais, Senhor, um problema de direita ou esquerda, é agora o mal contra o bem. E o único freio que a maldade conhece é o freio do bem. Quando a igreja se levanta em oração, quando a igreja repreende esses demônios, esses espíritos das trevas, então eles têm que recuar. Então eu repreendo os demônios nessas eleições, que não haja, Senhor, roubo, que não haja engodo, que o teu povo se levante para votar e realmente o Brasil possa recomeçar um novo começo para a glória do teu nome. Repreende esses filhos das trevas, esses homens endemoniados, esses homens que têm pacto com os demônios, esses homens que têm pacto com Satanás, e desfaz toda a obra do maligno. É a minha oração, é a nossa oração por um Brasil melhor, em nome de Jesus. Eu oro em nome de Jesus. Amém, amém e amém.
1: O Senhor te abençoe e te guarde. O Senhor faça resplandecer o seu rosto sobre ti e tenha misericórdia de ti. O Senhor levante sobre ti o seu rosto e te dê a paz. 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

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Na España estamos vivindo un tempo de oração, de resposta, a oração de muitas pessoas. Está-se vivindo um tempo especial na España. As igrejas estão-se voltando para trabalhar juntas, ainda que Deus está fazendo a sua obra. Mire, eu estou lhe dizendo aos irmãos que Deus já começou o juízo. O juízo começa por a casa de Deus. Não esqueça isto. O juízo começa por a casa de Deus. Pero Deus já começou o juízo. O juízo começa por a casa de Deus, pero Deus já começou. Faz tempo que começou. Agora não nos podemos acoitar, não nos podemos esconder. Mire, amados, quero dizer uma coisa. Uma lumineira, uma luz, um fogo, não se pode esconder debaixo de uma cama. Você não se pode esconder, meu irmão, minha irmã. Você que está na igreja, você que está nas congregações, pastores, amados que me escoitam. Você não se pode esconder debaixo da mesa. Você tem que dar luminária e luz a este mundo que necessita de Cristo. Este mundo necessita do Senhor Jesus Cristo, que é a salvação, o caminho, a verdade, a vida. Temos que predicar o evangelho, predicar a tempo, fora de tempo, e estar a tempo. Mire, cando diz o Senhor, na sua palavra, pouco foste fieles, non moito vos pondrei. 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O fogo vai provar a obra. Mire, eu vou lhe dizer uma coisa, Isto é muito importante que escoite. Há muitas pessoas, as igrejas, que vão ser salvadas, sim, pero por fogo, Vão ser salvadas por fogo. Estamos chegando a este tempo, irmãos e irmãos, que me escoitam de Rio de Janeiro. Estamos chegando ao tempo onde muitas pessoas vão ser salvadas, pero por fogo. Arrebatando do fogo. Porque, mire, quando muitas pessoas não estão alinhadas, titubeando, non se pode vivir en dúas áreas, irmán. 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
3: Glórias a Deus. Bom dia, bom dia, bom dia, bom dia. Você que está ligado comigo aqui na rádio 93 FM. Estamos aí iniciando a nossa programação com muito louvor, palavras, informações e muito mais para que seu dia seja um dia diferenciado. Eu quero já iniciar dizendo para você assim: nunca se arrependa do bem que você fez para as pessoas erradas, mesmo que elas não saibam realmente te agradecer. Sinta privilegiado por ter levado um pouco de luz, prenda isso, aqueles que só têm trevas para te oferecer. Fique ligado comigo e seja bem-vindo ao maior programa aqui da Rádio 93 FM, programa É de Deus.
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3: 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Glória a Deus, maravilha de Deus, estamos aqui ao vivo no programa É de Deus, aqui na rádio 93 FM. Nesta manhã vamos ouvir um louvor que vai tocar o seu coração. Na voz dele, Mário Azevedo.

Você acabou de ouvir o louvor que impactou a sua manhã com o cantor, compositor Mário Azevedo. 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
3: E neste momento, aqui na Rádio 93 FM e também na Rádio Gospel Mil, você ouve Marquinhos Gospel com um louvor. Preste atenção esse louvor aqui que é muito lindo. Um louvor que vai tocar o seu coração ao vivo na programação do pastor É de Deus. Só Deus conhece o meu coração, na voz do cantor e compositor Marquinhos Gospel. Vamos ouvir.

0: 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Bom dia, mamãe, bom dia, papai, bom dia a você que toma seu medicamento, você que precisa. Eu, pastor, eu já quero te alertar, né? Porque muitas vezes a gente se esquece, é tanta coisa, nós já começamos o dia tomar os medicamentos que precisamos manter a saúde. Em primeiro lugar, Deus. Então a medicina também é de Deus. Então eu já quero te lembrar, para você não esquecer de tomar o seu medicamento nas horas certas. Fiquem alerta aí, porque o programa é de Deus. Se preocupa com a saúde da família. Então não esqueça de tomar os seus medicamentos na hora certa. Já está começando esta manhã e olhe que horas é que você vai tomar o seu primeiro medicamento, ok? Fique ligado, porque é de Deus.
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10: Olá, queridos. Bom dia, bom dia, bom dia. Você vai ouvir aqui agora Vera Alves com o louvor Deus.

Você acabou de ouvir o louvor aqui no programa É de Deus, da cantora Vera Alves. Contatos e convite 219-8741-9843 ou 219-7443-3778. 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Leve para a sua igreja, para seu evento.

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1: Olá, queridos, bom dia, a paz do Senhor Jesus, pastora de Deus, trazendo mais uma parábola aqui para você. Quero falar da mulher que tinha muito mais a oferecer. Havia uma mulher que acreditava que manter um homem ao seu lado precisava sempre oferecer algo que despertasse o desejo dele. Um dia, escuta isso aqui, uma senhora sábia lhe perguntou: minha filha, o que você oferece ao homem que ama? E ela respondeu: meu carinho, minha presença e também minha intimidade. Ou seja, a senhora sorriu e perguntou: e quando ele estiver doente, o que você oferecerá, filha? Escute bem isso aqui. Ela disse: meu cuidado. E quando ele estiver triste, ela disse: meu abraço e minha palavra. E quando ele perder o emprego e não tiver dinheiro, ela respondeu também. A mulher ficou em silêncio e respondeu: minha força para ajudá-lo a recomeçar. A senhora então perguntou a ela novamente: e quando ele envelhecer e já não tiver a mesma aparência de hoje, o mesmo vigor de hoje? A mulher respondeu: continuarei ao lado dele. Então a senhora disse: agora você entendeu. Uma mulher de valor não é reconhecida apenas pelo que oferece entre quatro paredes, mas principalmente pelo que oferece quando a vida fica difícil. Ela oferece respeito quando poderia humilhar, fidelidade quando poderia trair, compreensão quando poderia abandonar, apoio quando ninguém mais acredita e o amor quando não há nada para ganhar. A intimidade, ela pode aproximar dois corpos, mas é com caráter que sustenta duas vidas juntas. O moral que eu trago disso aqui: uma boa mulher não deve ser valorizada apenas pelo que pode oferecer fisicamente. Ela tem algo muito maior: coração, caráter, sabedoria, companheirismo, fidelidade e a capacidade de caminhar ao lado de quem ama. Porque quem procura apenas prazer encontra um momento. E às vezes esse momento destrói muita coisa. Mas quem encontra uma mulher de caráter encontra uma companheira para a vida. O que a mulher pode oferecer além do sexo? Uma noite de sexo. A mulher que não tem sabedoria, ela só pensa nisso: eu vou conquistar ele, vou transar com ele e vou conquistar tudo que ele tem. E no fim, na realidade, ela torna o seu vínculo vicioso e vai chegar à sua velhice sozinha, doente e desprezada. Vem comigo. Pense nisso, porque é de Deus.
2: Olá, queridos ouvintes, aqui na 93 FM, chegamos ao final de mais uma edição do programa É de Deus. Quero agradecer a Deus por nos conceder este momento tão especial de comunhão, aprendizado e edificação.

0: as mensagens, os louvores. Agradeço também a todos os nossos parceiros, apoiadores e cada ouvinte que esteve conosco nesta manhã de domingo, acompanhando a programação e recebendo a mensagem do Senhor para a sua vida. Somos gratos pela sua audiência, pelo seu carinho e pelas suas orações. Que Deus continue abençoando abundantemente cada família que nos acompanha e fortalecendo esta obra que tem levado esperança, fé e salvação através das ondas do rádio, seja pela internet ou seja pela rádio FM. Vamos falar com Deus neste momento. Senhor Deus e Pai amado, muito obrigado por mais um programa realizado para a honra e a glória do teu nome. Abençoa cada ouvinte, cada parceiro e cada família que esteve conosco nesta manhã. Derrama a tua paz, a tua proteção, teu favor sobre todos. Fortalece os que estão passando por lutas, consola os aflitos e renova a esperança daqueles que confiam em ti. Que a tua presença acompanhe cada um durante toda esta semana. E em nome de Jesus, você crê? Diga amém. Muito obrigado pela sua companhia. Que a graça e a paz do Senhor esteja com todos vocês. E lembre-se, todos os domingos às 5h15 da manhã estaremos de volta aqui na 93 FM com mais uma edição do programa É de Deus. Até o nosso próximo encontro e que Deus abençoe ricamente a sua vida.
1: Cumprimento a todos os amados ouvintes da programação do Senhor da Serra da Rádio 93.3, a Rádio do Povo de Deus. Aqui quem vos fala é o pastor José Paulo, da Igreja Assembleia de Deus, Nova Canaã para Nações, a qual temos como presidente o pastor Alessandro Tomás Rodrigues. O mesmo fica situado na rua Doutor José Freita, lote 29469, bairro Parque Eldorado. Quer deixar as informes da nossa igreja? Terça-feira, culto de libertação das 19h às 21h. Quinta-feira, culto de ensinamento da palavra das 19h às 21h. Sábado sim, sábado não, temos uma consagração das 8h às 10h. Domingo, EBD, às 17h às 18h45, logo após culto de louvor e adoração ao Senhor. E todo quarto domingo, ceia do Senhor. Quer deixar aqui para a meditação do amado ouvinte a palavra do Senhor, que se encontra relatada em Isaías 64, versos 4. Porque desde a antiguidade não se ouviu, nem com ouvidos se percebeu, nem com os olhos se viu um Deus além de ti, que trabalha para aquele que nele espera. Glórias a Deus. Jesus sempre vai nos reconduzir ao nosso propósito. Pedro estava envergonhado, ele havia negado a Jesus. Jesus, sabendo disso, dá a Pedro a oportunidade de restaurar a sua confissão, que Jesus é o Senhor de sua vida. Jesus não pergunta a Pedro porque ele o negou. Jesus pergunta a Pedro se ele o amava. Jesus não está interessado em uma confissão por medo ou por vergonha, mas sim confissão por amor. Romanos 10, 9. Se você confessar com a sua boca que Jesus é Senhor e crê em seu coração que Deus o ressuscitou dentre os mortos, será salvo. Glória a Deus. Talvez sua vida tenha saído dos trilhos e você está sem direção, mas Jesus hoje veio ao seu encontro para te restaurar o propósito. E aí, o que você vai fazer? Fica essa palavra que o Espírito Santo Deus pode falar profundamente ao teu coração. Quero orar pelos mais ouvintes, Senhor nosso Deus, nosso Pai. Pai amado, nosso Senhor, Salvador Jesus Cristo, acompanha nossos pecados, pensamentos, palavras, gestos, atitude e obrigações. E ora para todos os amados ouvintes, os de perto e os de longe, pois tu és Deus de perto, Deus de longe, tu és onisciente, onipotente e onipresente, e operando, Senhor, quem impedirá, porque as tuas bênçãos vão enriquecer e não vai acrescentar dores, supra a necessidade conforme teu querer, em nome do Senhor Jesus.
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4: Oh, oh, oh, oh, oh. A paz do Senhor Jesus para vocês. Está no ar mais um programa Falando Claro comigo, Mirna Justo. Esse é o seu espaço de fé, transformação e de assuntos também que acontecem no mundo. Hoje eu quero começar falando, claro, com uma pergunta. Até quando uma pessoa vai sair de casa para trabalhar sem saber se conseguirá voltar em segurança? Na manhã de quarta-feira, dia 30 de setembro, uma tragédia atingiu mais uma família no Rio de Janeiro. Flávio de Abreu Mira, de 53 anos, estava dentro de um ônibus do BRT quando foi atingido por um disparo durante o trajeto entre as estações Ventura e Asa Branca, na região de Jacarepaguá. Ele estava indo trabalhar. Segundo as informações divulgadas, naquele momento acontecia uma operação policial na região da comunidade. Dois irmãos. Flávio foi atingido dentro do coletivo e não resistiu. A delegacia de homicídios investiga o caso e busca esclarecer a origem dos disparos. Mas enquanto a investigação procura resposta, uma família enfrenta uma realidade que não pode ser apagada. Flávio deixa esposa e 5 filhos. E esse caso nos obriga a refletir sobre algo muito maior. Quantas pessoas ainda acordam de madrugada e colocam o uniforme, pegam o ônibus, o trem ou o BRT e simplesmente tentam chegar ao trabalho? São mães, são pais, são jovens, são idosos, são trabalhadores. Pessoas que não estão procurando confusão. Estão procurando sustento enquanto a violência invade transporte público.

ela invade justamente um espaço que deveria representar mobilidade e segurança e o direito de ir e vir. O trabalhador não pode se acostumar com medo. Nós podemos considerar normal ouvir tiros enquanto vamos trabalhar. Não podemos considerar normal uma mãe mandar mensagem perguntando: filho, você chegou? E ficar angustiada esperando aparecerem os dois risquinhos azuis do WhatsApp. Não podemos transformar a tragédia em rotina, porque por trás de cada notícia existe uma história. Existe uma família, existem sonhos e existe alguém esperando aquela pessoa voltar para casa. E é aqui que eu quero trazer uma palavra da Bíblia. Em Salmo 46:1 está escrito assim, ó: Deus é o nosso refúgio e fortaleza, socorro bem presente na angústia. Talvez alguém esteja me ouvindo agora e pensando: Mirna, mas onde está Deus diante de tanta violência? Deus não nos ensina a sermos indiferentes diante do sofrimento. A fé não significa fechar os olhos para a realidade, muito pelo contrário. A Bíblia nos ensina a amar o próximo, defender a vida e praticar a justiça e ter compaixão daqueles que sofrem. Jesus disse assim, ó: bem-aventurados os pacificadores. Nós precisamos voltar a entender o valor de uma vida. Uma bala não pergunta profissão, não pergunta religião, não pergunta condição financeira, não pergunta se aquela pessoa tem filhos esperando em casa. Por isso, quando uma vida é perdida para a violência, toda a sociedade

0: que nós nunca percamos a capacidade de nos indignar, mas também nunca percamos a esperança. Porque a violência não pode ser respondida com mais violência. O ódio não pode ser vencido mais com ódio. Precisamos de justiça, responsabilidade, segurança e, acima de tudo, valorização da vida. E hoje eu termino com uma pergunta para você que está nos ouvindo aqui na Rádio 93. Que sociedade estamos construindo quando sair de casa para trabalhar pode significar não voltar para casa? Pense nisso, meu irmão. Eu sou a Mina Justo e esse é o Falando Claro, porque existem assuntos sobre os quais nós não podemos simplesmente ficar calados.
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2: E em Jerusalém estavam habitando judeus, varões, religiosos de todas as nações que estão debaixo do céu. E correndo aquela voz, ajuntou-se uma multidão que estava confusa, porque cada um os ouvia falar na sua própria língua. E todos pasmavam e se maravilhavam, dizendo uns aos outros: pois que não são todos galileus esses homens que estão falando? Como, pois, ouvimos cada um na nossa própria língua que somos nascidos? Eu só quero te lembrar desse sexto que acontece toda última sexta-feira do mês, de 2 até as 17 horas, no pavilhão de São Cristóvão, caravana do pastor Edeus. Não temos bandeira de igreja para membro, para amigo, para irmão, para você que louva, para você que canta. Você está sendo convocado para ser um dos tais, está conosco ali, para nós louvarmos e bendizermos o nome do Senhor, de 2 até as 17 horas. Com certeza o Pai, o Filho e o Espírito Santo vai se fazer presente. Quero te convidar para estar conosco. É de Deus, pavilhão de São Cristóvão. Não temos bandeira religiosa e você é nosso convidado.
3: A

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2: Bom dia para você que está acordando agora, o porteiro, você da comunidade, tá no volante, despertando essa manhã de domingo, às 6h10, 6h15, aqui é o Luizinho Moura, o historiador da música evangélica, já a caminho da igreja, vamos congregar, estudar a palavra do Senhor. Eu vou trazer para vocês uma canção que está estourada lá no TikTok, com a canção Quando Eu Te Encontrei, é uma releitura para adorar ao Senhor nessa manhã de domingo.

0: 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Você é gente boa demais. 93 FM, quem liga, não teme.
1: Esse é o Matos Nascimento, meu Deus, é imperdível. Sidney Paulo é o nosso cantor, nosso convidado dessa semana, já abrindo o leque, um domingo abençoado. Bom dia, Sidney Paulo.
2: Bom dia, Luizinho Moura, glória a Deus por estar aqui e já me preparando para o culto da manhã deste domingo.
1: Que maravilha, o culto dominical.
2: Ô, oh, glória.
1: Olha, tua fidelidade já tá bombando em todas as plataformas com a produção do Pedro Braconô, nosso grande amigo. Fala um pouquinho dessa adoração, dessa sua entrega nessa canção que eu tô amando.
2: É, na realidade, foi uma surpresa e um presente de Deus para mim, porque eu gravei de um jeito, porém eu pedi para cantar novamente. E naquele segundo momento, eu me derramei em lágrimas e ficou até complicado cantar, né? Porque chorar e cantar ao mesmo tempo, mas ali o louvor veio com uma unção que tomou conta do estúdio e as pessoas que ouvem sentem isso, para a glória de Deus.
1: E querem ouvir mais, né?
2: É
1: uma canção que você não consegue ouvir uma vez, eu já ouvi várias vezes e quis bis, tua fidelidade.
2: Tua fidelidade.
1: A autoria?
2: Beto Simas, o autor, produção de Pedro Braconô.
1: Então você é um cantor revelação de 2026.
2: É um negócio desse aí.
1: Além de cantar também, ministro de louvor, você também é um advogado.
2: Sim, eu sou advogado, eu milito na área da advocacia civil, consumidor, e eu procuro também ser defensor público. O que seria isso? Quando a pessoa não pode pagar e Deus manda eu pegar a causa, eu pego e tenho ganho para a glória e honra do nome do Senhor Jesus.
1: Olha, de frente com Luizinho Moura, o Sidney Paulo, ele vai falar, ele é membro da igreja?
2: Assembleia de Deus em Saracuruna, pastor Genival.
1: Que saudade do papai, como é que se chamava o pai do pastor Genival?
2: Pastor Genesi.
1: Eu frequentava muito lá, às vezes, eu levei até a cantora Thalita em 88, 89, saudosa Marlene Santiago, eu tava sempre lá, junto com o irmão Geraldo Mendonça. Quando eu falo em Saracuruna, eu tenho muito carinho por Saracuruna e Assembleia de Deus.
2: É meio que retrô, né? Você lembra e volta a viver
1: aqueles
2: momentos.
1: Eu sou um eterno saudosista, eu sou um acervo. E a gente vai ouvir essa canção tua?
2: Fidelidade.
1: Assinatura?
2: Pedro Braconô.
1: Aqui na 93, nesse Bom Dia com Luizinho Moura, pode soltar maestro, pastor Eric, na mesa de som, para todo mundo ouvir essa música abençoada, Tua Fidelidade.

0: Alô, aqui é o Pedro Braconor, produtor musical, tecladista do Rebanhão. Eu queria falar sobre essa música do Sidney Paulo. É maravilhosa. Tua Fidelidade. Tá tocando aí no programa do Luizinho Moura. Um grande abraço, Luizinho. Obrigado aí, porque essa canção, rapaz, o povo tem que ouvir. É demais.
1: Esse é o Pedro Braconor, aqui na 93, nesse Bom Dia com Luizinho Moura, recebendo o Sidney Paulo. Alô, Sidney Paulo. Vamos falar logo. Está em todas as plataformas digitais.
2: Exatamente, Luizinho Moura. Spotify, Amazon. E
1: da Deezer.
2: Deezer também.
1: No YouTube.
2: No YouTube. E eu não coloquei. Eu ia colocar e você me falou
1: assim. Não, já está. O Pedrinho ligou. Não, a canção dele já está lá. Fala para mim o seu telefone de contato.
2: Vamos lá, o meu telefone. 21, que eu sou do Rio, né? 964-34-5195.
1: Repete pra gente.
2: 21 964-34-5195.
1: O seu referencial, todo mundo se espelha em algum cantor, alguma banda? Eu sempre digo que eu me espelho no Vitorino, no Ozer de Paula. Qual foi?
2: Shirley Carvalhais e Ozer de Paula.
1: Ah, nossa, Shirley Carvalhais, Ozer de Paula.
2: Eu não consigo pensar na música sem tocar no Ozéias e na Shirley.
1: E a sua alegria em Cristo Jesus?
2: A minha alegria em Cristo Jesus é ver que ele tem honrado na minha vida aquilo que o Sidney Paulo falou. Não vai acontecer, Samuel não vai nascer, Isaac não vai nascer. E quando eu disse isso, Deus disse, já nasceu, já está em suas mãos. E quando eu vi a música, estava pronta, estava tocando e aconteceu.
1: E aconteceu mesmo, porque pessoas têm ligado. Irmão Luiz Moura, que música encantadora. É o Sidney Paulo, vai lá nas plataformas digitais. E alguma experiência pequena que você possa falar sobre esse louvor?
2: Sobre esse louvor, uma experiência pequena e aconteceu comigo mesmo. Aconteceu com uma locutora, mas aconteceu comigo mesmo. Eu estava bastante abatido, aguardando uma bênção financeira. E a música, eu fui ouvir a música. E ouvindo a música, Deus falou para mim, eu sou o dono do ouro e da prata. Assim como eu lhe presenteei com esse louvor, eu resolverei esse problema. E passado alguns minutos, eu fui olhar minha conta, o Senhor te abençoado
1: meu
2: grandemente.
1: Deus.
2: Aleluia! Glória a Deus!
1: Aos ouvintes da 93, estamos aqui nessa manhã com um bom dia com Luizinho Moura. Bom dia, Pastor Thomas. Bom dia, Igreja Cristo Vive. Alô, Apóstolo Miguel Anjo. Alô, Cantina em Graça. Alô, você que está ligando o rádio agora. Estou batendo papo com Sidney Paulo. Um versículo bíblico do seu coração.
2: O Senhor é o meu pastor e nada me faltará. Porque eu achei que faltaria quando me faltasse a porta de emprego que se fechou. Mas eu nunca me alimentei tão bem, me vesti tão bem, me calcei tão bem, estive tão bem alimentado.
1: Próspero.
2: Próspero.
1: É a tua fidelidade, meu irmão. Isso é bênção de Deus, Sidney.
2: Essa música tem tudo a ver comigo. A tua fidelidade me sustenta.
1: Vamos dar um abraço lá pro pessoal da Assembleia de Deus de Saracuruna.
2: Um abraço à irmã Giza, pastor Genival, pastor Arlete, a todos os membros, amigos. E também tem muitas pessoas que não vão à igreja, ainda não professaram sua fé, mas que nos ouvem.
1: É, são três maracanãzinhos, como diz o Kim Arte, ouvindo a gente. Alô, você que está ouvindo aí em longa distância, buzina aí, você motorista, um abraço aqui do Bom Dia com Luizinho Moura. O seu telefone, vamos reprisar?
2: 21 964-34-5195.
1: Esse é o Sidney Paulo.

0: domingo, glória ao autor da nossa fé. Irmão Sidney Paulo, as suas considerações finais, deixa um versículo bíblico.
1: Sim, vou deixar como consideração final para toda a igreja e o povo de Deus: o Senhor é o nosso pastor e nada, quando eu digo nada e quando a Bíblia diz nada, é nada mesmo, nos faltará. Sejam, pois, todos ricamente abençoados em nome de Jesus.
0: Amém. E nesse momento nós temos uma palavra para uma meditação, um versículo bíblico do Estúdio Insertape com o pastor Eric Curte.
2: Fala, Talitão. Bom dia,
0: bom dia, pastor Eric. Já acordando a moçada para a igreja, né?
2: Com certeza.
0: Tem culto na igreja hoje do papai? Fala o endereço.
2: Ah, com certeza. Hoje tem. Nosso endereço é na rua Itaituba, número 39, aqui no coração do Parque Fluminense. Pessoal da localidade do Parque Moísa também, Duque de Caxias, é o nosso convidado a participar do culto da primícia, o culto de buscar santificação.
0: Maravilha.
2: E purificação nesse domingo, que vai ser tremendo, que Deus vai fazer.
0: O nome do nosso bispo?
2: Bispo Adilson Santos.
0: Bispo Adilson Santos, vou fazer uma visita aí, vou levar o cantor Sidney Paulo. Então, às 19 horas?
2: Às 7 horas da manhã e às 19 horas da noite.
0: Pastor Eric Curso também falando aqui. E a você que está em sintonia com a gente, o nosso telefone é o 2198-8137183. Essa canção de fundo é uma releitura, autor da minha fé, é uma entrega. Eu que fiquei 15 anos numa vibe do mundo, larguei tudo hoje para estar com Jesus. Sou Luizinho Moura, já estou adentrando aqui a Igreja Cristo Vive para esse culto dominical. E a minha palavra para você é: a confiança em Deus é a nossa meta permanente. Fui ao mundo, viajei muito, lugares promíscuos, quase perdi a minha vida. Mas hoje eu digo: não mais vivo eu, mas

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3: Eu sou a cantora Adriana Miguel, agenda abertas pelo telefone 21 965 32 5488.

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1: Aleluia, é o programa Senhor da Seara, nos seus momentos finais. Quero te convidar para vir comigo, a Bíblia Sagrada novamente, Salmos de número 33, verso de número 12, diz assim, Salmo de número 33, verso 12, bem-aventurado é a nação cujo Deus é o Senhor, que coisa maravilhosa, e o povo que ele escolheu. A Bíblia diz, não escolheste vós a mim, mas eu escolhi a vós e vos nomeei. Que coisa maravilhosa, bem-aventurado é a nação cujo Deus é o Senhor e o povo que ele escolheu para a sua herança. Quero ler também contigo, irmão, além do Salmo 33, 12, Salmo 144, verso 15. Bem-aventurado o povo a quem assim sucede. Bem-aventurado o povo cujo Deus é o Senhor. E também, meu irmão, quero ler contigo também o Salmo de número 146, verso 5. Bem-aventurado aquele que tem o Deus de Jacó por seu auxílio e por sua esperança, meu irmão. Quero chamar a sua atenção que no livro dos Salmos aparece 19 vezes a palavra bem-aventurado. Todos, bem-aventurado é aqueles que nele confia, bem-aventurado é provar e ver de que o Senhor é bom, bem-aventurado o homem que nele confia, bem-aventurado o homem que põe no Senhor a sua confiança, o Senhor dos exércitos, bem-aventurado o homem que a ti põe a sua confiança, né? Salmo 84, 5, bem-aventurados os que habitam em tua casa, meu irmão, também o Salmo de número 65, verso 4, bem-aventurado aqueles que tu escolhes e fazes chegar a ti para que habite no teu, ele escolhe, e aqui nós lemos Salmo 33, 12, né? Bem-aventurado cuja nação é Deus do Senhor. Mas nesta manhã eu quero repartir um tema contigo que Deus tem colocado no meu coração: como fazer parte da nação bem-aventurada. Miqueias 2, 10 diz que todos os povos da terra andarão cada um em nome do seu Deus. Eu quero dizer para você, meu irmão, que as nações têm seus deuses. Eu mesmo, no ano de 97, fui na África do Sul, estive lá em Cape Town, Lobos Bay, Maníbia, né? Eu entrei numa casa, não, eu tinha uma casa lá, mas eu vi uma casa lá, como se fosse assim, com várias carrancas de vá, tinha mais de 3 mil entidade adorada na África do Sul, meu irmão. E vocês veem que a Bíblia diz que todos os povos da terra andarão cada um em nome do seu Deus. Eu quero chamar a sua atenção que quando Jonas entrou naquele navio, né, que estava cheio de vários marinheiros, quando aquela tempestade chegou, a Bíblia diz que cada marinheiro clamava a seu Deus. Aqui no Brasil tem Deus para pagar dívida, tem Deus para você. Enfim, você sobe as caras de joelho, meu irmão, mas eu quero dizer para você que só o Senhor é Deus. Você sabe que quando o apóstolo Paulo passou sobre aquele local chamado Hierógrafo, né, ele viu vários santuários. A Bíblia diz que aquelas pessoas que estavam naquele local, eles não faziam outra coisa a não ser levantar uma entidade para ser adorado. Mas você vê que quando Paulo viu, a Bíblia diz que o seu espírito se comoveu em ver tanto Deus que eles adoravam, mas Paulo viu lá um santuário que estava escrito ao Deus desconhecido, né? Pesquisando quando fazia escola pela Jucum, né? Perguntamos ao professor se ele tinha algum conhecimento, que santuário era aquele que recebeu o tema do Deus desconhecido, né? Segundo ele, falou que ali uma enfermidade tomou conta lá daquele país, né? E na hora que a enfermidade, quando eles pensavam em fazer um santuário para se livrar daquela enfermidade, e daí na mesma hora as pessoas que ficavam enfermos, aquela pandemia desapareceu, e eles ficaram pensando que nome que poderiam dar, e faltou inspiração, e alguém falou, não, bota aí ao Deus desconhecido, né? Então Paulo, quando viu aquele santuário que estava falando do Deus desconhecido, Paulo resolveu fazer aquele Deus desconhecido ficar conhecido. Ele falou do Deus que está sentado lá no globo da terra, que os habitantes são para ele como se fosse gafanhoto, né? E nesta manhã, eu quero repartir repartir contigo esse tema, como fazer parte da nação bem-aventurada, dessa nação cujo Deus é o Senhor. Quero chamar a sua atenção que esse versículo, meu irmão, está falando não somente de Israel, está falando no sentido espiritual, como nós falamos na abertura, né? Essa bem-aventurança não ficou presa no Antigo Testamento só para os judeus, a bênção foi estendida não só para os judeus, mas para os gentios. Você sabe que lá em Efésios, capítulo 2, verso 12 e 13, naquele tempo estava sem Cristo, separado da comunidade de Israel, mas agora Cristo Jesus, a quem vós antes estava longe, pelo seu sangue chegaste para perto, meu irmão. Essa bênção não está restrita somente a Israel. Você sabe também naquela passagem que quando Pedro foi lá, né? Lá em Atos 10, 34 e 35, quando Pedro chegou na casa de Cornélio, ele falou assim: não é verdade, reconheço que Deus não faz acepção de pessoas, mas o que lhe é agradável, aquele em que qualquer lugar, qualquer nação que teme a ele, o Senhor faz proeza. Meu irmão, quero dizer para você nesta manhã, se você nesta manhã, não sei se você está no Brasil, se você seja lá onde você estiver, eu quero dizer para você que você pode desfrutar dessas bênçãos. O véu do templo, quando se rasgou de alto a baixo, a Bíblia diz que toda língua pode confessar que Jesus Cristo é o Senhor. Salmo 146, versículo 5, fala: não é qualquer um, né? É aquele que tem o Deus de Jacó. Meu irmão, nesta manhã eu quero te convidar para fazer uma comunhão, fazer uma aliança com o Deus de Jacó, com o Deus de Davi. Você sabe, irmão, que aqui nesse salmo, né, Deus, né, ele fala de uma nação que ele é Deus, né? E eu quero chamar a sua atenção que as nações têm os seus deuses, as nações têm os seus conselhos. Agora eu quero dizer para você que o salmo de número 33, fala, o verso 10 fala que o Senhor desfaz o conselho das nações. O Senhor desfaz, meu irmão, você sabe que as nações, nós temos a ONU, a OEA, meu irmão, é tanta nação, é tanta reunião, é tanto pacto, é tanto laudo, é tanto decreto, meu irmão. Eu quero dizer para você que o Senhor desfaz o conselho das nações, ele só ri, ele, além de desfaz, ele ri. Você sabe que aqueles homens que tentaram, a Bíblia diz que Deus mandou os homens se espalhar sobre a terra, mas o homem chamado Nimrod, ele resolveu reunir, ele resolveu fazer algo no vale. Vale é o local que Deus não está, mas ele lá no vale resolveu fazer uma torre, que o topo ia chegar no céu. Mesmo para você chegar no céu, Jesus falou assim: eu sou o caminho, eu sou a verdade, eu sou a vida, e ninguém vem ao Pai senão por mim. Parece que Nimrod queria fazer uma torre, mas a Bíblia diz que Deus teve que descer para ver aquela torre. Aquele projeto não foi aprovado, e a Bíblia diz que Deus desfez aquele projeto, Deus acabou com aquela união, eles se espalharam. E você veja que lá no Pentecoste ele resolveu fazer a união. Meu irmão, eu quero dizer para você nesta manhã, nós vamos, eu estou aqui orando, estou aqui ligado, mas eu peço a Deus nesta manhã que ele venha desfazer todas aquelas coisas que podem estar sendo feito por aí, meu irmão, e Deus não aprovou. A Bíblia é clara: se o Senhor não edificar a casa, se o Senhor não edificar a casa, em vão trabalha a sentinela. Quero chamar a sua atenção que Amã, ele fez uma forca para Mardoqueu, mas Deus quebrou o intento. Deus usou a rainha Esther, os irmãos de José resolveram um conselho mau, mas Deus transformou aquele mal em bem. Você sabe que um homem chamado Aitofel, ele fez um conselho para acabar com Davi, mas Deus desfez o conselho de Aitofel. Meu irmão, eu quero dizer para você que as nações fazem muita coisa, mas Deus, ele desfaz. Por causa de que ele desfaz? Porque o conselho do Senhor permanece para sempre. E a Bíblia diz que o conselho do Senhor, além de permanecer, não só os conselhos, mas os intentos do seu coração, se estende de geração a geração. Eu venho, você vai, mas o conselho do Senhor se estende, os seus intentos de geração a geração. Você pensa que Jeremias, capítulo 29, verso 11, olha o que Jeremias fala sobre o intento de Deus sobre a minha vida, sobre sobre a sua vida. Diz assim, Jeremias 29, verso 11, eu bem sei os pensamentos que tenho a vosso respeito, pensamento de paz, não de mal, meu irmão. Os pensamentos de Deus são pensamentos retos, são pensamentos que vai me abençoar, que vai te abençoar. Salmo 46, verso 10, fala que o conselho do Senhor é firme, eu farei toda a minha vontade. A Bíblia diz que ainda que os montes, ainda que as águas se ruxem, há um conselho. Diz que ainda que as águas se ruxem, diz uma terra que não pode ser abalada, porque o Deus de Jacó está sobre ela. Meu irmão, quero chamar a sua atenção, né? Quero deixar para você, né, algo para você pensar, né, e para você desfrutar também nesta manhã. Não basta, meu irmão, admirar quantas pessoas gostam de crente, gostam de igreja, fica só admirando, mas fica longe, não quer se chegar. Eu quero dizer para você, pastor, como é que eu faço para fazer parte dessa nação? Meu irmão, guarde uma coisa, é pela fé em Cristo. A bênção vem pela fé, ela começou com Abraão, mas ela se estendeu aos gentios através de Jesus. A Bíblia diz que tendo o Senhor como seu Deus, né, não como um amuleto, mas como muitas pessoas fazem, lá no Salmo 144, verso 15, a Bíblia diz que bem-aventurado cujo Deus é o Senhor, né, e nós devemos viver na sua presença com temor. Meu irmão, ele nos guarda, ele quer ser adorado, ele quer habitar na minha vida e na tua vida. Meu irmão, hoje, meu irmão, você está sendo convidado para fazer parte desta nação, né, lá no Isaías capítulo 65, verso 1, fala assim: fui buscado pelos que não perguntam por mim, fui achado pelos que não me buscam. Você que não era povo, agora pode ser povo. Você que não era nação, bem-aventurado, hoje você pode ser nação. Você veja que Deus fala assim: eu fui buscado por aqueles que não perguntavam por mim, fui achado pelos que não me buscam. Meu irmão, nesta manhã, existe um povo que está na contramão, mas eu quero dizer para você nesta manhã que esse Deus, ele quer te abençoar, ele quer te abençoar. Meu horário aqui já está caminhando, tenho 2 minutos, mas eu quero deixar algumas perguntas para você refletir. Meu irmão, guarde o que eu quero deixar para você refletir nesta manhã. Meu irmão, eu te pergunto: de que lado você está? Você faz parte da nação cujo Deus é o Senhor, meu irmão? Esse Deus, essa nação cujo Deus o criou, ela depende, ela segue ele pela fé, ela, muitas das vezes, ela deseja estar com ele, né? Eu sei que em nossos dias, você vê que as pessoas têm botado confiança, têm temido muitas coisas, né? Mas eu te convido nesta manhã que você venha ter um compromisso com Deus, que nesta manhã você possa pertencer a esta nação, que nesta manhã você possa ter confiança nesse Deus, que nesta manhã você possa ter esse temor e você veja que o seu olhar, né, possa ser o Senhor. O salmista fala: leva os meus olhos para o monte, mas o meu socorro não vem do monte, o meu socorro vem do Senhor. Você sabe que lá no Egito tinha tanto Deus, Faraó adorava rã, adorava sapo, adorava moça, mas quando Moisés falou assim: Senhor, quem sou eu para ir a Faraó? Senhor, como é o teu nome? Moisés, eu sou o Senhor. Como é que é, Moisés? Eu sou mais Moisés. Sim, quem é? Quem eu sou, Moisés? Tem muito Deus no Egito, mas eu quero que você saiba que eu sou. Se eu sou, eu não conheço outro, meu irmão. Nesta manhã, eu quero te pedir para vir para a mão desse Senhor. Vamos orar, Senhor, mas Deus, meu Pai, quero entregar nas tuas mãos, Pai, os ouvintes do programa Senhor da Seara, Pai, levanta nesse dia, Pai, pessoas que venham fazer parte dessa nação, que venham fazer parte do teu povo, vai jogando por terra todos os intentos, Pai, que não provém de ti. Abençoa o teu povo, abençoa, Pai, essa rádio, abençoa, Pai, os programadores, Pai, se é conosco, nos abençoa, te oramos, te agradecemos, em nome de Jesus, meu irmão, por aqui, Jericó caiu, até o próximo final de semana com o programa Senhor da Seara, você vai primeiramente do Maná Escondido, amém.

0: Senhor te abençoe e te guarde, que o Senhor faça resplandecer o rosto dele sobre ti, que o Senhor tenha misericórdia de ti, que o Senhor sobre ti levante o seu rosto e dê a paz. Assim porão o meu nome sobre os filhos de Israel, e eu os abençoarei, e que a graça do Senhor Jesus, o amor de Deus e as doces consolações do Espírito Santo de Deus esteja bem presente na vida de cada ouvinte. Amém.
1: Alegrei-me quando me disseram: vamos à casa do Senhor, faça-nos uma visita. Rua Doutor Josias de Freitas, lote 29, quadra 69, bairro Parque Eldorado, Duque de Caxias. Telefone 97-683-6011. Amém. Maranata, ora vem, Senhor Jesus.
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5: O professor, dentro da sala de aula, perguntou para os alunos: eu quero uma boa definição da palavra amigo. Cada criança foi falando uma coisa. Ah, o meu amigo é o Joãozinho. Não, não é isso que eu quero uma explicação sobre a palavra amigo. E um menino disse o seguinte: professor, na minha opinião, amigo é uma pessoa que nos conhece muito bem, sabe da nossa vida e dos nossos defeitos, e apesar de tudo, ainda assim, nos quer muito bem. E o professor disse: bravos, olha que bela definição. Essa é uma resposta simples e perfeita. E o professor concluiu dizendo: um dos tesouros mais preciosos na vida é uma verdadeira e boa amizade. O Senhor Jesus, então, reunido com seus discípulos, ele disse assim: eu amo tanto vocês, que ninguém tem maior amor do que este, de dar alguém a sua vida pelos seus amigos. Vós sereis meus amigos se fizerdes o que eu vos mando. Já não vos chamarei servos, porque o servo não sabe o que faz o seu senhor, mas tenho-vos chamado amigos, porque tudo quanto ouvi de meu Pai vos tenho feito conhecer. Jesus é o verdadeiro amigo. Dentro da definição daquele garoto, daquele aluno, uma pessoa que nos conhece muito bem, conhece profundamente na intimidade, sabe da nossa vida e dos nossos defeitos, e ainda assim nos quer muito bem. Jesus é o verdadeiro amigo, e o Senhor Jesus quer que mais amigos sejam ganhos. Em Lucas 16:9, ele diz: eu vos digo, granjeai amigos com as riquezas da injustiça, para que quando estas vos faltarem, vos recebam eles nos tabernáculos eternos. Como que alguém pode ganhar amigos no reino dos céus? Sendo fiel, ajudando, pregando, fazendo. E veja que o Senhor Jesus está falando aqui de vida financeira em favor da obra de Deus, porque no versículo 10 ele diz: quem é fiel no mínimo, também é fiel no muito. Quem é injusto no mínimo, também é injusto no muito. Pois se nas riquezas injustas não fostes fiéis, quem vos confiará as verdadeiras? E se no alheio não fostes fiéis, quem vos dará o que é vosso? Nenhum servo pode servir

a dois senhores, porque ou há de aborrecer um e amar ao outro, ou se há de chegar a um e desprezar ao outro. Não podeis servir a Deus e a Mamom, que é o Deus da riqueza. Senhor Jesus está deixando claro que nós temos que ganhar amigos com as riquezas das injustiças, que nós temos que colocar à disposição de Deus as nossas riquezas injustas neste mundo, para que através das riquezas injustas, se nós formos fiéis, Ele confiará as verdadeiras riquezas. Se você, meu querido, minha querida, coloca aquilo que Deus tem colocado nas tuas mãos, se você coloca a serviço da obra de Deus, e se você ajuda a pregar o Evangelho, a fazer a obra de Deus, então você está granjeando amigos com a riqueza da injustiça. E o Senhor Jesus está querendo que você ganhe amigos. Ele diz: eu vos digo, granjeais amigos com as riquezas da injustiça, para que quando estas vos faltarem, vos recebam eles nos tabernáculos eternos. Ajude a pregar o Evangelho aqui nesta vida. Ajude a ganhar amigos com aquilo que você tem, com aquilo que você possui. E quando estas riquezas do mundo te faltarem, quando você mudar deste mundo, quando você partir deste mundo, você vai encontrar lá no tabernáculo eterno as almas que você ajudou a ganhar aqui na terra, as vidas que você ajudou a salvar. E vai haver uma grande festa no céu, porque o Senhor Jesus disse: para que os teus amigos te recebam no tabernáculo eterno. Um dia você vai chegar na glória e vai ver o resultado de todo o seu trabalho, de todo esse esforço, toda essa ajuda que você deu aqui na terra, para que o nome do Senhor Jesus fosse pregado e através do seu nome vidas fossem salvas, e o Senhor Jesus pudesse dizer também para elas: já não vos chamarei servos, porque o servo não sabe o que faz o seu senhor, mas tenho-vos chamado amigos.

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4: Olá, muito bom dia, queridos amigos ouvintes da 93 FM. Você está no programa Momentos de Paz e Vida. E aqui quem vos fala é o seu amigo de todas as manhãs. Eu sou o pastor Vitor Apolinário. Hoje, manhã de domingo, dia 4 de outubro de 2026. E você acabou de ouvir mais uma linda ilustração do Reino de Deus, contada pelo pastor João Ribe Palharim. E a ilustração desta manhã, ela teve o tema O Verdadeiro Amigo. E assim como a sua vida foi edificada através desta linda ilustração, a sua vida será edificada agora através de um poderoso testemunho. E o testemunho de hoje é de uma mulher chamada Maria Cristina. A Maria Cristina nos conta que ela fez uma campanha de oração na Paz e Vida em favor da filha, e o milagre aconteceu. A filha foi renovada espiritualmente e as portas que estavam fechadas se abriram. Ouça na íntegra o testemunho da Maria Cristina e na sequência eu estarei de volta pela 93 FM.
5: Fala para mim o teu nome completo.
6: Maria Cristina da Silva Oliveira de Carvalho.
5: Maria Cristina, o que estava acontecendo?
6: Bom, no momento que eu participei da campanha do Triunfo, a minha filha, que faz relações internacionais, estava com dificuldade em uma matéria. E Deus abençoou que ela passou a faculdade direto, né, o semestre direto. E o outro testemunho é que depois dessa campanha, que ainda está em continuidade, nem terminou, ela estava um pouco fria na fé, né? E agora, assim, está firme no caminho do Senhor, entre outras bênçãos que não dá tempo de contar. Então, aqui, eu sou de outra denominação, mas estou amando a Paz e Vida, e a cada dia só está acrescentando frutos bons em minha vida.
5: Então, através desta campanha da Jornada do Triunfo, Deus tem abençoado a tua casa, a tua filha, em todos os sentidos?
6: Em todo sentido, financeiro, né, no profissional, no caso dos estudos que eu também estudo, eu fiz direito, né, Deus está me abençoando nos cursos que eu fiz, e ela, né, que ainda está fazendo relações internacionais e que está sendo abençoada.
5: Vale mesmo a pena participar de uma campanha na Paz e Vida?
6: Vale a pena participar não só pela campanha em si dos bens financeiros, mas sim pela salvação, porque é uma igreja que, assim, acolhe a gente de braços abertos, né, e que pensa primeiro na salvação do ser humano e depois na prosperidade.
5: Está feliz, Maria Cristina?
6: Demais.
5: Parabéns pelo testemunho, que Deus abençoe ainda mais.
4: Você ouviu só o testemunho da Maria Cristina? E eu lhe convido a você fazer como ela fez, comparecer na Paz e Vida e participar conosco de uma campanha de oração em favor, seja da sua vida ou seja em favor da vida de um dos seus familiares. Inclusive hoje, domingo, daqui a pouquinho, às 8 horas da manhã, em Santo Jejum, como também às 3 horas da tarde e às 18 horas, eu, pastor Vitor Apolinário, estarei na sede da Paz e Vida em Niterói, realizando 3 poderosas reuniões da família. E você vai viver a palavra que diz: eu e a minha casa serviremos ao Senhor. Não fique de fora. É hoje, domingo, às 8 da manhã, às 3 da tarde e às 6 horas da noite. O endereço para você comparecer é o seguinte: Avenida Visconde do Rio Branco, número 173, bem no centro, bem no coração da cidade de Niterói. Nesta manhã eu não estou sozinho, está aqui comigo um amigo, um homem de Deus, o pastor Diego Guimarães. Muito bom dia, pastor Diego Guimarães. Faz aquele convite especial para o povo de São Gonçalo, para o povo de Porto da Pedra.
7: Muito bom dia, pastor Vitor Apolinário. Bom dia para você, querido ouvinte desta programação. Deus tem salvação para sua família, mas você precisa buscar ao Senhor e comparecer em uma das nossas reuniões de paz e vida. Eu, pastor Diego, estou em São Gonçalo, te aguardo em Porto da Pedra. Anote aí o endereço, mas eu já digo de antemão, os horários são às 8 da manhã, às 3 da tarde ou às 6 horas da noite. Te aguardo neste endereço, na rua Bílio José de Matos, 1707, próximo ao shopping de São Gonçalo. Compareça.
4: Eu tenho a certeza que você que comparecer vai ter a sua família transformada pelo poder de Deus. A nossa participação, ela vai ficando por aqui. Deixamos para todos o nosso forte e carinhoso abraço. Que Deus te abençoe e que viva o Senhor Jesus.
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Bom dia, meu povo! Bom dia, Brasil! Bom dia pra você ligado na rádio que conquistou o seu, meu, nosso coração, 93 FM. Hoje é dia de eleição, gente. É dia também de cobertura da 93 FM. Você vai acompanhar com a gente por aqui as informações que vem acontecendo ao longo do Brasil, né? Ao longo do dia no Brasil, aqui pela 93, tá bom? Então, nossa equipe de jornalismo já está se preparando aí e você vai ter informações aqui sempre atualizadas. E vamos começando 93 Dominical, esse domingo, dia 4 de outubro, dia histórico, dia de eleições. Bem, quero te convidar a participar. Temos brindes aqui na programação. Vamos liberar 8 ingressos para os cinemas UCI, para você assistir a qualquer filme que esteja em cartaz na rede UCI Cinemas, tá? Então é o seguinte, uma pessoa vai levar 4 ingressos para os cinemas UCI. Outra pessoa vai levar 4 ingressos 3D para os cinemas UCI, beleza? Então você já sabe, é só deixar o seu alô, vale pelo nosso Instagram e pelo WhatsApp. Sua participação, valendo brinde por aqui. Tô abrindo 93 Dominical. Quero contar com a sua participação nesse domingo que o Senhor preparou para todos nós. Tenho certeza de que vai ser bom demais, vai ser um dia maravilhoso na presença de Deus. Quero começar orando e já te convido a orar comigo. Senhor, muito obrigado por este dia, Senhor. Obrigado por este tempo que nós vivemos, esse tempo que se chama, Senhor, hoje. Que nós possamos vivê-lo diante de Ti, da Tua presença. Que no nosso coração, Senhor, haja confiança em Ti, na Tua vontade, nos Teus valores, princípios, Senhor. Somos Teus, somos do Reino. Te agradeço por este tempo, te agradeço por este dia e por tudo que vai acontecer, Senhor. No nome precioso de Jesus. Abençoe a cada ouvinte, sintonizado, acordando agora. Tanta gente já nas ruas, não é? Se preparando para votar, se preparando para expressar a sua cidadania, isso possa acontecer, Senhor, na tua paz e em segurança. No nome precioso de Jesus, nós já oramos e agradecemos.

de louvor. Vamos abrindo com Lucas Agostinho, Samuel Messias e Eliezer de Tarsis. Louve, pra gente começar bem esse domingo, já celebrando a Deus. Esse é o clima do 93 Dominical nesse domingo pra você. Bom dia.

0: Começando muito bem o 93 Dominical, tá aí o louvor de Gisele Nascimento, pode confiar, Sara Farias, o céu está baixinho, Lucas Agostinho, Samuel Messias e Eliezer de Tarsis, louve. Agora, 7:30, confirmando a hora para você, 7:30, a gente vai aqui para um pequeno intervalo e volta com o Estudo 93.
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0: Isso, vamos então ao Estudo 93. Para você que nos acompanha todo domingo, você já sabe, né? Hoje é o primeiro domingo do mês de outubro e nós vamos trazer o pastor Rômulo Rodrigues.
1: Então, compareça!
0: Isso, vamos então ao Estudo 93. Para você que nos acompanha todo domingo, você já sabe, né? Hoje é o primeiro domingo do mês de outubro e nós vamos trazer o pastor Rômulo Rodrigues. Quem é todo domingo, você já sabe, né? Hoje é o primeiro domingo do mês de outubro e nós vamos trazer o pastor Rômulo Rodrigues. O pastor da Igreja Missionária Evangélica Maranata do Meyer, trazendo o tema Ética Cristã e seus desafios. Então você que vem acompanhando a gente já sabe que ao longo de todo mês de outubro, ele vai estar ministrando sobre ética cristã e seus desafios. Vale a pena você conferir a partir de agora. 7:30, 8:15 e 9:15 da manhã.
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0: 7:32.
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5: Olá, queridos, Deus abençoe vocês. Aqui é o pastor Rômulo Augusto, da Igreja Missionária Evangélica Maranata, e é uma alegria muito grande compartilharmos juntos ao longo desse mês de outubro acerca de um tema muito importante para todos nós. Nós vamos falar sobre a ética cristã e seus desafios. É isso mesmo, é um tema que desafia todos nós, mas que está presente em todas as nossas relações. Afinal de contas, a ética é uma realidade com a qual convivemos em todo o contexto em que nós estamos inseridos. É um texto na Bíblia que vai caminhar com a gente ao longo dessa reflexão, que está em 1 Coríntios capítulo 6, verso 12, em que Paulo diz assim: todas as coisas me são lícitas, mas nem todas convêm. Todas as coisas me são lícitas, mas eu não me deixarei dominar por nenhuma delas. Interessante. 1 Coríntios, repito, capítulo 6, verso 12. Só para a gente entender inicialmente o conceito de ética, o significado de ética à luz da sociedade, do senso comum. Ética, no original, ethos, significa costume, disposição, hábito, padrão de conduta ou aquilo que faz parte do caráter. Portanto, há pelo menos duas vertentes nesta definição de ética. A primeira delas, a ética como padrão de conduta ou de costumes, ou seja, ética são pilares ou conjunto de valores que fundamentam o comportamento de uma sociedade, de um povo, de uma cultura ou de uma época. É importante a gente ressaltar que esses valores e costumes podem sofrer variações de acordo com o tempo e mudanças geracionais que vão acontecendo ao longo do tempo. Então, os valores e costumes de uma sociedade, de um povo ou de uma cultura são suscetíveis de sofrerem variações. Podemos dizer que ética são códigos de acesso para o convívio nos mais diversos ambientes em que nós estamos inseridos. É muito interessante a gente observar isso aqui, porque cada ambiente que a gente é inserido tem seus próprios códigos, não é? Que a gente precisa discernir, a gente precisa decifrar para que possamos acessar esses ambientes e assim termos um convívio saudável com eles. E a moral? É interessante a gente ressaltar isso aqui também, porque A moral faz parte, a moral não se propõe a analisar padrão da ética, essas regras de comportamento. A moral, ela vai provocar a discussão quanto a esses padrões éticos estabelecidos. Isso é muito interessante. Mas a segunda vertente da definição de ética é que ética também é um elemento que faz parte do caráter do indivíduo, ou seja, tem a ver com quem realmente somos, nossos valores, a educação que recebemos, família, índole, etc. Isso é muito interessante ressaltarmos isso aqui. Existem posturas ou atitudes que ninguém precisa dizer que é errado ou é certo fazer, mas o indivíduo não se sente confortável agindo daquela forma. Portanto, tem a ver com a questão do caráter, né? A ética, portanto, deve levar o indivíduo a fazer três perguntas: eu quero, eu devo, eu posso. Nem tudo que eu quero eu posso, nem tudo que eu posso eu devo, nem tudo que eu devo eu quero. É isso aí. Nós já vamos, daqui a pouquinho mais, dar prosseguimento a essa nossa reflexão. Fique conosco, daqui a pouco a gente continua. Até mais.
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7: Fala, benção. Domingo, hein? Já chegou domingo. Alegrei-me quando me disseram. Vamos ficar de pé, galera. Vamos, vamos à casa do Senhor. O que temos ouvido, o que aprendemos, o que nos contaram nossos pais, não os encobriremos dos nossos filhos, mas contaremos à próxima geração os louváveis feitos do Senhor e o seu poder e as maravilhas que fez. Vamos para a EBD, galera. Vamos compartilhar das grandes coisas do Senhor. Deus tem feito maravilhas. Louvai ao Senhor, bendizei o seu nome, porque ele fez, ele faz maravilhas. Irmãos, vamos compartilhar isso com grande amor. A geração, aqueles que têm comichão no ouvido de ouvir as maravilhas e a potente mão de Deus possa agir sobre cada um. Deus te abençoe.
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0: Agora 7:37 com o pastor Lucas. E Atos 2 Worship.

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1: Bem, ouvimos então o pastor Lucas e Atos 2 Worship cantando Vou Deixar na Cruz, Vou Deixar na Cruz Depois da Cruz. A gente traz aqui o oferecimento, lembrando dos brindes de hoje, tá? Estamos aqui trazendo para você a promoção Cinema com a 93. Duas pessoas vão faturar brinde, tá? 4 ingressos para cada uma. Uma vai levar 4 ingressos para os cinemas e outra pessoa, 4 ingressos 3D para os cinemas e o CIAE. Beleza? Então é isso aí. Falando em oferecimento, quero começar com o Ricardo Teixeira de Paciência. Fala, Ricardo! Uma ótima manhã de domingo para você. Tá indo cultuar, né? Lembrando aí, Mateus 6:33, um alô para todo o povo da Igreja Internacional da Graça de Deus, pastorzão Adriano, pastora Paula e toda a família. Certo? Deixou aqui o seu recado e a mensagem. Quem mais na participação? Mandando aqui o alô, o nosso irmão Rodrigo, deixando aqui o oferecimento para todos nós, mandou um áudio grande, né? 30 segundos aqui. Filho, manda um áudio aqui em torno de 15 que eu libero no ar para você, tá bom? Abração. Mais um.
2: Bom dia, Dominical Gilberto Ribeiro. Bom aqui dia. Seu irmão e amigo Renato Azevedo, aqui da comunidade Turano, passando aqui para desejar um dia abençoado para todos os amigos e ouvintes da 93 FM e dizer que a 93 FM, a rádio conquistou meu coração. Quero Amém. Participar dos ingressos pro CIAE Cinema. Abraço.
1: Beleza. Já tá dentro, filho. Fica ligado. Último alô aqui no momento. A diaconisa Cláudia de Duque de Caxias, do bairro Capivari, Parque Capivari, está deixando o oferecimento aos ouvintes com um excelente mês de outubro, a presença de Deus, ouvindo a 93, a rádio que conquistou os nossos corações. Tá bom, minha irmã? Muito obrigado, tá? Pela participação. Valeu! Agora faltando 15 para as 8, já a gente traz Juliano Medeiros fazendo a cobertura. Você vai acompanhar as informações a respeito das eleições 2026.
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1: Bem, ele já está conosco, Juliano Medeiros, e vai começar a atualizar as informações ao longo da programação sobre as eleições 2026. Bom dia, Juliano.
12: Olá, bom dia para você, Gilberto Ribeiro. Bom dia também para os nossos ouvintes. Como você falou, hoje é dia de eleição e de eleição em todo o país. Aqui no estado do Rio de Janeiro, quase 13 milhões de eleitores vão às urnas neste domingo. O transporte público nas 92 cidades fluminenses será gratuito durante o dia. Essa gratuidade vale até às 8 da noite e inclui ônibus, trens, metrô, VLT e barcas. Antes de sair de casa para votar, o eleitor deve conferir o local de votação. Cerca de 670 mil pessoas tiveram a sessão transferida. E algumas dessas sessões foram transferidas nos dois últimos dias que faltavam aí para esse domingo. A consulta pode ser feita pelo site do TRE. O endereço eletrônico é tre-rj.jus.br. Pelo aplicativo e-título, quem não tem pode baixá-lo ainda hoje no celular, ou pelo WhatsApp do TRE no número 21-3436-9000. Eu vou repetir o número, 21-3436-9000. A votação começa daqui a pouco, às 8 da manhã, e termina às 5 da tarde, pelo horário de Brasília. No estado do Rio de Janeiro, mais de 50 mil câmeras ajudam a monitorar a segurança das eleições. O governo montou uma central especial no Centro Integrado de Comando e Controle, que fica na Cidade Nova, para acompanhar a votação. O esquema reúne forças de segurança, tanto estaduais quanto federais, e mobiliza 17 mil policiais militares e 90 viaturas dos bombeiros. Nos locais de votação, haverá policiamento reforçado. Como faltam aí cerca de 11 minutos para o início oficial da votação aqui no estado do Rio de Janeiro, em alguns locais de votação já há filas. Essa eleição vai demorar um pouquinho mais, porque cada pessoa tem ali o seu papel cidadão de votar em pelo menos 6 escolhas. Começa para deputado federal, depois deputado estadual, em seguida são 2 votos para senadores. E eu reforço aqui a informação de que esses votos devem ser para candidatos diferentes. Se os números para senador forem digitados iguais, um deles será descartado pela Justiça Eleitoral, pelo TSE. E aí, na sequência, o eleitor, a eleitora, vota para governador e o último voto é para presidente da República. Vale levar aquela cola, os números anotados num papel, para a memória não falhar e facilitar também o andamento da eleição. Durante todo esse domingo, Gilberto, o jornalismo da 93 está de prontidão para trazer essas e outras informações importantes ao longo do dia, o dia que é muito importante para a nossa democracia. E nossos boletins serão de hora em hora na programação e também haverá cobertura nas nossas redes sociais. Portanto, o ouvinte sintonizado na 93 vai ficar muito bem informado ao longo do dia e, claro, ouvir as melhores músicas para fechar com chave de ouro esse domingo de eleição aqui no Rio de Janeiro, eleição em todo o país. Okay. 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
1: É bem como ele falou e vai estar de volta acompanhando e atualizando as informações para você, para todos nós aqui pela 93 FM.

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1: Noventa e três FM, agora 7:57.

0: aí com Léa Mendonça e Paulo Neto, a música Covardia. Foi a última música da hora, antes que Ellen Bianca, foi O Senhor. Agora 8:02, confirmando 8:02.
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vou ter que declarar. 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

0: Aí, fechando a sequência, Jefferson e Suelen cantando Labareda, antes o louvor com o Eishley Marcos Salles, Fala Comigo. Vamos lá, gente, confirmando a hora certa pra você, 8:14, vamos lá.
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4: Olá, queridos, pastor Rômulo Augusto aqui, continuando a nossa reflexão desse mês, lembrando que nós estamos falando sobre ética cristã e seus desafios. Mencionamos o texto de 1 Coríntios, capítulo 6, verso 12. O apóstolo Paulo diz: todas as coisas me são lícitas, mas nem tudo me convém. É interessante que o contexto que Paulo está falando aqui tem a ver com a forma como a igreja de Corinto tratava as questões sexuais, o relaxamento, a permissividade com que essas questões eram tratadas. Todas as coisas me são lícitas, eles defendiam a liberdade total, irrestrita, incondicional. Liberdade era sinônimo de libertinagem. A máxima deles era: é proibido proibir. Ou seja, todas as coisas eram lícitas sem restrição. Interessante. Motivos pelos quais muitas coisas podem até ser lícitas, mas não são convenientes. Eu quero compartilhar isso aqui com vocês porque merece a nossa atenção. O primeiro desses motivos é: muitas coisas podem não ser convenientes porque potencializa a prática do pecado. É isso mesmo. Existem algumas coisas que não são, num primeiro momento, pecaminosas em si. Nós não podemos dizer que são, mas não podemos também negar que elas potencializam a prática do pecado. É uma questão de tempo que, praticando ou tendo determinados hábitos, a gente acaba caindo no erro e no pecado. Em segundo lugar, muitas coisas são lícitas, mas não convém porque entristecem o Espírito Santo de Deus. Paulo, escrevendo aos Efésios 4, verso 30, ele diz: não entristeçais o Espírito Santo de Deus, no qual fostes selados para o dia da redenção. Portanto, a gente aprende aqui que o Espírito Santo é uma pessoa, ele se entristece, ele se alegra, e ele é passível, portanto, de ser entristecido. Em seguida, nós vamos ver: muitas coisas não são lícitas porque nos distraem, muda o nosso foco. Eu acredito que uma das principais estratégias do nosso adversário neste tempo está exatamente na distração. Então, cuidado com aquilo que drena sua energia, seu foco, sua atenção. Muitas coisas não são lícitas porque temos os nossos limites. Todos nós sabemos onde estão os nossos limites. Cada um tem o seu limite. Não nos convém porque nos domina, porque causa embaraço. Como eu sei que estou sendo dominado por determinadas práticas? Não é muito difícil descobrir. Qual é o tempo, a energia que você gasta em torno de determinadas práticas, atitudes? O valor que é despendido é um valor exagerado? O tempo é exagerado? Isso indica um desequilíbrio. Logo, eu posso estar sendo dominado por determinadas práticas. Muitas coisas são lícitas, mas não convém, porque causam embaraço. Querido, tudo que te embaraça pode não ser pecado, mas não é digno de você. Hebreus 12:1, o escritor nos ensina: nós que estamos rodeados de uma tão grande nuvem de testemunha, deixemos todo embaraço. Que coisa interessante. Muitas coisas são lícitas, mas não convém, porque pode escandalizar aquele que é mais fraco espiritualmente. Muito interessante isso aqui. Portanto, daqui a pouquinho mais, continuaremos a nossa reflexão sobre ética cristã e seus desafios. Fiquem com a gente e até mais tarde.
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0: Vamos de alô, gente. Participação, trago aqui do Otávio Luiz, tá deixando aqui o seu alô para todos nós com um bom dia, mandou um gif maneiríssimo. Um abraço para você, Otávio Luiz, Deus abençoe, mano.
5: Bom dia, Gilberto. Quem fala é Tereza Cristina do Curubandês. Olá, quero deixar um alô para todo o povo da IESP, matriz do Curubandês, dizer hoje, culto de Santa Ceia, a partir das 18 horas. Amém?
0: Amém.
6: Bom dia, mano, Gilberto Ribeiro, graça e paz.
0: Opa, deu
6: Nilson. Manhã de domingo, maravilhosa, eu aqui já no trabalho, ligadinho no 93 Dominical. Valeu, Gilberto, um abraço, uma boa semana, Dionilson Oliveira.
0: Eu sei, conheço sua voz, um abraço pra você, Dionilson, bom te ouvir, campeão. Ainda a participação, a gente traz aqui da nossa irmã Mires de Caxias, mandando foto aqui pra gente, falando o seguinte: Gilberto, hoje é um dia muito especial pra mim. Meu irmão caçula Francisco tá fazendo aniversário. Ebenezer, até aqui nos ajudou o Senhor. Manda um abraço pra ele, Gilberto. Claro, fica um abraço pra você, Francisco. Feliz aniversário. Deus possa abençoar você, a tua vida, que tenha um dia muito feliz, viu? Um abração, parabéns. De Campo Grande, também quem oferece é o Rodrigo, tá mandando um beijo para a esposa Bárbara e a filha Beatriz e quer levá-las ao cinema. Olha aí, tá participando do sorteio, tá, mano? Tá ligado?
7: Bom dia, Gilberto Ribeiro.
0: Bom
7: Deus
0: dia.
7: Deus abençoe seu trabalho, eu sou Marco de Campo Grande.
0: Opa.
7: Abençoe aqueles que vão votar também, votar certo para não se arrepender. Abençoe também nossos filhos, nossos netos, futuro do Brasil. 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
0: Aê, valeu! 93. 8:20 com Paulo Neto, ponto final.

0: Sinta a presença dele.
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2: Amém. Bom demais a canção com Anderson Freire e Natália Braga, Ele Não Divide. Glória. A ele a glória. Antes, Paulo Neto cantando Ponto Final. 8:30.
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2: Aproveitando aqui, lembrando a você, daqui a pouco, cobertura, você conferindo com a gente sobre as eleições 2023, ele de volta, Juliano Medeiros, já já.
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3: É hora de atualizarmos as informações sobre as eleições com Juliano Medeiros. É com você, Juliano.
4: Gilberto, o senador Flávio Bolsonaro, do PL, de 45 anos, votou agora há pouco aqui no Rio de Janeiro. O candidato à presidência chegou por volta das 8 da manhã à Escola Municipal Barão Homem de Melo, em Vila Isabel, na Zona Norte. Flávio votou na sessão 170. Ele é filho do ex-presidente Jair Bolsonaro, que foi escolhido pelo partido para disputar a eleição deste ano. Flávio deve seguir para Brasília ainda nessa manhã, onde vai acompanhar o andamento das eleições e a apuração a partir das 5 da tarde no Diretório Central do Partido. Ele declarou que também quer estar próximo ao pai, acompanhando aí essa movimentação da eleição e a totalização dos votos. Aqui pelo estado do Rio de Janeiro, as assessorias de imprensa divulgaram as agendas dos possíveis horários e locais de votação dos candidatos ao governo do estado. Eduardo Paz, do PSD, vota em instantes no Gávea Golf Club, na Zona Sul. Antony Garotinho, do Republicanos, vota por volta das 9 horas no Colégio Santo Antônio Maria Zacaria, no Catete. Também às 9 horas, Ciro Garcia, do PSTU, vota na Rua Campos Salles, na Tijuca. André Marinho, do Novo, vota às 10 horas no Fashion Mall, em São Conrado. E Douglas Ruas, do PL, vota por volta das 10h30 no Instituto Cultural Amendoeira, em São Gonçalo. A gente já tem aqui alguns números da votação no exterior. Eu lembro aqui que desde ontem, principalmente na Nova Zelândia, os brasileiros que estão fora do país estão decidindo nas urnas o voto dele, né? O voto deles para para presidente e vice-presidente. Aí o que a gente tem? Lula do PT aparece à frente na Nova Zelândia, na Coreia do Sul, Malásia, Austrália e Singapura. Nas Filipinas, Flávio Bolsonaro do PL lidera. Esses números são dos boletins de urna e ainda não representam a totalização oficial. O TSE começa a divulgar oficialmente esses resultados a partir das 5 da tarde pelo horário de Brasília. A gente segue acompanhando a movimentação e esse dia de eleições em todo o país, principalmente aqui no estado do Rio de Janeiro, e a qualquer momento novas informações na nossa programação. 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
3: Agora 8:35. Gabriela Rocha.

0: tá aí a canção de Samuel Messias, Os Planos de Deus, e a Gabriela Rocha cantando És o Amor. Vamos lá, gente. É alô, tá? Trago aqui a participação com áudio.
1: Bom dia, Gilberto, a paz do Senhor Jesus, aqui é Flávia Marinho de Jacarepaguá, na Praça Seca. Estou aqui ligadinha na 93 FM.
0: Amém, obrigado.
1: Graças a Deus por mais um domingo, que o Senhor nos dê paz e alegria.
0: Amém.
2: Bom dia, Gilberto.
0: Bom dia.
2: Aqui é Carol de Duque de Caxias.
0: Oi, Carol.
2: Quero oferecer o próximo louvor para todos da rádio, para minha família. Gilberto, quero ganhar esse ingresso, hein, gente? Vamos votar consciente, que Deus vai estar na frente e vamos ter mudança nesse país. Amém, Gilberto.
0: Um abraço para você, minha irmã. Também deixando aqui um dia abençoado para todos. Nossa irmã Evelyn. É, Gilberto, pode me colocar no sorteio para o ingresso da UCI, né? UCI. Bem, já está incluída Evelyn. O Alexandre Freire Jorge. Alexandre Freire Jorge. Ele é da Primeira Batista em Sarapuí. Está deixando o oferecimento para o seu amigo e irmão em Cristo, Carlos Coutinho. Sua esposa Alessandra e a filha Alícia, também a senhora Irania, sogra, né? E ao Evandro, deixou recado para todos e aos amados da igreja em Sarapuí, PIB. Segue também o oferecimento com áudio.
3: Alô, Gilberto Ribeiro! Aqui é o Irineu Freire, da Igreja Semeão do Vida de Nilópolis.
0: Opa!
3: Eu quero mandar um abraço para todos os ouvintes da 93, especialmente para os locutores.
0: Valeu, campeão! Um abraço, Irineu!
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0: 8h46.
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0: canta e repete para você não se esquecer, viu? Que Deus não se esquece de você. Aí a canção na voz de Gislaine Milena, né? Ouvimos aqui Letícia Vitória, Deus não esqueceu de você, Gislaine Milena, Minha Raiz, e Tom Carf e Dilcinho cantando Minha Vez.
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0: 9 horas em ponto.
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1: E vamos de alô, gente. Lembrando aí do brinde, estamos sorteando no final do programa hoje, na promoção Cinema com a 93, 8 ingressos 3D. Cada pessoa vai levar 4 ingressos, tá bom? Uma pessoa vai levar 4 ingressos para os cinemas UCI e outra vai levar 4 ingressos 3D. Então esse é o brinde de hoje aqui na participação. Enquanto isso, trago o oferecimento da Claudinha de Deodoro. Um domingo abençoado para todos nós. Beijo, valeu!
2: Bom dia, Gilberto Ribeiro. Eu sou Edna de Agostinho Porto.
1: Olá, Edna.
2: Desejo um feliz domingo para todos. Boa votação para todo mundo.
1: Amém, valeu. Também o Jorge de Jacarepaguá, deixando aqui a paz do Senhor Jesus a todos nós. Obrigado. A participação da Paula de Inhaúma, tá indo para a Advec. Quer muito ganhar os ingressos do cinema para levar a princesa e os sobrinhos. Valeu, minha irmã. Tá ligada. E a gente faz o sorteio no final do programa, tá?
3: Bom dia, meu amigo Gilberto Ribeiro. Manda um alô para mim, que completo mais um ano de vida hoje. Sou a Cláudia Nascimento, do bairro Maria Paula, Niterói.
1: Amém.
3: Obrigada. Beijo.
1: Beijo para você, Cláudia. Um abraço, tá? Para você que é de Maria Paula, Deus abençoe demais. Um feliz aniversário.
4: Bom dia, Gilberto Ribeiro. Eu, Lenice, mando esse oferecimento para toda a União Feminina. A Adele Lapa, Congregação Rua do Norte, tá, Pastor Gil. Amém.
1: Amém.
5: Bom dia, Gilberto Ribeiro.
1: Bom dia.
5: Aqui é a Adriana, de Nova Iguaçu, Barro da Luz.
1: Uh-huh.
5: Gilberto Ribeiro, quero oferecer o próximo acompanhamento em filme do meu irmão Jefferson para todos vocês aí. Um ponto lindo. Um abraço.

0: Boa, com Elaine Martins, a palavra e o Ministério Morada abrindo a hora cantando É Tudo Sobre Você.
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0: 9:13, volto com alô já já.
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4: Olá, queridos. Olha a gente aqui novamente falando sobre ética cristã e seus desafios. A ética cristã é um desafio, sim. Em primeiro lugar, porque a ética pode representar uma invasão ao individualismo das pessoas. A gente entendeu na definição que ética é um conjunto de valores que fazem parte de uma cultura, de uma sociedade, de um tempo, de uma geração. Portanto, para muitos, praticar a ética ou conviver com ela pode ser esse desafio, porque ela invade, de certa forma, para algumas pessoas, o seu individualismo. Segundo lugar, ética é um desafio, porque na era pós-moderna que nós estamos vivendo, neste tempo, existem três conceitos que desafiam a prática da ética. O primeiro deles é o relativismo. O relativismo questiona as verdades universais do homem, tornando o conhecimento subjetivo. Olha que coisa interessante. Para o relativismo, nenhuma verdade é absoluta. Toda verdade é relativa. Isso em relação a tudo, vale observar. Em relação a Deus, em relação à Escritura, tudo é relativo. Para o relativismo, não existe verdade absoluta, valores absolutos. O indivíduo relativiza o que ele quiser, segundo as suas próprias convicções e conveniências. Para o relativismo, verdade é o que me convém, é o que me interessa, ou é o que me traz vantagem. Vejam que coisa interessante, não é? O relativismo ignora os parâmetros. Em segundo lugar, há também um outro conceito que desafia a prática da ética no tempo em que nós estamos vivendo, que é o secularismo. Secularismo é o sistema ético que não aceita a influência da fé ou da devoção religiosa, pautando-se somente em fatos e experiências resultantes da vida presente. Ou seja, traduzindo isso aqui pra gente, qual é a ideia do secularismo? A minha fé ou a minha vida religiosa não se mistura com nada que eu faço fora desse contexto. Ou seja, são coisas distintas e separadas. A Bíblia adverte sobre o relativismo e sobre o secularismo. Isaías 5:20 diz assim: ai dos que ao mal chamam bem e ao bem mal, que põe as trevas por luz, a luz por trevas e o amargo por doce e o doce por amargo. Que advertência importante o profeta está nos dando nesse texto. Mas em terceiro lugar, há também um outro conceito que desafia a prática da ética cristã no tempo em que nós estamos vivendo, que é o antinomismo. São os nomes um pouco diferentes, mas você vai entender a tradução e o que ele quer dizer. Para o antinomismo, não existem normas a serem obedecidas. É a ausência de normas. Não existe limite, o homem é livre para fazer o que ele quiser. Há um filósofo chamado Jean-Paul Sartre, filósofo francês e defensor deste conceito, e ele argumenta o seguinte: o homem é plenamente livre. Eu sou a minha liberdade. Não sobrou nada no céu, nem certo, nem errado, nem alguém que possa me dar ordens. Estou condenado a não ter outra lei, senão a minha própria lei. Vejam que conceito absolutamente equivocado e contra as escrituras sagradas. Primeiro, porque o homem está no centro e não Deus. Segundo, porque ensina a insubmissão e desrespeito ao princípio de autoridade. Terceiro, é contra o cristianismo, porque ensina as pessoas a fazerem o que querem, sem limites, sem regras, sem nada disso. Até mesmo na liberdade que temos em Cristo, há parâmetros a serem considerados e obedecidos. Portanto, esse primeiro domingo do mês de outubro, nós começamos a falar sobre ética cristã e seus desafios, os conceitos que envolvem a ética cristã. No próximo domingo estaremos dando continuidade a esse assunto. Deus abençoe você e até lá.
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0: Bem, nós acabamos de ouvir o terceiro e último estudo 93 de hoje, deste domingo, tá? Lembrando que nós iniciamos o mês de outubro, hoje é o primeiro domingo de outubro, e o primeiro dia do estudo 93 com a participação do querido pastor Rômulo Rodrigues, ele que é pastor da Igreja Missionária Evangélica Maranata em Campo Grande, trazendo o tema Ética Cristã e seus desafios. Então fica aí a dica para você compartilhar essa ideia para mais pessoas, tá bom? 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Então é isso aí, vamos de louvor e oferecimento, tá? Falando em oferecimento, quero começar com a Rafaela de Austin. Tá desejando um domingo abençoado para todos. Muito obrigado aqui pela sua mensagem, tá bom? Quem mais? O Júnior Guedes, aí Gilberto, quero muito ganhar esses ingressos pro cinema e ir com a minha família, tá bom? Ok, Júnior, vai para sorteio também, mano.
6: Shalom, queridos, graça e paz, ofereço o próximo louvor para todos os brasileiros e brasileiras que estão indo às urnas exercer a sua cidadania, vote consciente. Um beijo, Aparecida de Cássia, do Arsenal São Gonçalo.
0: Beijo, Aparecida.
7: Bom dia, Gilberto, bom dia, família 93, Marilene de Belfort Roxo, quero desejar um domingo abençoado para todos, oferecendo o próximo louvor para todo o povão da Igreja Universal Toca do Leão, São João de Meriti e família Moreira. Bom voto para todos. Fique na paz, Gilberto.

0: Aí, gente, Sofia Vitória, Marcas de Guerra, aqui durante o 93 Dominical, antes o louvor da Marine Friesen cantando Gratidão.
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0: Nove e meia, confirmando pra você, 9:30.
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7: E vamos de alô, gente. Participação. A nossa irmã Kátia Cristina, ela é de Mesquita, deixando aqui o seguinte: uma mensagem de paz, né? Os nossos irmãos aqui na presença de Deus. Um abraço para você, também a participação de Madureira, quem faz é a Margarida Tavares, com beijos para os ouvintes da Rádio 93.
8: Bom dia, Gilberto Ribeiro. Sou Elizabeth de Campo Grande.
7: Oi, Elizabeth.
8: Desejo ganhar esses convites para levar meu netinho e minha filha no cinema. Que Deus abençoe o dia de vocês. Amém.
7: Amém. Fica ligada, tá?
9: Bom dia, Gilberto Ribeiro. Aqui é Elvira, moradora de Cascadura.
7: Oi,
9: congrego na primeira Igreja Batista em Pilates. Passando aqui para desejar um domingo abençoado para aqueles que estão trabalhando, para que as eleições ocorram com tranquilidade e paz.
7: Amém.
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7: Agora 9:34. Bem, vamos seguindo aqui com informação chegando no ar. Confere com a gente.
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7: Juliano Medeiros já está conosco. Olá, Juliano.
11: Oi, Gilberto. A gente está acompanhando então o dia de votação das eleições 2026 nesse domingo. Agora há pouco, quem falou com a gente, quem deu uma entrevista coletiva, um pronunciamento, vamos dizer assim, no Palácio da Democracia, no centro do Rio de Janeiro, foi o desembargador do Tribunal Regional Eleitoral. A gente tem aqui os detalhes dessa fala do desembargador Cláudio de Melo Tavares, nesse início de votação, fazendo um pronunciamento bastante importante dessa fala. Já esse material chega para você aí, Gilberto. Eu vou pedir para que você prepare para a gente poder ouvir a fala do desembargador. Claro que a internet às vezes não ajuda muito, eu estou aqui acompanhando. E eu vou passar para você o seguinte: ele falou nesse primeiro pronunciamento oficial que a eleição, de uma certa maneira, transcorre nessas primeiras horas da manhã de domingo de uma forma tranquila no estado do Rio de Janeiro, garantindo aí a segurança dos eleitores. O desembargador Cláudio de Melo Tavares reforçou aqui que 277 locais de votação foram alterados em 66 cidades do estado. Essa mudança teve como objetivo proteger os eleitores e o sistema eleitoral, retirando sessões de áreas consideradas de alto risco e com a atuação do crime organizado. O presidente do tribunal também classificou essa operação logística como desafiadora. Para ele, nesse domingo, a participação dos eleitores é o ponto mais importante da democracia. Se eu não me engano, Gilberto, esse material já chegou aí para você.
7: Sim, com
11: Vamos
7: certeza.
11: Ouvir, então, essa fala importante do desembargador Cláudio de Melo Tavares, presidente do TRE, ele que falou agora há pouco nesse pronunciamento no Palácio da Democracia, no centro do Rio.
12: Estamos com o início de votação tranquilo na manhã deste domingo, em função de um planejamento minucioso que buscou, antes de tudo, garantir a segurança do eleitor, ponto de partida para a proteção de toda a logística das eleições de 2026. Temos mais de 12 milhões de eleitores aptos a votar em mais de 5 mil locais de votação. E a experiência da votação do eleitor é longa. Precisa escolher 6 candidatos para 5 cargos em disputa. Entre eles estão 2 senadores. Nas últimas semanas, repetimos exaustivamente 3 mensagens. A necessidade de preparar uma cola com os números de cada candidato para evitar a formação de filas quase inevitáveis em um dia como hoje. Uma eleição em um estado grande e complexo como o Rio de Janeiro é uma operação logística desafiadora, mas tudo foi absolutamente bem planejado para garantir o êxito da operação. Ao longo do dia, é natural que tenhamos ocorrências pontuais, como substituições de urnas e filas em alguns locais de votação. Mas frisamos, mais uma vez, que todo esse esforço tem um único objetivo. Tudo isso foi feito para proporcionar o que a democracia tem de mais importante e valioso, a participação da eleitora e do eleitor.
11: Tá, então, a fala do presidente do TRE, desembargador Cláudio de Melo Tavares, fazendo essa avaliação inicial da eleição no estado do Rio de Janeiro. E sobre esse tempo de fila que ele falou aí, sim, nós temos informações aqui de que em alguns locais de votação, esse tempo entre a chegada e a saída do eleitor passa de meia hora. Então, quem vai votar precisa ter um pouquinho de paciência e não pode esquecer de levar essa cola com os números já definidos para facilitar o tempo ali de votação. A 93FM segue acompanhando então as eleições 2026 nesse primeiro turno em todo o país e a qualquer momento o jornalismo volta a ser acionado na nossa programação. Eleições 2026, seu voto constrói o amanhã.
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0: Confie, meu querido, minha querida, dê passos de fé, né? É a mensagem de William Nascimento na canção Passos de Fé. Gabriela Gomes cantando Deus Proverá. Mariana Góes, Só a Tua Glória Importa. Eliseu Alves e André Aquino, Sou Casa. E o Thales Roberto abrindo a sequência, Mesmo Sem Entender. Agora 10:02.
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0: Ribeiro.
1: Muito bem, vamos de alô, gente. Participação, Adriana Azevedo. Tudo bem, Adriana? Um bom dia pra você. Adriana é de Recife, Jaboatão. Tá mandando um alô a todos de Costa Barros, aqui Rio de Janeiro, principalmente pra sua mamãe, Dona Terezinha, que na 93 FM acompanhando a programação pelo aplicativo da rádio. Um abraço pra você, Adriana. Segue também a participação da tia Rô do Cabral em Nilópolis. A Rogéria, né? Tia Rô é a Rogéria, tá gostando muito da programação. Gilberto, eu quero muito ganhar esses ingressos, tá? Pra levar pros meus netos. Olha, irmãzinha, a gente vai fazer um sorteio no final do programa, tá bom? Já incluí você no sorteio, Rogéria. Vamos aguardar o resultado, ok? Tem mais oferecimento ainda da Solange de Jacarepaguá, que Deus abençoe a todas as famílias. Elo, também deixando o oferecimento para todos da 93 FM e também para Jussiara de Guaratiba. Segue também a Vilmara fazendo a participação. Ela completa 5.0. Pois é. Acima de tudo, quero agradecer a Deus por permitir chegar até aqui. É a mensagem da Vilmara de São Gonçalo. Vilmara, feliz aniversário para você. Que Deus abençoe teu coração, tá bom, minha irmã? Vou deixar a canção com o Ministério Avivar. Maranata. Agora 10:05.
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0: Aí, gente, Zaqueu cantando, aliás, Paulo Neto cantando Zaqueu. Fala sério, Gilberto. Ainda até o Rúbia pode morar aqui, Novo Som, Acredita e a Família Cavalcante, ô Jacó.
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0: Aqui na rádio que conquistou o seu, meu, nosso coração, 93 FM. Aproveitando para te lembrar que daqui a pouco tem resultado de sorteio, tá? Você que vem participando com a gente, já sabe, antes das 11, tô liberando o resultado. 10:31 e já já. Ele, Juliano Medeiros, atualizando as notícias das eleições 2026.
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0: Muito bem, é com você, Juliano Medeiros.
10: Gilberto, atualizando então as informações dessa manhã de eleições em todo o país, aqui no estado do Rio de Janeiro. Também a gente acompanhou mais cedo a fala do presidente do TRE, dizendo que nessas primeiras horas a votação transcorre dentro da normalidade esperada. Em relação à eleição nacional dos candidatos à presidência da República, Romeu Zema, do Novo, votou em Araxá, no interior de Minas Gerais. O presidente Luiz Inácio Lula da Silva, do PT, votou em São Bernardo do Campo, no ABC Paulista, acompanhado da primeira-dama Janja da Silva e do candidato a vice Geraldo Alckmin, do PSB. Ronaldo Caiado, do PSD, votou na sessão eleitoral em Nova Crixás, em Goiás. Agora o Augusto Cury do Avante é aguardado para votar em Colina, no interior de São Paulo. Logo no início dessa manhã, a gente também registrou aqui a votação do candidato à presidência, Flávio Bolsonaro, em uma sessão eleitoral no Rio de Janeiro. Ele que já embarcou para Brasília, onde deve acompanhar nessa tarde e no início do encerramento da votação, início aí da apuração dos votos. Bom, falando agora do governo do estado, Eduardo Paes, do PSD, votou na Gávea Golf Club, na zona sul do Rio. O candidato ao governo do estado chegou acompanhado também da mulher e, além dela, os filhos e aliados. Paz pediu que os eleitores compareçam às urnas e exerçam o que chamou de voto de consciência. Durante a campanha, o candidato afirmou também ter percorrido diferentes regiões do estado e ouvido reclamações principalmente sobre a segurança pública, corrupção e crise institucional. Essa é a segunda vez que Paz disputa o governo do Rio. De uma maneira geral, a gente vê nas sessões eleitorais, eu tenho percorrido nessa manhã de domingo vários locais, vários pontos de votação, o que a gente vê é que o eleitor realmente enfrenta muita fila, em muitos locais o tempo de espera tem passado aí dos 40 minutos. Mas agora a gente vai saber como é que está o andamento das eleições no interior fluminense. na região dos Lagos está o repórter Ivan Lemos, ele que traz as informações. Bom dia, Ivan.
11: Oi, Juliano, bom dia para você, bom dia a todos os ouvintes da 93 FM. Eu estou agora em São Pedro da Aldeia, na região dos Lagos. E o que mais chama a atenção na cidade é a sujeira nas ruas. Há muitos panfletos espalhados nas ruas de São Pedro da Aldeia, bem em frente aos locais de votação, às escolas, né, onde vão receber esses eleitores. Aqui há panfletos de muitos candidatos, é muito candidato. Tem candidatos da região, candidatos da Baixada Fluminense e também da região metropolitana do Rio. Fiscais do TRE já estão nas ruas, inclusive fiscalizando. Eu percebi a presença de fiscais do TRE nesses locais, inclusive na Escola Municipal do Vinhateiro, em São Pedro da Aldeia. O que chama atenção também é o exercício da cidadania, muita gente formando fila já para votar logo cedo. 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

Esse foi Anderson Freire, tá aí a música Coração Valente. Antes, Sara Farias cantando Obra Santa, Valesca Maíssa Inflama, Pastor Lucas, Eu Posso Crer. Tá na hora de resultado do sorteio, tá? A gente liberando aqui 8 ingressos hoje, 2 pessoas vão faturar 4 ingressos cada uma. Muito legal. Olha, na promoção Cinema com a 93, 4 ingressos para os cinemas UCI para assistir a qualquer filme em cartaz. A Edna dos Santos Baltazar, de Agostinho Porto, telefone 999, final 02. Deu bem, tá? Parabéns, Edna. Faturando também o Rodrigo de Campo Grande, telefone 964, final 52. O Rodrigo se deu bem, levou também 4 ingressos, no caso aqui, 4 ingressos 3D para os cinemas UCI para assistir a qualquer filme em cartaz. Beleza? Amanhã, segunda-feira, a Adriele, nossa pitica, vai entrar em contato com vocês, tá? Para dar os detalhes direitinho, para vocês aproveitarem os ingressos. Rodrigo de Campo Grande e Edna dos Santos Baltazar, de Agostinho Porto. Eu vou encerrar o 93 Dominical com Cassiane cantando com muito louvor. Então vou aproveitar aqui e pedir a você o seguinte: pensa no

Clínicas, 96803-8319. Eu espero por você aqui para já já a gente fazer juntinhos o pedido em dobro. Encerro 93 Dominical com Cassiane com muito louvor.

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0: 3374. Ah, na hora, agora 11:06.
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0: Legal demais. Você pode fazer o seu pedido, tá? Manda aqui pra gente pelo WhatsApp. 968038319 é o telefone da participação pra você mandar aí aquele alô bonito pedindo sua música. Aliás, aproveita que são duas, tá bom? Falando nisso, quero começar o pedido tocou. A primeira escolha vem da Kátia. Ela que é de Mesquita pede a canção de Sara Farias, Transforma em Bênção, e Juliane Souza, A Jesus, Coração Igual ao Teu. Então você pode conferir a partir de agora. Vem comigo.
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0: dia, Gilberto Ribeiro, que é irmão Wagner de Niterói. Gostaria de pedir, tocou em dobro, Aline Barros, Vitória no Deserto, uhum, e André Fontes, Batismo no Ônibus, claro, para a glória de Deus, no amor de Jesus. Amém.
1: Valeu, meu irmão. Vamos lá.
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Bom dia, aqui é o Ângelo Tito, de Campo Grande, Largo do Correia, Rio de Janeiro. Eu gostaria de ouvir Pelo Sangue de Jesus com Álvaro Tito e ouvir Mapa do Tesouro com Elaine Martins. Desde já, quero desejar estilo a todos do Rio de Janeiro. Deus abençoe. 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

0: aí, gente, o mapa do tesouro com Gisele Nascimento. Antes ainda, o Álvaro Tito, pelo sangue de Jesus, Andréa Fonte, batismo no ônibus, Aline Barros, vitória no deserto, Juliane Souza, ah, Jesus, coração igual ao teu, e a Sara Farias transforma em bênção. Daqui a pouco a gente volta e traz mais para você aqui durante o pedido em dobro. Vamos para um pequeno intervalo e eu volto já já, beleza? Segura aí, filho, são 11:34.
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1: Bem, gente, são 11 horas e 35 minutos, confirmando para você, 11:35, muita informação ao longo da programação. Você encontra aqui na 93 FM.
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3: Gilberto, eu continuo acompanhando nesta manhã de domingo as primeiras horas da votação no estado do Rio de Janeiro, trazendo também informações da eleição em todo o país. Agora eu atualizo aqui como votaram alguns dos candidatos ao governo do estado. Mais cedo eu falei sobre Eduardo Paes, que votou na Zona Sul. Agora há pouco votou André Marinho, do Novo, no Fashion Mall, em São Conrado, na Zona Sul. Ele votou cerca de uma hora depois, acompanhado ali de familiares e da candidata a vice, Eri Greice, também do Novo. Após votar, Marinho disse que a campanha dele foi marcada por cansaço e frustração do eleitorado com a política tradicional. Ele disse que ouviu muito disso dos eleitores andando pela rua. Logo depois, Douglas Ruas, do PL, votou no Instituto Cultural Amendoeira, em São Gonçalo, acompanhado da mulher e do filho. O candidato afirmou ter recebido, nos últimos dias de campanha, um desejo de mudança entre os eleitores. A previsão é de que Ruas acompanha a apuração na sede do PL em São Gonçalo. O candidato Antony Garotinho, do Republicanos, votou no Colégio Santo Antônio Maria Zacaria, no Catete, na Zona Sul. Ele afirmou que aguarda uma decisão definitiva do TSE sobre a candidatura. Na sexta-feira, a Justiça determinou que os votos destinados a Garotinho sejam considerados nulos até uma decisão final. A situação de Garotinho é um impasse desde o início da campanha eleitoral e segue dessa maneira. O candidato William Siri, do PSOL, votou pouco antes das 10 horas da manhã na Escola Municipal Professora Marita de Vasconcelos, em Campo Grande. Ele chegou acompanhado da mulher e da filha e destacou a participação

0: participação dos eleitores, chamando esse dia de Dia de Festa da Democracia. Lá em Brasília, o Tribunal Superior Eleitoral informou no primeiro boletim das eleições que 421 urnas eletrônicas foram trocadas até às 10 da manhã por conta de falhas técnicas. Esse volume representa 0,07% do total de equipamentos em uso no pleito deste ano. São Paulo, que é o maior colégio eleitoral do país, lidera o número de substituições, com 86 ocorrências, seguido pelo Paraná, com 60. O TSE informou também que, para contornar eventuais problemas, a Justiça Eleitoral mantém milhares de urnas de contingência preparadas para o acionamento imediato e que auditores e técnicos acompanham a segurança e a integridade dos equipamentos ao longo de todo esse dia, sem qualquer registro, pelo menos por enquanto, de irregularidades nas checagens. Portanto, eleição segura, o eleitor indo votar, enfrentando fila. Eu volto a reforçar essa informação. Quem tem algum compromisso ainda ao longo da tarde, da noite, é bom que chegue cedo ao local de votação, porque em algumas sessões o tempo de espera passa dos 40 minutos. Daqui a pouco eu volto com mais informações. 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
2: Muito bem, a gente vai seguindo com a programação, tem música chegando, tem participação aqui na 93 FM. Vamos conferir?
3: Bom dia, aqui é Marinês do Centro. Gostaria de ouvir com Gisele Milena, Do Jeito de Deus, uhum. E Léa Mendonça, Vem que a Chora que a Vitória Vem. Quero oferecer para todos ligadinho na melhor. E um beijo no coração de todos, que tenhamos um dia maravilhoso na presença do Senhor.
2: Amém,
3: beijo,
2: Marinês
3: do Centro.
2: Um beijo para você também, Gislaine Milena, Do Jeito de Deus. E Léa Mendonça com Natália Braga, Chora que a Vitória Vem. Aí as canções para você. Pediu, tocou. O pedido em dobro. 93 FM.

Vamos lá, dessa vez o Silvério de Nova Iguaçu tá mandando aqui as suas escolhas. Ele pede Midian Lima cantando a música Não Pare, aqui na 93 FM. E o Samuel Miranda com a música El Shaddai. Essa é a mais nova do Samuel Miranda, né? Lindíssima também. Então vamos lá, gente. Liberando pra você no pedido em dobro.

0: Linda demais a canção, e com essa a gente vai fechando o pedido em dobro deste domingo. Samuel Miranda, El Shaddai. Midian Lima, Não Pare, Léa Mendonça e Natália Braga, Chora que a Vitória Vem, Gislaine Milena, Do Jeito de Deus. Agora 11:59, a gente volta daqui a pouco trazendo para você Domingo Show. Até a Claudinha chegar por aqui depois da sua votação, gente. Tá complicado o negócio aí pelo meio do caminho, né? A gente tá vendo aí, acompanhando, sabendo que as sessões estão cheias, né? Bastante cheias. O povo vai estar levando bastante tempo para votar. Então você que tá fazendo sua votação, meu filho, leva sua cola, né? Não é uma prova numa faculdade ou num colégio, né? Que você não pode colar. Para eleição, pro seu voto, você pode colar, meu filho. Leva sua colinha, tá bom? Isso vai ajudar bastante a todo mundo. Agora é 12:00 em ponto.
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Fala, meu povo, Claudinha tá chegando, com certeza, né? Terminando lá a questão da votação dela, sessão cheia pra Dedel, né? Que coisa, gente, que coisa. Mas é assim, vários lugares estão assim. E a gente vai levando, conduzindo a programação, afinal de contas, aqui pra gente é como a gente costuma dizer, é parte da nossa sala de casa. E assim a gente vai seguindo, sempre contando com você a sua participação, tá bom? Domingo Show já está no ar, se segue comigo, seu irmão e sempre amigo Gilberto Ribeiro, até a Claudinha chegar, beleza? Olha, de brinde, deixa eu conferir aqui quais são os brindes de hoje, que a Claudinha vai sortear para você mais tarde. Fornalha tem a participação valendo uma bíblia de estudos da BV Books 1611 e ainda tem uma camisa da 93.

tem mais, hein? Um copo da 93 também. Maneiríssimo. Bíblia de estudos, camisa da 93 e copo da 93. E tem o momento gourmet com um vale de R$100 da confeitaria Maricota. Então são os brindes de hoje aqui na participação. Beleza? Vem deixando seu alô, seu oferecimento. WhatsApp 96803-8319. Nosso Instagram, da Rádio 93FM, é claro, você pode deixar lá também a sua participação. Olha, de música, vamos abrindo com Aline Barros, Jeová Jireh. Agora 12:04.

0: Aí, gente, a sequência com Josiane Sempre Será Deus. O Delino Marçal Guarda Meu Coração, a Eula Cris Controlo Tudo, Aline Barros Jeová Jirei. Com essa a gente abriu, né? A programação com o Domingo Show. Quero aproveitar aqui para mandar alô. Vale a participação da Albanita, deixando um abraço aqui para todo mundo, participando do sorteio do voucher. Olha que legal. Tá ligada.
1: 93 FM, bom dia, Marcel Quintiliano. Opa. Senador Camará, mais precisamente na obra Aqui em Paciência. Uhum. Quero oferecer o próximo louvor para minha preciosa família. Quero ganhar esse brinde, essa bíblia maravilhosa. Forte abraço, excelente semana e vamos votar com consciência.
2: Fiquei satisfeito e feliz porque saiu um sorteio aí para Edna de Agostinho Porto. Agostinho Porto tá ligada na melhor.
0: Aê, valeu e vamos seguindo, gente. Louvor não para. Meio-dia, 23 minutos, trago Paulo César Baruc Marcena, clamo Jesus.

0: Mendonça, eu sou abençoado. É uma verdade para você declarar em alto e bom som para você e para todo mundo ouvir. Aí com Léa Mendonça. Antes, Paulo César Baruque, Marcena, Clamo Jesus.
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0: Agora, meio-dia e 32.
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0: E essa foi a Companhia Salt, Quero Conhecer Jesus, O Meu Amado é o Mais Belo, e antes a Midian Lima cantando O Preço Foi de Sangue.
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0: 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Bem, agora 12:44, vem informação no ar.
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0: E nós já estamos com ele, Juliano Medeiros, para atualizar as informações sobre as eleições. É com você, Juliano.
3: A Polícia Federal conduziu 48 pessoas por suspeita de crimes eleitorais nas primeiras horas de votação de domingo. Até às 11:30 da manhã, foram abertos 5 inquéritos e registrados 12 termos circunstanciados em 13 estados e no Distrito Federal. A PF apreendeu mais de R$ 769 mil em bens e valores, sendo cerca de R$ 363 mil em dinheiro. A suspeita de que esses valores seriam usados para compra de votos. Os principais crimes investigados são propaganda eleitoral irregular e corrupção eleitoral, principalmente, como eu falei, essa compra de votos. Em todo o ano de 2026, a Polícia Federal instaurou 1.293 inquéritos relacionados a crimes eleitorais e apreendeu mais de R$ 45 milhões. Esses números podem ser atualizados nesta tarde em novos boletins divulgados pela PF. Uma denúncia grave aponta uma possível invasão de um local de votação em Pedra de Guaratiba, na zona oeste do Rio. Segundo o relato recebido, homens armados e encapuzados estariam dentro do Colégio Débora, na rua Belchior da Fonseca, número 643. Ainda de acordo com a denúncia, esses homens estariam retirando das mãos dos eleitores as chamadas colinhas e tentando obrigá-los a votar em um candidato específico. Eu lembro aqui que o TRE disponibiliza canais para denúncias de irregularidades eleitorais e orienta que situações desse tipo sejam comunicadas imediatamente à Justiça Eleitoral e às forças de segurança, que podem ser acionadas pelo 190. Mais cedo, inclusive, durante o pronunciamento, o desembargador Cláudio de Melo Tavares, presidente do TRE, afirmou que 72 locais de votação no estado precisaram ser trocados por questões justamente de segurança, para que o eleitor tenha o livre direito de exercer a cidadania. O Jornalismo 93 continua mobilizado neste domingo de eleição e a qualquer momento volta com novas informações. 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

0: 93 FM, fechando a sequência com a Eixla e Jéssica Augusto, Deus proverá, de nada tenho falta. Gente, 1h02, e ela finalmente conseguiu chegar. Claudinha tá de amarelo, né?
1: De amarelo, claro.
0: Verde e amarelo pra votar. Bem, minha querida, um grande abraço pra você, um ótimo trabalho, uma ótima tarde. Ela segue contigo agora aqui na programação, tá? Trazendo pra você no domingo show, participação, os brindes. A gente já comentou aqui, né? De brinde. Hoje tem na programação o Fornalha, participação com uma Bíblia de Estudos da BB Books 1611, camisa e copo da 93, um momento gourmet, um vale de R$100 da confeitaria Maricota. Beleza? Tô indo embora, volto amanhã, segunda-feira, a partir do meio-dia. Até lá, gente. Fui!
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7: Salmo 27, verso 4, vai dizer: uma coisa eu pedi ao Senhor e a buscarei, que eu possa morar na casa do Senhor todos os dias da minha vida para contemplar a formosura do Senhor e aprender no seu tempo. Você está vendo por que que Davi teve vitória? Você está vendo? E o diabo todo dia aí usando a Instagram, usando a internet para falar para você parar de ir para a igreja, para parar de estar na casa do Senhor. O Davi vai falar: uma coisa eu pedi e a buscarei, que eu possa morar todos os dias. Todos os dias, enquanto tem gente que não quer saber de ir à igreja, Davi está pedindo para morar lá. Morar na casa de Deus, sabe? Enquanto o inimigo está te arrancando para ver a tua derrota, porque ele sabe quão vulnerável você fica quando você não frequenta a casa de Deus. Toma vergonha na cara e volta para a casa de Deus, seu incircunciso. Deus te abençoe. Fica com essa palavra. Baruhá, Babichê, Donai.

0: Pijamatos.
1: Ai, meu Deus, cheguei. Que dia, senhores. Que dia, senhoras. Olha, você que tá em casa ainda não votou, já te adianto e te aconselho, corra para o seu, para a sua zona eleitoral, faça aí, né? Cumpra o seu papel, o seu dever cívico como cidadão, mas corra logo. Claro, né, que agora, indo agora, é muito mais tranquilo, porque estando lá dentro, eles só fecham até o último votar. Mas se você tem um compromisso, vai pro trabalho e tem hora a cumprir, vá com 2-3 horas de antecedência. Gente, eu fui, a zona tava abrindo e eu cheguei essa hora. Mas a gente sabe que hoje a votação é intensa, são 6 cadeiras que estamos escolhendo, né? Presidente, deputado federal, deputado estadual, senador e governador. Então você esteja aí cumprindo o seu papel de patriota, de brasileiro. 1:08, ótima tarde. Tô te esperando pelo 968038319. Valeu, Gilberto, brigadão. Bom descanso, ou não, né? Que agora o Gilberto que tá indo votar. E pra você que tá conectado com a gente, como ele já falou, né? Tem aqui Bíblia de Estudos Bíblicos da BV Books. Camisa da 93, copo também. E tem agora, né? Hoje a gente, acabei não escolhendo os quadros, né? Então hoje, excepcionalmente, a gente vai fazer o Momento Gourmet mais tarde. Então, a partir de agora, você já pode colocar hashtag Momento Gourmet concorrendo a R$100 de consumação da Maricota Confeitaria e Café. E a ganhadora ou ganhador de hoje já volta pro último domingo, que é quando vamos ter aí a final, né, com os finalistas e concorrendo à Airfryer, tá bom? Então você que quer levar uma Airfryer, já pensou? Quer levar? Ah, gente, pra quem já tem ou já teve, é um adianto, né, mulheres? Meu Deus, é bom demais, né? Adianta a vida, você come com mais saúde, sem aquela coisa de fritura. Então, parceria com a Maricota Confeitaria e Café, todo mês aqui no Domingo Show a gente te dá uma Airfryer. Então corre lá pelo WhatsApp 968038319. Você manda, tá bom? Manda assim, hashtag Momento Gourmet e na sequência bota por escrito. Não bota por áudio não, qual é o seu prato, tá? Pra produção aqui avaliar e você ser um dos escolhidos. Dá tempo, hein? Daqui a pouquinho a gente apresenta os escolhidos de hoje. Chegando Marine Freezing, Fernandinho.

0: 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Bora de alô? Tem oferecimento aqui, Solange da Boiúna, lá em Jacarepaguá, tá ligada com a gente. Valdete Duarte também, sempre conectada. Beijo, Valdete, lá do bairro Três Marias. Tá ligadinha com a 93 FM. Deixa eu ver quem mais tá aqui conectado com a gente. Oi.
1: 93 FM, bom dia, Marcial Quintiliano.
0: Bom dia.
1: Senador Camará, mais precisamente na obra aqui em Paciência. Quero oferecer o próximo logo para minha preciosa família. Quero ganhar esse brinde, essa bebê maravilhosa. Forte abraço, excelente semana e vamos votar com consciência.
0: Nossa, amigo, mandou super bem isso aí, votar com consciência, né? É o que tem. 1:27, bora lá.
2: Boa tarde, Claudinho Mata, que é Zeniza de Itaboraí.
0: Oi, Zeniza.
2: Já votei, agora vou almoçar ligadinha na melhor, porque vocês são uma bênção na nossa vida. Fica na paz, amiga, fica com Deus.
0: Beijo, meu amor.
3: Boa tarde, Claudinha. Quem fala é Tereza Cristiana do Colubandê.
0: Fala, Tereza.
3: Gostaria de deixar um alô para todo o povo da IES Matriz do Colubandê e dizer hoje, culto de Santa Sé às 18 horas. Amém?
0: Amém! A gente por aqui segue. Ó, tô esperando você mandar hashtag Momento Gourmet. Já escolhi um prato, tá faltando mais um. Coloca aí. Hashtag Jogo da Velha, Momento Gourmet e bota por escrito qual é o prato de hoje. Pode ser o que você cozinhou, pode ser aquilo que você é especialista ou o prato que você mais gosta. 1:28, Kailane Fraustes, e durante todo o dia você fica ligado aqui na 93 FM, estaremos ao vivo, fazendo a cobertura completa das eleições 2026.

0: 93, a rádio que conquistou nossos corações, Cailane Frauches, passa lá em casa, Jesus. Antes, na sequência, teve William Nascimento, Rose Nascimento, Thalita Roberto, Isaías Saad, Marine Frizen, Fernandinho e muito mais. 1h33, rápido intervalo. Já já eu tô de volta. Daqui a pouquinho, mais informações sobre as eleições 2026. Volto já.
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9: Olá, amados, a paz a todos. Seguimos a temporada de José. Faraó poderia entregar o anel, poderia trocar as roupas de José, poderia colocar um colar em seu pescoço, poderia fazê-lo subir no segundo carro, poderia dar-lhe autoridade sobre o Egito, mas Faraó não poderia fabricar José. Quando o palácio conheceu aquele homem, Deus já trabalhava nele havia muito tempo. Não foi o anel que produziu sabedoria. Não foi a roupa que produziu caráter. Não foi o carro que produziu autoridade. O palácio apenas tornou visível aquilo que Deus já havia construído secretamente. Não confunda oportunidade com preparação. A porta pode colocar você diante das pessoas, mas é o processo que prepara você para permanecer. 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Tem José na casa.
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0: Muito bem, hoje a 93 está durante todo o dia na cobertura das eleições 2026, uma eleição importantíssimo, afinal vamos escolher aí 4 cadeiras. Então, por causa disso também, o tempo está muito longo, né? Quem tá chegando com a gente aqui, dando todas essas informações ao vivo e a cores, é meu amigo, ele, nosso querido jornalista Juliano Medeiros. Boa tarde, meu amigo.
11: Boa tarde, Cláudia Matos. Boa tarde também para quem acompanha a programação da 93 FM nesta tarde. A gente tem polêmica nessa eleição, ô Cláudia. O TRE de Minas Gerais vai apurar o uso de celular pelo candidato à presidência, Romeu Zema, do Novo, dentro da cabine de votação em Araxá. O presidente do tribunal, Carlos Henrique Perpétuo Braga, afirmou que o uso do aparelho é proibido e que a violação do sigilo do voto pode configurar crime eleitoral. Segundo o magistrado, o caso precisa ser analisado e uma eventual responsabilização depende de denúncia formal do Ministério Público. Por enquanto, o MP de Minas Gerais não se pronunciou sobre essa situação envolvendo o candidato à presidência, Romeu Zema, do Novo. Tem imagens dele dentro da cabine de votação utilizando o celular.

0: lá no momento do voto. O Zema foi questionado sobre essa situação e ele disse que entrou com o celular por hábito e que não foi alertado previamente sobre a proibição. Portanto, se a regra vale para um, tem que valer para todo mundo. Vamos ver como é que dessa forma a Justiça Eleitoral de Minas Gerais vai atuar no caso do candidato à presidência. Bom, aqui no Rio de Janeiro, o TRE informou que 127 urnas eletrônicas foram substituídas no estado até o momento. O número representa cerca de 0,029% dos equipamentos em uso. Segundo Michel Kovács, secretário de Tecnologia da Informação do TRRJ, a capital concentrou o maior número de problemas, 53. São João de Meriti teve 8 casos, Duque de Caxias 6, Niterói e Nilópolis 5 cada. Os defeitos podem ocorrer durante o transporte e envolver impressoras, telas ou a alimentação de energia. O TRE também informou que o aplicativo e-título funciona normalmente neste domingo. Quem ainda não baixou pode instalar e usar o aplicativo hoje. Em caso de falha, a orientação é atualizar e tentar novamente. Você que foi votar, Cláudia, mais cedo, enfrentou filas quilométricas e muito tempo, né? Para que a sua validação ali na cabine de votação fosse autorizada pelos mesários. Uma experiência aí que você, como tantas outras pessoas, estão passando nesse domingo de votação, porque não é um caso atípico, não. Todas as sessões praticamente com fila, e quem tem algum compromisso que ficou para depois da eleição ou antes da eleição, está sofrendo aí para chegar no horário, porque o tempo de espera varia muito de um local para outro. Então a gente ainda tem aí até as 5 horas da tarde a votação acontecendo. Quem está saindo do trabalho precisa ficar atento a essas filas e essa demora que ocorre. E eu vou lembrar aqui, o voto hoje são para 6 candidatos.
1: Isso aí.
0: Deputado federal, deputado estadual, são 2 votos para senador, 1 para governador e o último para presidente da República. Leva a colinha para ajudar, mas não pode entrar na cabine com o celular. Tem que ser um papelzinho escrito na moda antiga. Eu volto daqui a pouco com mais informações. 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
1: Valeu, Juliano. Então tá aí as informações, né? Estaremos durante todo o dia de olho nessa cobertura e de olho também em todos os fatos relacionados às eleições 2026, uma das eleições mais importantes para o Brasil no cenário atual. 1h42 e eu volto já já.
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93, a rádio que conquistou nossos corações. 1h49. Vai mandando seu alô 968038319. Olha, ainda tá faltando uma pessoa pra gente poder participar aqui do Momento Gourmet. Dá tempo ainda, hein? Pois é, quem ganhar hoje, o finalista vencedor de hoje, volta no final do mês e pode levar uma air fryer de presente pra casa. Tem muita gente que às vezes fica triste, poxa, não me escolheu. Então, hoje é seu dia, tá faltando mais uma pessoa. Coloca pelo WhatsApp. Hashtag Momento Gourmet. E na sequência, por escrito, o que você preparou? Ah, mas hoje foi um prato muito simples. Não tem problema. Já ganhou aqui frango com quiabo, gente. Se já ganhou isso, o seu prato pode ser o vencedor também. O que importa, é claro, né? É o seu engajamento, é a galera que vai participar com você, você mandar mensagem aí pros seus amigos, tá bom? E os ouvintes também se identificarem com o seu prato, tá bom? Então corre, ainda falta uma pessoa para escolher. 968038319. Coloca a hashtag Momento Gourmet e aí você participa com a gente, tá bom? Agora, 12:51.

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0: Agora 2:04 e tá na hora.
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0: Delícia, né, gente? Momento Gourmet, aquele momento especial para você saborar em família, aquele momento que você tá tendo agora, tenho certeza. E nem vou te falar, gente, com toda essa loucura de eleição hoje, eu fui correndo para a zona eleitoral. Pensou eu, volto para casa, faço um lanchinho rapidinho e vou para a rádio, né? Vou sair de casa, tipo, ia dar 8 horas ainda.

0: Que nada. Meu Deus, tô sem café, sem almoço, só a glória. E vou falar de comida. E duas comidas, dois pratos que eu amo. Vou falar primeiro, hoje temos um homem, o Paulo César, do Espírito Santo, ali de Vila Rosalim, São João de Meriti. Oi, Paulo, tudo bem?
1: Tudo bem.
0: Como é que você tá?
1: Bem, graças a Deus.
0: Tá nervoso, né?
1: É um pouco, um pouco. O coração tá mil.
0: Calma, fica relax. Eu já conheço quando a pessoa tá de nervoso, tá nervoso. Porque fala muito rápido, fala curto, não pode. Fica relax, relax, tá bom? O que você preparou de gostoso? Ah, peraí, antes disso, me conta de onde que você é, qual a sua igreja?
1: Eu sou da Igreja Pentecostal Unida do Brasil.
0: Qual pastor?
1: Em São João de Meriti, bairro Vila Rosalie.
0: Qual pastor?
1: Pastor Hugo Leonardo.
0: Opa, manda um abraço enorme pro pastor Hugo, tá bom? E todo o povo da sua igreja, hein? Tá
1: errado.
0: Bom? Vamos lá, agora me diz o que tem de gostoso aí. Quem preparou, você ou sua esposa?
1: Eu mesmo, eu estou aqui na cozinha aqui preparando.
0: Olha isso. Então uma conta pra
1: corvina,
0: gente.
1: Ao molho Stabef.
0: Corvina?
1: É.
0: Ao molho Stabef, adorei esse molho. Conta como é que é o molho.
1: Então, ele é um molho normal, assim, cortado os temperos, pimentão, tomate, cebola, coentro. Ele não é cortado muito pequeno para ele não minguar quando a corvina estiver no forno assando. Ela tá aqui, tá bonita, né? Ela tá cheirosa.
0: Tá, meu Deus. Meu psicológico já tá fazendo até eu sentir o cheiro da corvina. E mais o quê? Acompanhado de quê?
1: Então, acompanhado de um camarão empanado, passado na farinha de rosca, para ele ficar bem crocante por fora e macinho por dentro, e um arrozinho preto.
0: Arrozinho, vai, fala tudo.
1: Ah, vai ter um arrozinho temperadinho direitinho, uma farofinha com bacon, e eu tô aqui nos preparativos aqui na correria.
0: Tem a feijão também, tem salada?
1: Não, salada eu não fiz não, por causa do aipim frito. Tem feijão,
0: ainda tem o aipim frito! Menino, fala tudo completo pro povo já imaginando e já, ó, aguando em casa.
1: Então detalhado. Desculpa.
0: Então tá certo.
1: Detalhadamente. A servir no molho Stabef, um camarão passado na farinha de rosca para ficar crocante por fora e macio por dentro. Um aipimzinho frito, um feijãozinho bem temperado, uma farofinha com bacon, um arrozinho daquele jeito, bem soltinho pra acompanhar.
0: Tá, Glória, tá certo. Então você, ouvinte, já tá ouvindo aí, tenho certeza que você que é do peixe já tá gostando, né? Paulo, você vai ser hashtag 1, tá bom? Corvina ao molho. Então você já ouve o programa, já sabe como é que é. Agora vai lá. Hoje é dia de eleição e é também aqui no nosso Momento Gourmet, porque você vai pedir o seu voto. Vai aí, pede voto pra sua hashtag 1, vai.
1: Então, eu sou o candidato Paulo César, da IPUB de Vila Rosali, sou hashtag 1. O prato é uma corvina ao molho.
0: É isso aí! Ó, quem tá ligado agora, ouvindo o Paulo, então já corre, já pode votar. Paulo, beijo enorme, fica ligado. E fica ligado na dica que eu vou dar agora, que eu vou falar com a Deise, e ouve a dica que eu vou dar no final, tá bom?
1: Tá bom.
0: Então tá certo. Boa sorte, meu amigo.
1: Obrigado.
0: Agora vamos falar com a Deise Maria, que está em Senador Camará. Alô,
2: oi,
0: Deise.
2: Oi, filha. Fala.
0: Fala, Deise.
2: Oi, tudo então, bem com você?
0: Pode... Tá nervosa também, Deise?
2: Um pouquinho.
0: Deise já é... Ô, Deise, fica nervosa não. Você já é, ó, antiga aqui de 93, de Momento Gourmet também. Participou com a gente, acho que há 2 anos, já faz bastante tempo, né?
2: Já, faz anos que eu sou na 93, eu não lavo 93, quase por nada.
0: Ah, coisa linda. E você é de qual igreja, Deise?
2: Eu sou na igreja aqui do pastor Zazir, aqui da Igreja Assembleia de Deus. Pastor Zazir, aqui, meu pastor tem 91 anos.
0: Ai, que coisa linda. Manda um beijão pro pastor Davi e todo o povo da sua igreja, tá bom?
2: Fez 91 anos agora esse ano.
0: Ah, manda um beijo pra ele, tá? E deseja feliz aniversário. E você, Deise, o que que você preparou de gostoso hoje aí?
2: Olha, escondidinho de carne moída com creme branco e bastante mussarela. Entendeu? Aquele creme branco leva requeijão, batata, entendeu? Cozida, requeijão. Aí bate o liquidificador, aí bota por cima da carne moída, que faz tempera com o gosto, né?
0: Ela já tá até explicando como é que você pode fazer em casa. Vamos só encurtar, Deise. Tem mais o que de acompanhamento? Salada, o que mais?
2: Acompanhamento é com salada, uma saladinha verde. Eu botei uma salada de alface, tomate, entendeu? Uhum.
0: Mais o quê? Um arroz?
2: Um arrozinho branco, bem caprichado. E um feijãozinho bem temperado, né? Se você quiser, né?
0: Não pode entendeu? Faltar, né? Então tá bom, ó. E agora, Deise, você vai ser hashtag 2, tá bom? Vai lá, faz aí a sua campanha também, pede voto.
2: Ó, povo de Deus, vão votar em mim, preciso ganhar. Eu nunca ganhei, eu não sei o que, uma bênção. Vote na carne moída, escondidinho de carne moída.
0: Hashtag 2.
2: Vamos aí, hein? Povo de Deus, não esquece de mim não, hein?
0: Valeu, Deise, beijo enorme. Agora o seguinte, a dica que eu dou pros dois, tá? Pra você, Paulo, e pra Deise. Vai lá nos grupos de WhatsApp, dos amigos, da família. Vai naquele irmão, sabe? Aquele irmão, aquele parente, bem engajado. Ó, tô participando de um quadro aqui da 93. Cada um dá sua hashtag. Vai lá, Paulo, fala assim, gente... Para votar é no WhatsApp da 93, 968038319. Basta só digitar o número, hashtag 1 para Corvina ao molho e hashtag 2 escondidinho de carne moída para votar na Deise Maria, tá bom? Então
2: tá
0: não
2: bom,
0: tem como
2: amor.
0: Errar. Beijo para vocês dois e boa sorte.
2: Tá bom, boa tarde.
0: Beijo, querida. E agora é com você, ouvinte. Foi dada a largada... Tá certo? Votações estão abertas para votar no Paulo César do Espírito Santo, ali da Vila Rosali, em São João. É só digitar hashtag 1, Corvina assada com camarão empanado, gente. Olha isso, hein? E para votar na Deise Maria de Matos, ó, minha parente, será? Ali de Senador Camará, é só digitar pelo nosso WhatsApp, hashtag, né, Jogo da Velha 2. Ou colocar escondidinho de carne moída. Beleza? Votação durante toda essa hora. Hoje, né, como eu cheguei um pouco mais tarde, e a gente também estava aqui esperando ter os participantes, excepcionalmente, vamos colocar o quadro mais pra frente, e a votação vai até às 3 horas da tarde, tá bom? Aliás, até às 2:55. 2:55 eu vou estar encerrando, né? Pra poder encerrar o programa. E aí a gente vai ligar pro ganhador ou para a ganhadora, né? Pra Deise Maria ou pro Paulo César. E agora é com você. Vai no que a sua fome pedir, no seu prato preferido. Escondidinha de carne moída com molho branco ou... Hashtag 2. Ou hashtag 1. Corvina ao molho Stabef com camarão empanado. Mais uma da sua 93 FM, a rádio que conquistou nossos corações. Eu volto já.

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1: Agora do Rio 2:24. E aí, tá votando? Corre e vota, hein? Hoje a gente tem tempo curtinho pra escolher o prato preferido do Momento Gourmet. Hashtag 1, corvina ao molho. Hashtag 2, escondidinho de carne moída. É com você, hein? Tô esperando o seu voto.

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6: Muito bem, como eu falei, né? Estamos de olho em tudo e sempre com novas atualizações. Chegando agora, Juliano Medeiros com mais informações durante todo esse dia do Brasil inteiro, certo, Juliano? Como é que tá agora por aí onde você tá?
7: Certíssimo, Cláudia. Eu trago agora a informação de que uma fiscal do PSD foi conduzida à delegacia após filmar o próprio voto na cabine de votação pela manhã. A ocorrência foi registrada na sessão 30 da Escola Estadual Manuel Joaquim da Silva Pinto, em Cardoso Moreira, no Norte Fluminense. Uhum. Essa pessoa foi acompanhada pelo juiz eleitoral Rodrigo Pinheiro Rebouças. O caso foi encaminhado à autoridade policial para as providências cabíveis. Em Cabo Frio, na região dos Lagos, um homem foi conduzido à delegacia cruzar equipamento eletrônico dentro da cabine de votação. Mas, ó, não era qualquer dispositivo. O repórter Ivan Lemos tem os detalhes.
8: Juliano, aqui em Cabo Frio, já teve gente presa por crime eleitoral na tarde deste domingo. Um homem foi encontrado por policiais civis na escola Edilson Duarte, no bairro Jardim Caiçara. Ele estava com um adesivo com o número de candidato, só que dentro desse adesivo havia câmera que filmava o local de votação. Ele foi questionado pela Polícia Civil e disse que não sabia da câmera, mas que recebeu dinheiro para levar esse adesivo até o local de votação. Foi levado para a delegacia, vai responder por crime eleitoral. Eu volto com você.
7: Tá certo, as pessoas usam da criatividade, né? Da forma como podem para tentar burlar uma coisa tão simples que é só chegar ao local de votação sem o equipamento que é proibido dentro da cabine e fazer valer o seu direito de cidadão sem prejudicar a ordem do processo eleitoral, né? Mas tem sempre um engraçadinho. E esse de Cabo Frio foi engraçadinho mesmo. Bom, a coligação do candidato ao governo do Rio, Eduardo Paes, do PSD, acionou a Justiça Eleitoral após a identificação de Santinhos com a foto e o nome de Paes, mas com o número de Douglas Ruas do PL.
6: Isso.
7: Segundo a coligação Juntos para Mudar, Coragem para Reconstruir, formada por 12 partidos, o material foi localizado inicialmente em Nova Iguaçu, na Baixada Fluminense. Fiscais do Tribunal Regional Eleitoral do Rio de Janeiro foram acionados para verificar essa distribuição irregular dos panfletos. A coligação pede que o caso seja apurado pela Justiça Eleitoral.
6: Pessoal,
7: daqui a pouco o Jornalismo 93, que segue de prontidão neste domingo, volta na programação da 93 FM, trazendo mais informações.
6: Valeu,
7: eleições
6: Juliano.
7: 2026. O seu voto constrói o amanhã.
6: Obrigado. O pessoal tá muito criativo ultimamente, né? Agora 2h41. A gente segue aqui com a nossa programação e já já mais informações das eleições 2026.
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0: 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Ó, encerradas as votações, tá bom? Já computamos aqui os votos. Chegamos agora mesmo. E já vou ligar aqui pro nosso ganhador ou ganhadora, porque hoje tivemos aqui, né? Um homem e uma mulher representando bem demais aqui os nossos participantes do Momento Gourmet. Hoje tivemos aí a Corvina ao Molho, hashtag 1, do Paulo, ali de Vila Rosali, em São João de Meriti, e a hashtag 2, escondidinho de carne moída, da Deise Maria e Senador Camará. Obrigada aí pela participação de todos, tá bom? Obrigado principalmente pelo carinho. Agora vamos ligar? Bora ver quem ganhou o nosso...
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0: Momento super especial, e hoje mais do que nunca, né? A família toda reunida, junta, decidindo juntos também, porque hoje já viu, né, gente? Hoje o dia promete, e vamos, acima de tudo, cumprir nosso dever cívico como cidadãos, né, como patriotas, mas estejamos orando pelo Brasil. Você aí na sua casa, você que está com a sua família, pastor, líder, e você que serve aí na sua igreja, na sua região, vamos estar orando pelo Brasil. Nós estamos vivendo um dos momentos de maior importância do cenário de uma nação, que é o voto, né? Principalmente para presidente. E esse voto, essa votação é muito mais importante e expressiva, porque às vezes as pessoas não estão atentando muito não, mas o voto para o Senado esse ano é importantíssimo. Né? Vide tudo o que está acontecendo com o STF, né? Então precisamos ter um Senado realmente imparcial, um Senado realmente voltado para o povo, que é para o que ele serve, né? 12h57, bora lá ligar agora pro nosso ou nossa ganhador de hoje. Vamos lá?

0: Ele está chamando.
1: Quem?
2: Aê!
1: Glória a Deus!
2: Ele atendeu cheio de emoção mesmo! Parabéns, Paulo César do Espírito Santo. Esse nome não sei se teve peso não, hein, mas foi forte.
1: Tanta glória!
2: E aí, Paulinho, tá feliz?
1: Muito feliz. Muito
2: Ai, feliz. Que legal. Quem tá com você aí em casa hoje?
1: Eu tô em casa sozinho, minha mãe foi votar. Ah. Eu tô em casa só, aqui na cozinha.
2: Que bacana. Então tá comemorando. Então faz o seguinte, já que não tem mais pessoas pra comemorar com você, receba o nosso abraço, o nosso carinho, tá bom? Sua mãe chegou agora?
1: Chegou agora.
2: Que legal, qual é o nome dela?
1: Alma.
2: Quê? Qual é o nome dela?
1: Thelma.
2: Thelma, dona Thelma, um beijo de toda 93 FM pra senhora.
3: Thelma, com S.
2: Ah, é Selma. Um beijo pra senhora, tá? Ó, seu filho ganhou no nosso momento gourmet, hein? Ó, Paulinho, parabéns, tá? Você faturou aí R$100 de consumação na Maricota Confeitaria e Café. Pode levar sua mãe, levar quem você quiser para curtir uma tarde ou uma manhã, né? Um coffee break, um café gostoso, com todos os quitutes que vocês têm direito lá. E no final do mês, eu vou ligar para você de novo. Deixa eu ver aqui quando vai ser. Dia 25 de outubro. Vai ser a nossa final do Momento Gourmet. Você volta. Pode repetir o mesmo prato, tá bom? Ou elaborar um prato diferente, tá certo?

0: Beijo, beijo. Mais uma vez, obrigada a todos os participantes, todos que também interagiram, votaram aqui. Deise, minha querida, não foi dessa vez, mas obrigada pela sua participação. Um beijo enorme pra você, tá certo? E assim a gente encerra o nosso Momento Gourmet de hoje. Beijo pra todo mundo. Final de semana que vem, próximo domingo, tem mais. Você fica na sequência com Sem Parar, uma hora de música sem nenhum intervalo comercial. Beijo!
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0: E se você não votou ainda, mas vota perto de casa, não perde o tempo não, porque as filas estão enormes, hein? Um beijo, tchau, tchau.
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2: Pastor Anderson Nogueira, Comunidade Cristã Missão Evangélica.
7: Graça e paz, abençoados irmãos em Cristo Jesus. Em Lucas 17, 15 a 19, 10 leprosos clamaram pela compaixão de Cristo Jesus. E diz a palavra que enquanto iam pelo caminho, foram purificados. Assim é conosco. Enquanto vamos pelo caminho, enquanto vivemos, as bênçãos de Deus nos alcançam, a cura vem, a resposta de oração, a porta que se abre, o livramento que Deus concede. Mas aqui a reação de apenas um foi diferente, porque só um voltou para dar glória a Deus. Quem somos nós nessa história? Aqueles que apenas vamos ou aqueles que voltam aos pés do Senhor? Viesbe captou bem esse contraste. Os 9 foram declarados cerimonialmente puros pelo sacerdote, mas o samaritano foi declarado salvo pelo Filho de Deus. Volte hoje. Volte aos pés de Jesus. Glorifique o Senhor.

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1: Um eleitor de 62 anos morreu após passar mal enquanto aguardava para votar agora à tarde, em uma sessão eleitoral na Barra da Tijuca, zona oeste do Rio. Segundo o TRE, o homem passou mal em um corredor e primeiramente recebeu primeiros socorros de pessoas que estavam por perto, até a chegada da equipe do SAMU, que levou mais de meia hora tentando reanimá-lo. O corpo foi retirado do local e levado para o IML. Um caso semelhante aconteceu no Agreste de Pernambuco. O eleitor, identificado como José Roberto da Silva, de 68 anos, morreu após passar mal enquanto votava em uma escola estadual na cidade de Cupira. Segundo a Secretaria Municipal de Saúde, uma equipe do SAMU também foi acionada, mas o homem não resistiu. A votação na escola precisou ser temporariamente suspensa até que o corpo fosse removido para o IML. Os eleitores seguem enfrentando as filas e demora para votar nesta tarde de domingo, no primeiro turno das eleições. A votação está prevista para terminar às 5 horas da tarde no horário de Brasília, mas os eleitores que ainda estiverem na fila neste momento também terão o direito de votar. Os mesários vão distribuir senhas para quem estiver aguardando. A medida segue até o último eleitor com senha registre o voto, mesmo que ultrapasse o horário previsto. 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
2: Alô, alô, família! Boa tarde, na graça, na paz e no amor do nosso Senhor e Salvador Jesus Cristo. Tudo bom? Tudo na paz? Tudo na bênção? Para você que está ligado aqui com a gente neste domingaço, neste domingo abençoado e super feliz. Para você que está ligado aqui com a gente na 93 FM, tudo bem? Tudo na paz? E hoje, né, gente? Hoje é um domingo para lá de especial, dia 4 de outubro, dia de exercer nossa cidadania, é ou não é? Ir às urnas com fé, esperança e o coração, sabe, né? Cheio de confiança, cheio de alegria para um futuro melhor. Isso é que é importante. E para te acompanhar nesse domingo maravilhoso, nesse domingo tão importante, Top Acústico 93 já está no ar. Tudo bem aí com você? Tudo na paz? Tudo na bênção? Pois é, trazendo as melhores músicas para você, aquela vibe lá para cima, hein? Lá em cima, é claro. Com todas as informações para você. A nossa equipe de jornalismo está ligadíssima em cada detalhe, atualizando você aí com todas as informações das eleições ano 2026. Tá tudinho, já, todas as informações. Então é o seguinte, vamos juntos? Então junta a família, aumenta o som e vem com a gente, porque o seu domingo, esse domingo de votação, fica muito mais leve por aqui, sabe? Informado e abençoado. É o Top Acústico 93 na sua companhia. Onde quer que você esteja, que a paz de Cristo seja sobremodo na sua vida, em casa, no trabalho, dando aquela carona super especial aí pra gente no seu automóvel, junto com a família, né? Deus abençoe. E é claro, mandando aquele alô super especial aqui pra gente pelo nosso WhatsApp, 96803-8319. 96803-8319. A gente começa muito bem assim, ó. André Leono. O melhor está por vir. Você crê nisso? Glória. 4 horas, 8 minutos. Ótima tarde para você.

0: família. Ganha! Aleluia!
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Prata, com Bruna Carla, ao vivo aqui no Top Acústico 93. Abrimos com André Leono, o melhor estar por vir. 93. Pra você ligado aqui na melhor, pra você ligado na 93 FM, que bom estar na sua maravilhosa companhia neste domingão, 4 de outubro, primeiro domingo aí, né? Do mês de outubro, e até que foi legal, porque deu uma trégua, né? A chuva deu aquela parada, abriu um sol, fez aquele calorzinho gostoso, vim tranquilo no trânsito pra cá, de boa, né? Nas principais vias aí da cidade, na estrada, vindo de São Pedro da Aldeia, e aí é o seguinte, né, gente? Bem tranquilo, vim tranquilo, graças a Deus, tudo na bênção. E aí, tá tudo bem por aí? Tudo certinho? Pra você que está aqui com a gente, pode mandar o seu alô, participar aqui com a gente, tá? 968038319. Pra você que está também aí pelo nosso aplicativo da 93FM. 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Você pode participar, tem um chat pra você participar, aliás, pode mandar o seu alô aí também pelo chat, tá? Aqui da 93FM, pode mandar, você tá ouvindo aonde a 93FM, sinaliza aí, você que tá aí no pelo aplicativo, Marcelo, tô aqui, ó, tô em tal lugar, tô aqui no estado tal, tô em tal lugar, ouvindo a 93FM, quero saber da sua vida aí, quero saber o que você tá fazendo nesse domingão especial, esse domingo aí, das eleições 2026, você já votou? Não quero saber quem votou, não, só quero saber o que você tá fazendo, é aquela curiosidade abençoada, né? Então tá certo. Manda o seu alô pelo nosso WhatsApp 968038319. Participa também pelo chat aqui do nosso aplicativo. 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Rádio 93 FM Oficial. Porque por aqui a gente segue com agora a música bonita. Jairo Bonfim, Não Tenhas Sobre Ti, ao vivo. Essa é linda demais.

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1: Esse foi o William Nascimento e Paulo Neto, Deus Cuida de Mim. Ainda ouvimos Samuel Miranda e Fabiana Sinfrone, Canção do Céu. E abrimos com Jairo Bonfim, Não Tenhas Sobre Ti, ao vivo pra você ligado aqui na Melhor. Mandando abraço aí pra você que tá ligado com a gente em Caraí. Abração, tá? Abraço aí pro pessoal de Charitas, pessoal que tá aí em Niterói, né? Abraço aí pro pessoal do Graguatá. Graguatá, quase que não sai, né, gente? Boa viagem, alô, alô. Abraço aí pro Paulo de Boa Viagem, grande amigo aí, Deus abençoe você e sua família, tá, amigo? Abraço aí pro pessoal do Ingá, pessoal de Santa Rosa, São Francisco, é isso, aquele abração aí pra você que está aí em Niterói. Agora, o pessoal que tá ligado com a gente também na Baixada Fluminense, abraço aí pessoal de Nova Iguaçu, São João de Meriti, pessoal de Belfor Roxo, Nilópolis, Mesquita, eita maravilha, todos ligados aqui na Melhor, mandando aquele alô sempre, participando pelo nosso WhatsApp, pelo 968038319.
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1: A hora certa agora, 4:34.
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1: E a nossa equipe de jornalismo na cobertura das eleições 2026 desde cedo. E agora quem atualiza a gente é o nosso querido Marcos Caetano Júnior. Muito boa tarde, meu amigo.
12: Muito boa tarde, Marcelo Machado. Boa tarde a todos os ouvintes da 93 FM. É isso mesmo. Desde amanhã, deste domingo, né, começamos com a cobertura especial sobre esse dia de eleições, esse primeiro turno de eleições informações e seguimos agora aqui nessa reta final, né, nos últimos minutos, digamos assim, de votação. E daqui a pouco nós vamos partir para a apuração da eleição desse domingo. Mas eu trago aqui algumas informações, né? O Tribunal Regional Eleitoral do Rio divulgou que até o momento foram substituídas 211 urnas eletrônicas aqui no estado. Esse quantitativo representa 0,50% do total de urnas utilizadas pelo TRE. O tribunal também registrou, até o início da tarde deste domingo, 4 prisões por boca de urna durante a votação. De acordo com o juiz auxiliar da presidência do TRE, Marcelo Rubioli, o número de prisões pode aumentar ao longo do dia. Ele explicou que existe um intervalo entre o registro das ocorrências nas polícias e a comunicação à Justiça Eleitoral e que o processo de envio das informações é manual. O balanço também inclui filas e denúncias de propaganda irregular. A Polícia Federal informou hoje que apreendeu mais de 30 milhões em dinheiro ao longo de 2026 em ocorrências relacionadas a crimes eleitorais. Outros bens apreendidos somam 45 milhões de reais. Segundo o balanço divulgado pelo diretor-geral da PF, Andrei Rodrigues, foram instaurados 1.292 inquéritos sobre crimes eleitorais neste ano, com mais de 2.200 investigações em andamento e 62 operações realizadas. Somente neste domingo, 28 pessoas foram detidas em 7 estados e no Distrito Federal por suspeitas de crimes eleitorais. Os primeiros resultados do primeiro turno das eleições 2026 começam a ser contabilizados logo mais a partir das 5 da tarde no horário de Brasília, logo após o encerramento da votação em todo o Brasil. As informações são divulgadas pelo Tribunal Superior Eleitoral à medida que os boletins são recebidos e processados. Não existe um horário fixo determinado pelo TSE para a divulgação do resultado oficial. Isso vai depender da velocidade da apuração. 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

0: Thiago Maqui. Sou humano ainda na Nóbrega. Existe um rio ao vivo. 93. É o Top Acústico da 93 acontecendo neste domingo maravilhoso, domingão. Pra você ligado aqui com a gente, participando pelo 968038319, deixa eu registrar participações.
1: Boa tarde, Marcelo. Olá. Machado, aqui é o Natal de Alves. A 93 conquistou nosso coração e vocês, locutores, também. Vocês, locutores, são bênçãos em nossas vidas. Um grande abraço, Marcelo. Natal aqui de Austin, manda alô pro povo de Austin, Marcelo.
0: Alô, alô, meu povão lindo de Austin, valeu Natal, valeu família, Deus abençoe a vida de vocês.
2: Deus cuida de nós. Opa. Essa é a única certeza que eu tenho. Boa tarde, MM. Opa, a paz do Senhor Jesus. Aqui é a Luzia Lopes, da Primeira Igreja Batista Renovada em Guadalupe. Manda um alô pra nós, manda. Deus abençoe a nossa tarde de domingo. Beijos.
0: Eita, essa foi de instalar, valeu. Luzia, abração aí pra você, tá abençoada, azeitada de Jesus, Deus abençoe, pessoal todo de Guadalupe aí ligado com a gente, que Deus abençoe, tá? Quero aproveitar a oportunidade de mandar um grande abraço aí pro meu primogênito, meu filhão, Felipe, hoje mora em São Paulo, né? Ele, esposa, minha netinha, meu filho comemorando mais um ano de vida hoje, filho, Deus te abençoe, muita saúde, muita vida. Que as infinitas bênçãos dos altos céus sejam sobremodo na sua vida, o Pai te ama, tá? Deus abençoe muitíssimo a sua vida, tá ouvindo aí pelo aplicativo da 93 FM, aquele abraço, beijo no seu coração, curta bastante, gostaria de estar aí para te dar um abraço, mas sinta-se abraçado por esse amor que não se mede, é o amor de pai, tá filho? Te amo. É isso, né minha gente? É isso. Deixa a gente se emociona, né? Ó, pra você que está fazendo aniversário, tem alguém fazendo aniversário por aí? Você conhece alguém? Você tá fazendo? Manda pra cá. Quero mandar um abraço, um alô pra você também. Felicitações pela passagem do seu aniversário, tá bom? Então manda esse alô especial que só você sabe.
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0: Agora chegando Marquinhos Gomes.

aquele momento super especial da nossa tarde maravilhosa de domingo, já caminhando para esse finzinho de tarde. Daqui a pouquinho também teremos mais informações, atualizações para você das eleições 2026. A 93 FM na cobertura total das eleições 2026. Já encerrou aí praticamente, né? 5 horas e 1 minuto. E a gente vai ter informações das apurações ao longo aqui do nosso programa. Fica com a gente, participando, mandando o seu alô.

0: hora certa agora, 5:02.
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8: Fala, povo de Deus, ouvinte amado e querido, gente boa demais, de domingo a sexta-feira conosco, nesse melhor horário, da melhor, Rádio 93, a rádio do povo de Deus, a rádio que conquistou o meu coração. Hoje é domingo, dia do Senhor, hoje é dia de vitória, o povo de Deus celebra a vitória, glória a Deus, porque até aqui nos ajudou o Senhor, feliz é a nação cujo Deus é o Senhor, porque quando o justo governa, o povo se alegra, mas quando o ímpio governa, o povo se sofre. Ah, Jesus, ajuda a gente a melhorar. Senhor, nós estamos aqui orando nesse dia de domingo, nesse dia tão, tão importante, tão especial para a igreja. Senhor, abençoa a nossa nação, abençoa o nosso povo, Senhor. Nós estamos aqui declarando que o Brasil tem dono, o Brasil é de Jesus, o Brasil pertence ao Senhor Jesus. Glória a Deus, glória a Deus, glória a Deus. E a nossa missão.

Alô, alô, Rio de Janeiro. Boa tarde, boa tarde, boa tarde. Para você que está ligado aqui com a gente, 5:06. Está começando agora o programa que toca ao céu e conecta você com

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1: Com muita alegria e na sua companhia, vamos juntos a partir de agora até às 19 horas, som da adoração, contando com a sua participação, seu alô, aquele alô especial, você nesse domingo maravilhoso, dia 4 de outubro, aqui também dentro do som da adoração, informações aí das eleições 2026, desde cedo, a 93 FM, a nossa equipe de jornalismo, atualizando você na cobertura das eleições aí deste domingo, das votações, o encerramento aí das eleições, enfim, já já você vai estar atualizado com tudo, tá? Tudinho, todos os detalhes e continue com a gente, porque tá bom demais, ó. E a sua participação pelo nosso WhatsApp, pelo 968038319, tá valendo aí, ó, 4 ingressos para os cinemas UCI, para você assistir qualquer filme em cartaz, tá? Então aproveite, participe, manda o seu alô para aquela pessoa que você gosta, aquela pessoa que você ama, fica à vontade, manda abraços, manda beijo, tá fazendo aniversário, manda para cá que a gente comemora junto, tá? E aí, se você quer saber quais são os filmes que estão em cartaz, tá? Acessa o perfil arroba UCI Cinemas. Escreve arroba UCI Cinemas e ali você vai poder curtir, comentar, segue aí o UCI Cinemas e você fica por dentro dos filmes que estão em cartaz para você poder aí, ó, se você faturar, levar aí as pessoas que você quer com esses 4 ingressos. Fica à vontade, tá bom? E a gente já começa muito bem o nosso encontro assim, ó, abrindo com a comunidade evangélica de Nilópolis. Cria em mim.

0: o Ministério Unção Ágape, inunda-me, pra você ligado aqui na melhor, ainda Drops, é ele ao vivo e abrimos com a comunidade evangélica de Nilópolis, cria em mim, pra você aqui que está com a gente, ligado na melhor, a rádio que conquistou meu coração. Bom, tem participações aqui, tá? Pelo nosso WhatsApp, pelo 968038319, é claro, lembrando que a sua participação hoje aqui no Som da Adoração tá valendo 4 ingressos para os cinemas e o CI para você assistir qualquer filme em cartaz. Então aproveite, continue participando, mandando o seu alô, fica à vontade aí com a gente, tá? Bom, deixa eu registrar participações aqui, é claro. O povo tá participando, tá mandando alô. Fala comigo.
1: Alô, alô, Marcelo. Boa tarde a todos os ouvintes da rádio. Aqui quem fala é a Mona Lisa, do Jardim Primavera. Passando aqui para desejar um forte abraço a todos os ouvintes. Já estamos no preparativo para o culto daqui a pouco. Vamos juntos louvar e agradecer o nome do Senhor. Forte abraço.
0: Deus te abençoe, Mona Lisa. Valeu. Aquele abraço aí para você. Todos do Jardim Primavera, abraço aí pra sua linda família também, tá? Quem participa aqui com a gente também mandando alô, boa tarde meu amigo, irmão Marcelo Machado, boa tarde, parabéns pelo meu filho, obrigado aí, parabenizando também meu filho Felipe, orgulho de ter um pai tão amigo, é isso filho, é isso, desse jeito, é o nosso querido Marcos de Campo Grande, valeu Marquinho, abração aí pra você, Deus te abençoe, tá meu irmão, ótimo domingo aí pra você. A Andresa também de São Gonçalo tá ligada aqui com a gente, quero deixar um oferecimento para o meu esposo Luciano e dizer que o meu amor por ele cresce a cada dia. E disse mais, finalizou dizendo, te amo, meu amor. Ó, é a Andresa aí, viu? Ô, Luciano, rapaz, depois dessa, eu, depois do culto, levarei ela pra uma pizzaria, hein? Aquele abraço aí pra você, meu irmão. Um abraço aí, Deus abençoe, tá, Andresa? Deus abençoe todos aí de São Gonçalo. A Sueli da Silva também tá ligada aqui com a gente.
2: Meu amigo, boa tarde, uma tarde de domingo abençoado para todos nós. Hoje na eleição as filas estavam quilométricas, mas graças a Deus cumprimos o nosso papel. Beijo, Sueli da Silva da Assembleia de Deus e Cerâmica.
0: Valeu, Luísa. Olha, aliás, Sueli da Silva, abraço para você também. Verdade, muita gente. A gente até, inclusive, teve matérias aqui falando sobre isso, dessa demora, longas filas. Hoje a votação foi extensa, né? Para deputado federal, estadual, senador, que foram dois, né? Dois senadores, e governador, presidente, enfim, realmente, além do mais, as filas, né? Estavam aí realmente mais demoradas por conta disso também. Bom, um abraço para você, minha querida.
3: A parte do Sobreiro César Moraes, de São João de Meriti. Marcelo Marcos, quero deixar o meu oferecimento para minha amada mãe, que hoje está completando 7,6, e para minha amiga Rosane Pérez, que fez aniversário, e deixar um abração para sua família. Valeu, fica na paz.
0: Um abraço aí para sua mamãe, feliz aniversário aí para ela. Gostei do Marcelo Marques, hein? Nem sei quem é. Depois você me diz quem é esse rapaz, Marcelo Marques, por favor. Ai, meu Deus do céu. Ele errou, né, gente? Ele é Marcelo Machado, tá, filhão? Abração aí pra você, Deus te abençoe. E você pode continuar participando, tá? Pode mandar aquele alô super especial aqui com a gente, porque a gente vai seguir assim, ó, Aline Barros, Diante da Cruz. Agora 5:26.

0: Aline Barros, Diante da Cruz, pra você ligado aqui na melhor.
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0: Agora 5:32.
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0: E o nosso querido Marcos Caetano Júnior de volta atualizando a gente aqui com as eleições 2026. Marquinho, é com você.
14: A apuração das urnas eletrônicas começou às 5 da tarde aqui no Brasil. No exterior, a votação foi encerrada em 31 países. No balanço parcial, Luiz Inácio Lula da Silva, do PT, venceu em 22 países, enquanto Flávio Bolsonaro, do PL, ficou à frente em 9. Apesar de ter mais vitórias por país, Flávio soma mais votos, com 32 mil contra 21 mil de Lula. Lula venceu na Nova Zelândia, Coreia do Sul, Malásia, Singapura, Austrália, China, Arábia Saudita, Egito, Estônia, Chipre, Palestina e Quênia, além de outros países. Flávio Bolsonaro venceu no Japão, Taiwan, Emirados Árabes Unidos, Filipinas, Tailândia, Catar, Finlândia, Israel e Grécia. A votação ainda segue em países com fusos horários mais atrasados. O Tribunal Regional Eleitoral do Rio apresentou um balanço da fiscalização da propaganda durante o primeiro turno das eleições. Segundo o juiz Marcelo Rubioli, houve denúncias de compra de votos em Pedra de Guaratiba, na Zona Oeste, além de São João de Meriti e Japeri, na Baixada Fluminense. O juiz também relatou longas filas em alguns locais de votação, provocados pelo grande volume de eleitores durante a manhã. Outro problema foi a quantidade de santinhos nas ruas. Segundo Rubioli, a maior concentração ocorreu nas zonas norte e oeste do Rio. O TRRJ recolhe o material em parceria com a Conlurb para identificar os candidatos que possam ter sido beneficiados e avaliar eventuais medidas contra os responsáveis. O presidente do Tribunal Superior Eleitoral, Nunes Marques, afirmou neste domingo que as equipes de inteligência não identificaram risco de interferência estrangeira nas eleições. Segundo o ministro, não há nenhum indicativo concreto de atuação internacional no processo eleitoral. Nunes Marques também destacou o trabalho do TSE com as plataformas digitais para adequação à legislação brasileira. A declaração foi dada durante uma coletiva de imprensa sobre o primeiro turno do pleito. 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
0: Agora 5:38, chegando Fernandinho, faz chover.

0: pra você então essa linda canção do Ministério Nova Jerusalém Segurança. Ainda Fernandinho faz chover. Você participando, mandando alô pelo nosso WhatsApp, pelo 968038319, valendo aí 4 ingressos para assistir qualquer filme em cartaz no UCI Cinemas. Então manda o seu alô.
1: Boa tarde, Marcelo Machado. Oba. Meu nome é Lorena, tenho 7 anos. Bom domingo pra todos vocês. Eu quero ganhar esse ingresso aí, hein? Beijo.
0: Lindinha, tá concorrendo, lindinha, tá concorrendo. Beijo no coração, abraço pra mamãe e toda a família, tá?
2: Boa tarde, Marcelo Machado. Quem fala é Tereza Cristina do Clubandê. Gostaria de deixar um alô para todo o povo da Igreja Evangélica Sinais do Prodígio e dizer que hoje é culto de Santa Ceia. Amém?
0: Amém, minha irmã. Deus abençoe. Um grande abraço aí para todos.
3: Boa tarde, Marcelo Machado. Boa. Gostaria de ser premiada no dia da eleição para ficar marcado. Uma boa tarde para vocês.
0: Elizabeth de Campo Grande, vai orando aí, irmã, tá concorrendo. Olha, o Lucas Magudi também tá participando aqui com a gente, ele é morador da Penha Circular, tá ligado aqui com a gente nesse domingo abençoado, né? É isso, Deus abençoe, meu irmão, aquele abraço aí pra você, tá aí trabalhando também, né? Ao som da 93 FM, mandando um abraço aí para todos do Instituto Flávia Alessandra, na Vila Cruzeiro, né? Ainda tá lá ligado com a gente, todos, o pessoal também da Comunidade Evangélica Marca de Cristo na Penha. Valeu, meu irmão, aquele abraço aí pra você, Deus abençoe.
4: Aqui é Rosalie de Comendador Soares, gostaria de oferecer o próximo louvor a meus filhos Gabriel e Raquel Larissa. Eu quero ganhar esses ingressos, hein? Um abraço.
0: Eita, maravilha, tá todo mundo na fé aí hoje, isso aí, Rosália. Abraço aí pra todos de Comendador Soares, todos que estão ligados aqui na melhor.

0: 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Vai pra você, se foi Ministério Pedras Vivas, Pai Nosso. Ainda Samuel Messias, todavia me alegrarei. Olha, mandando um abraço aí pra você que está ligado com a gente em Irajá, o pessoal de Vista Alegre. Alô, alô, Vista Alegre. Boa tarde, boa tarde. Olha o pessoal da Vila da Penha, Pavuna, Anchieta, alô, Madureira, Marechal Hermes, Oswaldo Cruz, Bento Ribeiro. Valeu, valeu, carinho, audiência neste domingão maravilhoso pra você que está também através do aplicativo, né? Mandando aquele abraço aí pra você que também está ouvindo a gente pelo aplicativo. Ó, tem gente em Petrópolis, a Adriana de Petrópolis está ligada aqui com a gente. Valeu, Adriana, aquele abraço aí pra você, tá? Tá desejando um final de bom final de domingo, um ótimo final de domingo a todos. Obrigado, tá? Deus abençoe. Ó, a paz do Senhor, irmão Marcelo, aqui é a Evelyn da Pavuna. Gostaria de participar do sorteio dos ingressos para o cinema. Tá concorrendo, tá? Tá concorrendo. Para todos ligados aqui na 93 FM, a rádio que conquistou meu coração.
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0: 6 horas em ponto.
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0: Essa linda canção com F. Hope Music, uma vez ao vivo, ainda a Comunidade Evangélica Internacional da Zona Sul, Confiarei. 93. Gente, ó, é o seguinte, vou repetir aqui, na última da hora, pertozinho já do final do programa, teremos o quadro, esse quadro maravilhoso. Que é, Marcelo, o que é esse quadro A Última da Hora? Eu vou explicar pra você. É o seguinte, você que no momento da sua vida estava passando num momento difícil e de repente você ouviu um louvor e começou a adorar com esse louvor, começou a sentir a presença de Deus, e dentro desse momento tão especial entre você e Deus e louvando a Deus, você teve a presença de Deus, a manifestação de Deus, sentiu a graça de Deus, e Deus abençoou a sua vida através desse louvor e marcou você. Então é o seguinte, conta pra gente essa experiência maravilhosa que você teve com Deus, né? Que Deus mudou a sua história depois que você ouviu um louvor, você começou a adorar, se encheu de renovação, ficou renovado na presença de Deus, sentiu a graça, a presença de Deus, a glória de Deus, e aí você teve uma experiência maravilhosa com Deus e esse louvor marcou, porque mudou tudo, deu um novo norte na sua vida, Deus abriu sua visão. 30 segundos, manda um áudio contando essa experiência maravilhosa que você teve com Deus enquanto você louvava, enquanto você adorava. E qual foi esse louvor? A gente tendo aqui, eu vou colocar, então, essa experiência que você vai compartilhar com a gente, vai abençoar nossas vidas através dessa sua experiência, e também a gente, encontrando esse louvor aqui, a gente vai colocar também no ar esse louvor que você teve, essa maravilhosa experiência. Um áudio de, no máximo, estourando 30 segundos, tá? Pra você contar essa experiência aqui no quadro A Última da Hora, tá bom? Você participando aqui com a gente, e é claro, você também participando aqui pelo nosso WhatsApp, pelo 968038319. Você sabe, né? Tá valendo aqui a sua participação no Som da Adoração. Tá valendo 4 ingressos para os cinemas e o CI para você assistir qualquer filme em cartaz. Marcelo, quais são os filmes, hein? Ó, é só você fazer o seguinte, vai no perfil do Instagram do UCI Cinemas. É @UCI Cinemas. Pronto. Você vai ver lá os filmes que estão em cartaz. Aproveita, passa a seguir aí o perfil do UCI Cinemas. Comenta, curte, fica à vontade, tá? Mandando seu alô pelo nosso WhatsApp, pelo 968038319.
1: Boa tarde, 93.
2: Aqui é Pera.
1: Eu sou a Samanta.
2: Beijão.
1: Vamos tomar café. Ao som da adoração.
0: Ei,
1: Cerâmica, Nova Iguaçu.
0: Amém, minha irmã. Deus abençoe. Pérola e Samanta da Cerâmica, tomando café ao som da adoração. Desse jeito, soube unir boa coisa, né?
3: Oi, Marcelo. Oi. Aqui é a Rosimeire de Maricá. Tô curtindo você nesta tarde maravilhosa, né? Depois dessa eleição. Muita fila, mas tudo tem fila, né? Beijo, Marcelo.
0: É, muita gente aí padecendo, ou padeceu, melhor dizendo, na fila, né? Não é fácil, não. Bom, o missionário Vilmar de Jaraguá do Sul, Santa Catarina, tá ligado aqui com a gente também. É isso, meu irmão, Deus te abençoe, tá? Muito obrigado aí pelo carinho da sua participação, tá? Mandando seu alô através do aplicativo. Agora, Ministério Atitude.

0: É sobre isso, o programa Som da Adoração. Canções que falam nosso coração, que nos aproximam de Deus, que nos fazem sentir a presença de Deus. Ronaldo Bezerra, Tu Sondas. Ainda ouvimos Marine Friesen, Alfa e Ômega. E Ministério Atitude, cada vez mais abrindo essa linda sequência para você ligado aqui na Melhor. A hora certa agora 6:32.
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16: De volta com as informações, Marcos Caetano Júnior, com você, amigo.
17: Marcelo, a apuração das urnas eletrônicas segue em todo o país. Até o momento, 21,96% dos equipamentos já foram analisados. O candidato do PL, Flávio Bolsonaro, lidera com 51,07%. Em seguida, aparece Luiz Inácio Lula da Silva, do PT, com 40,82%. Augusto Cury, do Avante, tem 2,94%. E Ronaldo Caiado, do PSD, 2,38%. Para o governo do Rio de Janeiro, Douglas Ruas, do PL, lidera com 49,52%. Eduardo Paes, do PSD, tem 41,71%. Garotinho, do Republicanos, que está anulado sob júdice, aparece com 3,69%, e William Siri, do PSOL, 2,95%. Para senador, Carlos Portinho, do PL, tem 27,21%, seguido de Carlos Jordi, também do PL, com 24,91%. Benedita da Silva, do PT, tem 20,37%. Pedro Paulo, do PSD, 11,41%, Mônica Benício, do PSOL, 10,01%, e Marcelo Crivella, do Republicanos, 2,76%. Os dados são do site resultados.tse.jus.br. 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

0: 93 FM, Delino Marçal, Deus é Deus. Deus é Deus. Ainda ouvimos DN1, Essência da Adoração, e abrimos com Renascer Praise, Escape ao Vivo. 93. Participando, mandando alô aqui na 93 FM, na rádio que conquistou meu coração. Fala comigo.
1: Nossa, Cristina de Araruama, que ligadinha na melhor, né? Que conquistou meu coração, nosso coração. Passando aqui, Marcelo, para te desejar uma ótima tarde a todos os ouvintes e a todos da minha igreja, Assembleia de Deus do Bairro Japão, em Araruama. Domingou e daqui a pouco tem culto.
0: Valeu, Márcia. Aquele abraço aí para você.
2: Que louvor lindo. Esse lindo acabou demais. De tocar. Ai, me colocou mais para cima. Que benzito. Que bênção, que tarde maravilhosa. Meu nome é Cláudia, sou de Vilar dos Teles. Que maravilha, toca outros desses assim. A paz do Senhor, boa noite.
0: Paz, Cláudia, valeu. Deixa comigo, deixa com a gente aqui, que de louvor bonito. A gente aqui sabe como é que faz. Bom, deixa aqui mais uma participação, fala comigo.
3: Uma tarde abençoada aí na presença do Senhor. Aqui é Elizabeth Guimarães, de São Gonçalo, ligadinha na 93.3. Amo vocês, ficam com Deus.
0: Amém, minha irmã. Deus te abençoe também. Abraço aí pra Diaconisa Cláudia, também tá ligada com a gente, de Caxias. Valeu, minha irmã. Aquele abraço aí. Deus abençoe, tá? Obrigado pelo carinho sempre.
4: Boa noite, Marcelo Machado. Aqui é Renato Azevedo, da comunidade do Turano, aqui no Rio Comprido. Passando aqui para desejar uma noite abençoada para todos os amigos e ouvintes da 93 FM e dizer que a 93 FM, a rádio, conquistou meu coração. Quero concorrer os ingressos aí pro CIA e Cinema. Abraço.
0: Tá concorrendo, meu irmão. Aquele abraço aí para todo o pessoal maravilhoso do Turano. Valeu, Renato.
5: A paz do Senhor, Marcelo. Mara Cristina do Barra do Piraí. Ligadinha na 93, me arrumando para ir no culto. Opa. Segundo dia do congresso de dança da minha igreja Brasil para Cristo. Um abraço, Marcelo. Fica outro, na paz.
0: Paz, abraço aí para Lana Galvão de Cascadura também. Valeu, Mara Cristina de Barra do Piraí. Deus abençoe essa família maravilhosa, que é a família 93 FM. Essa é a rádio que conquistou meu coração. Agora chegando Fabiana Sinfrônio, Santo para Sempre. 6:53.

0: Essa foi Fabiana Sinfrônio, linda canção, Santo pra Sempre. Agora tem.
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0: Bom, na Última da Hora de hoje, nós vamos ouvir a experiência maravilhosa da nossa querida irmã Mônica. Ela é da Taquara e ela pediu a linda canção Preto no Branco, Os Sonhos de Deus, que foi essa música que ela teve essa linda experiência. Vamos ouvir.
3: Oi, Marcelo. Boa noite. Meu nome é Mônica da Taquara. Um louvor que toca muito ao meu coração é do Preto no Branco, Os Sonhos de Deus. Eu me recordo quando eu vi esse louvor pela primeira vez, eu estava passando por um momento muito difícil, financeiramente falando. E aí eu fiz desse louvor uma oração. Toda vez que tocava, eu orava, né? Cria nas promessas de Deus quando ele falava que na presença dele eu iria prosperar. E os anos se passaram e para a honra e glória do Senhor, ele tem me feito prosperar em sua presença. Sou muito grata a Deus.

0: Os Sonhos de Deus. Ainda teve a participação do Juninho Black, também do Lucão Carvalho e Eli Soares. Bom, foi a música que teve a experiência aí com a nossa querida Mônica da Taquara, né? Que teve essa linda experiência enquanto adorava. Ela sente a presença de Deus. Minha irmã, Deus abençoe muitíssimo a sua vida, tá? Muito obrigado aí pelo carinho da sua participação. Bom, minha gente, estamos chegando ao final do Som da Adoração, né? Ó, é o seguinte, para todos que participaram, quero mandar um grande abraço aí também, ó, a Alice de Agostinho Porto, um abraço, tá? O nosso querido Paulo Martins, de Niterói, Deus abençoe, meu irmão, um abraço aí para você também, tá bom? 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Então, atenção, porque saiu para Rosália Alves, de Comendador Soares, final de telefone 5673, faturou então 4 ingressos para assistir aí qualquer filme em cartaz, 4 ingressos do UCI Cinemas, tá? Então, ó, fica tranquila que amanhã a produção vai entrar em contato com você para alinhar tudinho, para você garantir aí os seus 4 ingressos, tá bom? Gente, Som da Adoração volta no próximo domingo, a partir das 5 da tarde, aqui na 93 FM, tá bom? Vem chegando Recordações 93, sai daí não, que só tem musicão. Vamos viajar no tempo, recordar momentos especiais e ainda tem também atualização das eleições 2026, apuração, resultados, já já tudo isso e muito mais aqui com você, ligado na 93 FM.
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0: Agora 7:04.
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Uma boa noite pra você. Preparados? Pra você que está ligado aqui com a gente na 93 FM, 7 horas 7 minutos. Está na hora da gente viajar no tempo, recordar momentos especiais, músicas que marcaram nossas vidas.

E é claro, vamos a partir de agora, já começando assim, ó, e claro, você participando aqui pelo nosso WhatsApp 968038319. E a gente começa assim, ó, recordando com Maurão, Joaquim e Manuel.

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Hoje é dia de romper, hein? Da canção Cassiane, recordando a cura. Ainda a comunidade da graça, nosso general, e abrimos com Maurão, Joaquim Emanuel, pra você ligado aqui na 93 FM, a rádio que conquistou o meu coração. 93. Olha, uma boa noite pra você que está em Campo Grande. Alô, alô, Big Field. Abraço aí pra você de Bangu, Santa Cruz, né? Pessoal de Realengo, abração aí. Deus abençoe, Padre Miguel, né? Deus abençoe também o pessoal que tá ligado aí com a gente. Magalhães Bastos. Eita maravilha, Rio da Prata. Rio da Prata tem em Campo Grande e tem também em Bangu, né? Tá certo. Então, um abraço aí, pessoal da Vila Kennedy, Jardim Bangu, pessoal da Vila Aliança, Senador Camará, né? Aquele abraço aí, que Deus abençoe. Bairro Jabu, conheço aí, viu? Tá vendo lá? Abraço aí, pessoal de Oaíba, Paciência, Guaratiba, Sepetiba. Ah, faltando pessoal de Santíssimo. Abração pra você aí que tá ligado com a gente aqui na melhor, nessa noite abençoada, nessa noite de recordações. Agora, 7:19, pode mandar o seu alô aí, tá? Você que está no seu local de trabalho, boa noite. Você que está assim como a gente aqui trabalhando, juntamente aqui, Marcos Caetano Júnior, a Helena Grelo também, o pessoal do jornalismo trabalhando, apurando aqui para atualizar você daqui a pouquinho com as informações aí, as apurações, as atualizações das eleições, na cobertura das eleições 2026, tá? Já já essas informações aí para você. Enquanto isso, a gente toca essa aqui, ó. Essa é linda toda a vida, Espelhos Mágicos, Oficina G3.

0: Sai para você então, Grupo Nova Dimensão, é só chamar pelo seu nome, ainda Andréia Fontes, Fica Jesus, Espelho Mágicos, ouvimos com Oficina G3, para você ligado aqui na melhor. A hora certa agora 7:33.
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3: É a 93 FM na cobertura das eleições 2026. E é claro, a gente segue agora com o Marquinho, nosso querido Marcos Caetano Júnior, atualizando você com todas as informações. É com você, Marcos.
4: Marcelão, são agora exatamente no Rio 7:35 da noite, pelo horário de Brasília, e a votação ainda acontece em alguns pontos do estado do Rio de Janeiro por conta das longas filas. O Tribunal Regional Eleitoral do Rio divulgou que até o momento 232 urnas eletrônicas foram substituídas no território fluminense. Esse quantitativo representa 0,55% do total de urnas utilizadas pelo TRE-RJ. A maioria delas foi na capital, 123. São João de Meriti com 17, Duque de Caxias com 11 e Nilópolis com 10 vem na sequência. As forças estaduais de segurança registraram 68 ocorrências relacionadas às eleições no Rio de Janeiro. Desse total, 56 foram classificadas como crimes eleitorais. Boca de urna foi a ocorrência mais comum, com 38 registros. Em 41 procedimentos, houve apreensão de material, principalmente itens de campanha. Até o momento, 64,81% das urnas eletrônicas foram apuradas. O candidato do PL, Flávio Bolsonaro, está com 49,58%. Em seguida, para presidente da República, aparece Luiz Inácio Lula da Silva, do PT, com 42,25%. Augusto Cury, do Avante, tem 2,97% e Ronaldo Caiado, do PSD, 2,34%. Brancos são 1,80% e nulos 2,77%. Aqui no estado do Rio, 56,91% das urnas foram apuradas. Douglas Ruas, do PL, lidera com 50,69% na disputa pelo governo do estado. Eduardo Paes, do PSD, tem 41,10%. Garotinho, do Republicanos, que está anulado sob júdice, aparece com 3,38%. E William Siri, do PSOL, com 2,71%. Votos brancos são 5,20% e nulos 6,87%. Agora para o Senado, Carlos Portinho, do PL, tem 27,34%, seguido de Carlos Jordi, também do PL, com 25,13%. Benedita da Silva, do PT, tem 19,93%. Pedro Paulo, do PSD, 11,43%. Mônica Benício, do PSOL, 9,55%. E Marcelo Crivella, do Republicanos, 3,28%. Brancos são 8,37%. 10,15% dos eleitores anularam o voto. 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
3: Agora a gente segue recordando com Paulo César Brito, em nome de Jesus de Nazaré. 7:38.

0: Muito bem, minha gente, estamos de volta para você ligado aqui na 93 FM. Essa foi Fernanda Brum, Anjos. Ainda ouvimos Irmão Lázaro, Meu Mestre, para você ligado aqui na melhor. E ouvimos também Marquinhos Menezes, Debaixo de Tuas Asas, para você ligado aqui na rádio que conquistou meu coração. E agora tem informações aí para você.
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0: As informações com Marcos Caetano Júnior.
2: Marcelo, vou divulgar aqui para fechar a programação o último balanço divulgado pelo Ministério da Justiça e Segurança Pública, né, sobre as ocorrências em todo o país. Esse primeiro turno das eleições de 2026 registrou 966 ocorrências. Desse total, 907 foram classificadas como crimes eleitorais. A boca de urna liderou os registros, seguida de propaganda eleitoral irregular e denúncias de compra de votos ou corrupção eleitoral. Também foram contabilizados casos de desobediência às ordens da Justiça Eleitoral, desordem nos locais de votação e violação ou tentativa de violação do sigilo do voto. Os dados fazem parte do balanço da Operação de Segurança das Eleições. Também seguimos aqui acompanhando a apuração no país. Até o momento, 64,81% das urnas eletrônicas foram apuradas no Brasil. Na disputa para presidente da República, o candidato do PL, Flávio Bolsonaro, está com 49,58%. Em seguida, aparece Luiz Inácio Lula da Silva, do PT, com 42,25%. Apesar da diferença de mais de 5 milhões e meio de votos entre os dois candidatos, esse resultado parcial, né, assegura aí um segundo turno no dia 24 de outubro. O candidato Augusto Cury, do Avante, tem 2,97% e Ronaldo Caiado, do PSD, 2,34%. Brancos são 1,80% e nulos 2,77%. Aqui no estado do Rio, 56,91% das urnas foram apuradas. Douglas Ruas, do PL, lidera com 50,34% na disputa pelo governo do estado. Eduardo Paes, do PSD, tem 41,57%, diferença de mais de 530 mil votos. Garotinho, do Republicanos, que está anulado sob júdice, aparece com 3,27%, e William Siri, do PSOL, 2,71%. Votos brancos são 5,18% e nulos 6,87%. Para senador, Carlos Portinho, do PL, tem 27,16%, seguido de Carlos Jordi, também do PL, com 24,94%. Benedita da Silva, do PT, tem 20,02%. Pedro Paulo, do PSD, 11,57%, Mônica Benício, do PSOL, 9,6% e Crivella, do Republicanos, 3,32%. Brancos são 8,47% e 10,26% dos eleitores anularam o voto. 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
0: 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Gente, estamos chegando ao final do nosso encontro. Chegando ao final aí do nosso Recordações 93. Volta no próximo domingo a partir das 19 horas. Vocês vão ficando agora com o programa Abençoado.

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0: joelho se dobrará e todos reconhecerão que Jesus é o Senhor, para a glória de Deus. Pai, amém?
1: Amém. Podem sentar, irmãos. Pode glorificar a Deus também. Deus te abençoe. Meu irmão, por que que nós vamos orar? Qual é o propósito da oração? Qual será o nosso propósito? Começar a campanha, que vai começar 6 de outubro. Irmãos, nós temos 4 assuntos para tratar, ou 4 temas do púlpito da igreja, que vai nortear a nossa campanha. E hoje nós vamos estar falando sobre a intercessão pelo país. Nós vamos falar sobre a intercessão na vida pessoal, porque um dos propósitos da campanha é você trazer as suas questões, os seus alvos de oração diante de Deus. Terceiro momento, nós vamos estar orando pela igreja do Senhor, o nosso papel como cristãos, colocar isso diante de Deus. E no quarto turno, eu estou chamando assim, nós vamos interceder pelas famílias. Então são 4 motivos. Eu quero começar então falando da intercessão pelo país, pela nação. O texto de Gênesis capítulo 18, abra sua Bíblia, a partir do versículo de número 20. Gênesis 18, 20. Disse-lhe, pois, o Senhor: as acusações contra Sodoma e Gomorra são tantas, o seu pecado é tão grande, que descerei para ver se o que eles têm feito corresponde ao que tenho ouvido, se não, eu saberei. Os homens partiram e foram para Sodoma, mas Abraão permaneceu diante do Senhor. Aproximou-se dele e disse: exterminarás o justo com o ímpio? E se houver 50 justos na cidade, ainda destruirás e não pouparás o lugar por amor dos 50 justos que nele estão? Longe de ti fazer tal coisa, matar o justo com o ímpio, tratando o justo e o ímpio da mesma maneira. Longe de ti. Não agirá com justiça o juiz de toda a terra? Respondeu o Senhor: se eu encontrar 50 justos em Sodoma, pouparei a cidade. Pouparei a cidade toda por amor a eles. Mas Abraão tornou a falar: sei que já fui muito ousado a ponto de falar ao Senhor, eu que não passo de pó e cinza. Ainda assim eu pergunto: e se faltarem 5 para completar os 50 justos, destruirás a cidade por causa dos 5? Disse ele: se eu encontrar ali 45, não a destruirei. E se encontrares apenas 40, insistiu Abraão. Ele respondeu: por amor aos 40, não a destruirei. Então continuou ele: não te ires, Senhor, mas permite-me falar, e se apenas 30 forem encontrados ali? Ele respondeu: se encontrar 30, não a destruirei. Prosseguiu Abraão: agora que já fui tão ousado falando ao Senhor, pergunto: e se apenas 20 forem encontrados ali? Ele respondeu: por amor aos 20, não a destruirei. Então Abraão disse ainda: não te ires, Senhor, mas permite-me falar só mais uma vez. E se apenas 10 forem encontrados? Ele respondeu: por amor aos 10, não a destruirei. Tendo acabado de falar com Abraão, o Senhor partiu e Abraão voltou para casa. No meio da perdição de Sodoma e Gomorra, é levantada uma oração aqui em Gênesis. Nós estamos no primeiro livro da Bíblia. Eu quero mostrar para vocês a antiguidade, o tempo de uma sociedade apodrecida, corrupta, malvada, perversa. Porque o problema das sociedades e das culturas humanas é o ser humano. O problema somos nós. O problema é que na minha carne e na sua carne, como diz o Novo Testamento, não habita bem algum. Nós caímos no Éden, todos em Adão. Nós somos fracos. Eu quero que você preste bastante atenção para que você entenda o nosso posicionamento. Porque daqui a 8 dias, a nação e aqueles que têm direito a voto se dirigirão às urnas do país para elegerem seus candidatos, inclusive a presidência da república. E Deus colocou no meu coração, nós falamos de 4 pilares pelos quais a campanha dos 40 dias estará fincada, Mas como hoje nós vamos falar sobre a questão da nação e o texto de Abraão, nós começamos observando a degradação social, política, humana de Sodoma e Gomorra. O versículo 20 diz uma coisa interessante, parece até poético. As acusações contra Sodoma e Gomorra são tantas e o seu pecado é tão grande. O seu pecado é tão grande, 21, que descerei para ver se é verdade o que eles têm feito. Se corresponde ao que eu tenho ouvido, é claro que o versículo 21 tem um quê de poesia no texto. É claro que Deus sabia, é claro que Deus ouvia, é claro que Deus via. A podridão moral e ética de Sodoma e Gomorra não era uma surpresa a Deus. Mas o que ele está dizendo aqui é que chegou um tempo em que ele ia intervir. A cidade de Sodoma e Gomorra ficou tão famosa durante todo o texto sagrado que o profeta Ezequiel, no capítulo 16, começa a enumerar os pecados da cidade. E Ezequiel fala de soberba, problema que está na gênese de toda queda humana. A queda é precedida pelo orgulho e pela soberba. Foi assim com o diabo e com um terço das ordens angelicais. Ezequiel fala que o pecado de Sodoma era ganância. Quando há ganância, haverá por um outro lado falta, injustiça. Ezequiel fala da ociosidade e do desprezo aos pobres. Os pobres, disse Jesus, sempre os tereis convosco. Por causa da desigualdade dos sistemas humanos que regem as nações, seja qual for, não há um sistema na terra que seja perfeito. Ezequiel fala de práticas abomináveis, Ezequiel fala de injustiças. Não há coisa que mais doa no coração da gente do que uma injustiça. Eu acho que todo mundo que está sentado aqui já foi, em algum momento da história, alvo de injustiça. Você sabe qual é a dor a qual me refiro. O livro de Judas, no Novo Testamento, que só tem um capítulo, versículo 7, ele fala de Sodoma e de suas imoralidades sexuais. Gênesis, no capítulo 19, traz uma aberração tão grande que os homens da cidade queriam fazer sexo com os dois que estavam dentro da casa. E nós sabemos que os dois que estavam dentro da casa eram anjos de Deus. Ao ponto daquele anfitrião que guardava os anjos oferecer as suas filhas. 2 Pedro capítulo 2 fala de perversidade social. E falar de perversidade social é abrir um leque de iniquidades e de pecados. Ô, gente, eu estou falando de Sodoma, você está pensando que eu estou falando do Brasil, né? Porque é a mesma coisa. E a mesma coisa porque é tudo composto de seres humanos. O que nós estamos vendo no nosso país é uma degradação em todos os níveis. Quanta dor, quanto sofrimento, quanta injustiça, quanto pecado, quanta fome. E eu vou lhe dizer algo muito particular. Eu tenho sentido vergonha. E vou te dizer o porquê. Não me alegra nem um pouco, e não deveria alegrar você, quando um pastor, quando uma igreja, seja qual for, cai ou é atacada. Porque isso diz respeito a todos nós. Quando um cai, nós caímos juntos. O nome de Jesus é vilipendiado da mesma forma. Tenho sentido vergonha. Tenho sentido tristeza do país e pelo país. Eu nasci aqui. Eu vim de uma família muito pobre. Eu já contei à minha igreja que eu presenciei, já na minha adolescência, uma mãe que partia um ovo frito e não comia. Eu cresci ouvindo, na década de 70 e 80, de que o Brasil seria o país das nações. O que nós estamos assistindo tem a ver conosco, tem a ver com os crentes, tem a ver com as nossas omissões. Eu quero descrever para você o que Abraão fez. Abraão, diz o texto, permaneceu diante de Deus enquanto os outros voltaram para Sodoma. Versículo 23. Ele permaneceu em intercessão. Abraão não pede nada pela casa dele. Abraão havia sido rico e agora não era. Ele deixa sua parentela e ele vai por uma ordem de Deus pela fé. Eu vou para onde, Senhor? Eu te mostrarei. Por esse movimento de fé, de renúncia de Abraão, ele é chamado na Escritura o pai da fé. E por outros movimentos, como no dia de sacrificar o seu próprio filho Isaque. Abraão não pediu pela sua vida financeira, Abraão não pediu pela sua saúde. Abraão pediu por uma cidade. Talvez você diga assim, mas naquela cidade ele tinha um sobrinho, verdade. Mas observe que ele está pedindo pela cidade. Ele está em intercessão, ele se coloca, como diz a passagem, na brecha. Ele não precisava ter se envolvido, mas ele se envolveu. E ele se envolveu com a arma mais importante que nós temos para nos envolvermos. A primeira mais importante, que é a oração. E agora o que me chama atenção é porque Abraão traz um compêndio teológico interessantíssimo. Olha o que ele diz no verso 23. O Senhor exterminará. Ele está falando com Deus. Vejam a ousadia. Vejam a intimidade, pastores. Exterminarás o justo com o ímpio. Verso 24. Se houver 50 justos na cidade, ainda a destruirás. E não pouparás o lugar por amor aos justos, aos 50 justos. Ele está orando pela cidade. Ele está pedindo pela cidade. Ele não está intercedendo apenas pelos 50 justos que poderiam haver. O Senhor não poupará o lugar. E você sabe a complexidade do que envolve uma cidade. Abraão distingue o justo do ímpio. E nós também sabemos fazer. Desde que Jesus nos ensinou que pelo fruto ou frutos nós conheceríamos uma árvore, nós sabemos que neste mundo há pessoas pecadoras, mas que procuram, choram por fazer o bem, mas há pessoas pecadoras, malvadas, iníquas. O verso 25 é impressionante, porque ele diz assim: longe de ti fazer tal coisa. Matar o justo e o ímpio, tratar o justo e o ímpio da mesma maneira. Ele faz uma afirmação teológica ousada. Ele não está fazendo uma pergunta, ele está fazendo uma afirmação. Não agirá com justiça o juiz de toda a terra? A argumentação de Abraão é de uma intimidade, de uma ousadia impressionante. E o que ele está dizendo aqui é que ele está anunciando o Deus da justiça. O Deus da justiça é justo para os justos, mas o Deus da justiça é justo para os ímpios. Como assim? O Deus da justiça fará justiça àqueles que foram bons, e o Deus que é justo fará justiça aqueles que são iníquos, porque provarão dos frutos da sua iniquidade. Ao fazer suas escolhas, o ser humano está decidindo que direção do senso de justiça recairá sobre sua vida. A Bíblia diz que todos prestaremos contas a Deus. Então, igreja do Recreio, nossa igreja digital, irmãos que estão aqui, o nosso Deus é Deus de justiça. Você acredita nisso? Glorifique. Glorifique por uma razão. A impiedade não prevalecerá. O iníquo não ficará de pé. A justiça de Deus se estabelecerá. O nosso rei, o rei Jesus, que entrou montado no jumento e saiu ressurreto de Jerusalém, ele é Deus de justiça. Ele é Deus fiel, e ele fará justiça ao justo, e fará justiça ao ímpio. A medida e a proporção da escolha de cada um. O que Abraão está dizendo e o que Deus disse, como se poeticamente ele dissesse assim: eu não estou acreditando no que eu estou ouvindo e vendo, eu vou descer para ver. E Deus desce, e tenho a certeza, irmãos, olhe para o pastor, Deus está vendo todas as coisas. Ele não é um Deus que dorme, Ele é um Deus fiel, e Deus sabe quem é cada um de nós. É tempo de nos colocarmos de joelhos, é a principal arma da igreja. Por isso nós temos quatro pilares da nossa campanha: é o país, é a família, é a sua vida pessoal, é a igreja. Por quê? Porque a igreja está sendo vilipendiada, atacada. Se você leu a história dos avivamentos, eu acho tão

Interessante como é que as pessoas interpretam certas coisas. Avivamento não é uma questão de um pastor. Avivamento não é uma questão de uma igreja local. Eu me lembro uma vez, passando num bairro de Jacarepaguá, eu vi uma faixa. Venham, avivamento hoje, às 19h30. É claro que eu interpretei aquilo com muita compaixão, porque ali está uma frase que o pastor estava querendo chamar a atenção para um evento. Mas os avivamentos que aconteceram na igreja, aconteceram por uma razão. Porque era um tempo em que a igreja estava dormindo. A igreja estava inoperante. A igreja estava longe de vivenciar os propósitos para o qual ela foi chamada. De ser luz e ser sal. O que é que Deus fez? Deus trazia um avivamento usando pessoas simples, como ele fez com a vida de Whitfield, o homem que lia a Bíblia de joelhos e provocou um dos maiores avivamentos da história, ou como aconteceu em Boston, na igreja de Philip Brook. Seu púlpito está tombado até os dias de hoje, exposto na frente de uma catedral em Boston, nos Estados Unidos, porque ele foi um dos grandes nomes do avivamento no norte da América. Mas o que aconteceu na rua Azusa foi um avivamento. O que aconteceu há 40 anos atrás na Coreia do Sul, que era um país eminentemente budista e se converteu a um país cristão, foi um avivamento. Até hoje, se você visitar a Coreia do Sul, você verá ainda grandes congregações de servos de Deus, fruto de um avivamento que Deus derramou naquela nação. E eu creio, Deus pode fazer isso aqui. Deus pode despertar a igreja, como ele despertou na Coreia, na África, nos Estados Unidos, na Inglaterra, em toda a Europa. Mas lembrem-se, irmãos e irmãs, que um avivamento, ele precisa vir quando nós falhamos. Quando nós não somos e não estamos sendo o que deveríamos. Que a igreja brasileira, em nome de Jesus, tenha misericórdia de nós, Senhor, passe por um avivamento. Porque a grande pergunta que eu tenho trazido a vocês em algumas pregações, qual é a diferença de 45 milhões de crentes no país? Mas sabe o que está acontecendo com a gente? Veja, estou falando com a gente, eu e você. Nós nos comportamos muitas vezes como os ímpios se comportam. Se você rouba 10 reais, ou se você rouba 150 milhões, diante de Deus, você é ladrão do mesmo jeito. Se você busca satisfazer as suas prioridades, cortando uma fila no aeroporto, espertamente colocando o carro na frente de um retorno, buscando benefícios, você está fazendo a mesma coisa, só que em proporções distintas. Quando nós vamos buscar favores em benefício pessoal, o que nós temos que falar dos bandidos profissionais? Nada. Perdemos a moral. Portanto, o que nós temos que fazer é clamar a Deus, pedir a Deus, primeiro, que tenha misericórdia de nós. Deixa eu dizer uma coisa para você. Você pensa que é melhor, não é? Hein? Se as misericórdias do Senhor não se renovassem hoje de manhã, nós todos estaríamos consumidos. Esta manhã, a primeira coisa que aconteceu na sua vida, quando você foi abrir os olhos, é que a misericórdia de Deus recaiu sobre você. E se não fosse a misericórdia do Senhor, nós teríamos sido mortos hoje. Glorifique a misericórdia de Deus. Agradeça a misericórdia de Deus. Nós somos tão pecadores quanto eles, os ímpios. A diferença é que nós somos alvos da misericórdia e tomamos uma decisão de ter a Cristo como Salvador. Isso faz toda a diferença. Olhe para mim, o que muda a essência do ser humano é o Evangelho. Como disse o apóstolo Paulo, o Evangelho não está preso. E ele estava preso quando disse isso. O Evangelho está livre. Vamos clamar a Deus. E aí começa Abraão, aquela troca de palavras entre ele e Deus. Se eu encontrar, disse o Senhor, 50 justos, eu pouparei.
Sodoma. Se eu encontrar 45, não a destruirei. Se eu encontrar 40, não a destruirei. Se eu encontrar 30, não a destruirei. Se eu encontrar 20, não a destruirei. Se eu encontrar 10, eu não destruo. E ele não encontrou. Que tempo difícil. E Abraão dizia assim: Senhor, eu já fui muito ousado fazendo essas perguntas. E eu reconheço, está aí na sua Bíblia, eu sou pó. É isso que nós somos. Quanto mais você fica perto de Deus, você vê o quanto ele é grande e o quanto você é pequeno. É isso que o quarto de oração faz, mostrar a nossa pequenez. Aí a gente para, reconhece a nossa insignificância, a nossa dependência da graça de Deus. O que me impressiona no texto, e é o que nós vamos fazer, estamos fazendo aqui, é que Abraão levantou um clamor por uma cidade. Eu quero perguntar a você se as suas orações são apenas para você melhorar de emprego, para tua filha e teu filho terem bons casamentos. Tudo isso é justo, mas tudo isso é muito pessoal. Qual é o movimento intercessório da igreja? Seu, meu. Nós vamos começar 40 dias de oração, de joelhos, também pela nação. E deixa eu dizer para você, que chegou agora, porque quem está aqui antigo já sabe, nós somos pessoas posicionadas no Evangelho, e por todas as letras daquilo que estudamos ao longo de mais de 60 anos de vida, eu continuo reafirmando e crendo nos princípios que norteiam a fé e a igreja, porque nunca, anote isso, nunca na história do cristianismo, quando a igreja se envolveu com o Estado, ela teve qualquer benefício. Pelo contrário, a igreja só tem prejuízos. Porque um é o papel da igreja, outro é o papel do Estado. Entretanto, você que me conhece sabe qual é a visão desta igreja. Somos cidadãos deste mundo. Temos consciência, temos clareza. E precisamos, essa é a palavra do seu pastor para você que é membro aqui. Precisamos que você participe e vote. Mas não pense que o púlpito desta igreja vai dirigir a sua mente, porque muita gente quer cabresto. Eu não dou cabresto a vocês, eu dou consciência. A decisão é sua. A decisão é sua. Sabe por quê? Nesse rol, pastor Rogério, que passa de 10 mil pessoas inscritas, eu tenho dentro da igreja pessoas de todas as vertentes políticas e partidos. E sabe qual é o nosso trabalho pastoral e como igreja? Pastorear todo mundo e respeitar as pessoas. Agora, você pega este livro que você diz que ama, veja os princípios neotestamentários e busque candidatos que tenham coerência com a Bíblia. É você que decide. Sabe por quê, irmãos? E eu tenho agido assim há muitos anos. Porque nós aprendemos uma coisa muito simples, que já a gente tem perdido às vezes. Esta casa é uma casa de oração. Oração pelo Estado. A Constituição brasileira concede a todas as religiões do Brasil isenções fiscais. Está na Constituição. Antes de você nascer. Por quê? Porque a Constituição brasileira entende o trabalho benéfico que uma religião, independente de qual seja, pode trazer ao ser humano, no aspecto psicológico, no aspecto social, no aspecto alimentar. E parou aí. Igreja cumpre o seu papel, o Estado cumpre o seu papel. E cabe a nós, igreja, elegermos domingo que vem aqueles que a consciência com clareza bíblica vão nos apontar. Então nós estamos completamente posicionados. Você quer posição mais firme que essa? A de respeito à consciência? A separação de igreja e Estado é um princípio protestante do século XVI e que fundamentou as denominações, especialmente os batistas no mundo. Nós somos uma igreja batista. Portanto, irmãos e irmãs, posicionem-se. Que Deus coloque, nós oramos por isso, homens, mulheres dele, nas esferas dos gabinetes políticos, nas cadeiras do Senado, em todos os lugares.
mas ele tem as pessoas a quem ele vai chamar para isso. Aliás, ele já sabe todos que estarão eleitos, ele já sabe todos que assumirão as cadeiras. Cabe a nós fazermos a nossa parte. Quando eu disse da minha indignação, da minha ira, da minha raiva, é a sua. Nós estamos enojados. E os episódios são tão sem vergonhas que eles são expostos na imprensa com autorização dos executores. A roubalheira, a iniquidade, o pecado está aí. Mas a nossa esperança maior é no justo juiz que agiu em Sodoma. E assim como agiu com justiça ao justo, ele agirá com justiça ao ímpio. Há níveis diferentes de oração na Bíblia, já fizemos conferências sobre isso. O que me impressiona em Abraão é que ele persiste, ele luta com Deus. Isso não é fazer uma oração, desculpa o termo, uma oraçãozinha de noite, uma lembrancinha de manhã, não. Isso é clamor, isso é intimidade. Que nós, como igreja, entremos na sala do trono com ousadia para clamarmos pelo Brasil, pela situação que nós estamos passando. E a palavra diz uma coisa: ore pela cidade, porque na paz da cidade vocês terão paz. Isso é dever nosso, isso é problema nosso. Como é problema nosso saber separar as coisas, e cada coisa tem o seu lugar certo. Eu me lembro de Martin Luther King, um pastor batista que causou uma revolução nos Estados Unidos sobre os direitos civis dos negros. Ele não usou o púlpito da Igreja Batista de Atlanta, a qual visitei para pregar os seus discursos. Ele foi para os jardins do poder, do lado plenário, e falou a milhares de pessoas. Porque aqui, nesse pequeno púlpito, o que se prega aqui é a palavra de Deus. Só. Eu tenho me comportado assim, não é hoje, não foi ontem, são 38 anos, e eu respeito você que não pensa dessa forma. Assim como eu quero que você nos respeite. Nós respeitamos você. Vamos lutar pela nação, vamos clamar pela nação, vamos votar consciente, vamos pedir a Deus. Senhor, revela onde, quem, revela, Senhor. O povo está sofrendo, as pessoas estão sofrendo, o país está endividado, as situações são terríveis, o desemprego está aí, a falta de oportunidade às novas gerações, tudo você já sabe. Eu só tenho pedido você tomar cuidado da saúde, né? Porque os bons dias de manhã nas televisões, eles começam a falar desgraça 7, 6 e pouco, e acaba meia-noite, e você, ó, comendo. Aí você não quer ficar ansioso, nervoso, deprimido. Pastor, não sei porque que eu estou assim. Você come lixo o dia inteiro, cara. E tem gente que é pior. Faz aquilo tudo, ainda vai no carro ouvindo YouTube para ouvir de novo. Você sabe o que está acontecendo. E aqui o nosso protesto. Agora, igreja, nós não podemos nos igualar. Quando eu digo nós, é nós todos. Não estou falando de denominação, de igreja local. Nós como povo de Deus. Porque na hora que eu chegar lá no Estado e pedir para o Estado me der coisas, concessões e tijolinho, eu estou me comprometendo politicamente. Houve uma situação aqui, muitos anos, que uma pessoa que estava no poder, pessoa muito distinta, ofereceu a nós, no ministério que a pastora Roberta dirige, ela não estava na direção, 2 milhões para fazer a obra do ministério. Parece justo, lindo e maravilhoso, mas eu conheço meu país. Como disse o pastor Fernando Brandão, que trabalhou na direção da Caixa Econômica de Brasília, Brasília não é para amadores. Eu conheço. E aquele irmão ouviu de mim o seguinte: muito obrigado, mas eu não quero. Já era, e não era a primeira vez que isso tinha acontecido aqui. Uma vez foi um outro cara, um traficante de obras de arte, que ofereceu, a gente estava doido para botar uma gradezinha na frente lá da Genário de Carvalho, e o cara veio com uma bolsa enorme, uma mochila, um garoto,
E o garoto disse: sim, eu estou trazendo uma oferta do meu patrão. Continua. É uma oferta. Eu falei: então vai lá dentro, eu não recebo oferta, eu não toco em dinheiro, não assino cheque na igreja, eu não recebo envelope de ninguém. Isso é um princípio particular, você não precisa julgar mais ninguém por isso. Vai lá dentro e coloca a oferta no gasofilácio. Nós éramos uma igreja muito pequena, e a nossa mesa memorial era o gasofilácio. O garoto voltou com a sacola: pastor, não entra naquele buraquinho. É, não entra, pastor, é muito dinheiro. Eu falei: mas conta mais, quem é o seu patrão? E o garoto foi dizendo quem era o patrão dele. Eu comecei a fazer algumas ligações. Falei assim: pede para ele vir aqui. Olha que eu não rejeitei a oferta, eu pedi para ele vir. E ele veio. No final da história, ele fazia tráfico de obras de arte. Como ele tinha sido membro de uma igreja, e a mãe dele era uma mulher de oração que clamava para ele voltar para o evangelho, a maneira dele lavar a consciência era dando dinheiro. Sabe como é que é o nome disso? Lavagem de dinheiro espiritual. Anota aí. O cara está no pecado, mas ele vai na igreja, leva dinheiro, ele está se limpando diante de Deus na cabeça dele. Me lembra Atos 5, né? Ananias e Safira. Ele ficou tão zangado comigo, e ele disse assim: tenha certeza que eu vou achar uma igreja para encarar o dinheiro, ainda vou dar a essa igreja um piano de cauda. Eu falei: Deus abençoe. E ele achou. Ele achou a igreja para dar o dinheiro que ele queria dar e o piano de cauda. Mas nós não recebemos dinheiro de tráfico. Conta a história dos 2 milhões. Muitos anos depois, aquela pessoa foi a uma outra igreja batista, e aquela igreja recebeu um dinheiro que não era tanto, foi menos. Aquele pastor começou a sofrer todo tipo de assédio. Pessoas de vários gabinetes diferentes que sabiam da oferta, ou melhor, do dinheiro que era do Estado para fazer uma obra social, chegavam para o pastor e diziam assim: pastor, nos abre a oportunidade do púlpito, nós precisamos fazer campanha. E o pastor endurecia. O pastor disse: não tem nada a ver, eu recebi por uma obra. E ele foi, não conhecendo o nosso Brasil direito, não é? Pois bem, depois de ter negado várias vezes, ele começou a receber os fiscais do governo. Aparecia, coincidência. Era fiscal do trabalho, era fiscal da prefeitura, era fiscal disso, era fiscal daquilo, para ver se o terreno está direitinho, se a cerca está no lugar, se estão pagando os impostos. Era isso aí? Não era isso aí não. Isso era cobrança de dívida. O lugar da igreja e o lugar do Estado. O respeito à Constituição e o respeito à consciência. Mas eu quero deixar frisado aqui que todos nós temos um dever, a começar dia 4, na urna desse país. E o nosso clamor, que Deus expurgue essa vergonha, porque o Deus que Abraão disse e declarou, ele é Deus de justiça. Não se preocupe, Deus não dorme. Me ajuda a pregar e fala para quem está do seu lado aí, ó. Deus não dorme. Deus sabe exatamente quem é quem, conhece cada coração. E eu vou terminar. Quando ele começou com aquela história, Abraão foi, gente, desculpa, Abraão foi bem chato, hein? Ele foi persistente, ele foi, clamou, ele está falando com Deus, que nós tenhamos essa persistência desse homem, amém, gente? Ore pelo seu país. Aí ele foi, 50, 45, 40, 30, 20, e Deus está, teve uma hora, está no texto, não sou eu que estou inventando não, 31, tendo acabado de falar com Abraão, ele saiu, deixou Abraão falando ali, foi embora, saiu. Deixa eu dizer uma coisa para você, sabe o que, que esse pedaço da Bíblia diz para nós? A última palavra é dele. A última palavra é dele. Ele é soberano, ele é senhor, ele sabe do que está acontecendo. Até aquilo que ele permite acontecer, ele tem um propósito. Deus não perdeu o controle da história. Deus não perdeu o controle de nada.
e ele vai agir com justiça a cada um que receberá aquilo que plantou. Tudo o que o homem semear, ele vai colher. Deus é Deus de justiça. Por isso você não precisa fazer justiça com as suas mãos. O Senhor é o nosso justo juiz. A Ele toda honra, toda glória e todo louvor. Abraão, acabei de falar, agora eu vou embora. Você não tem que falar mais nada, deixa o resto comigo. E Deus fez o que Ele tinha que fazer. Nunca mais aquelas cidades subsistiram. Você vai para aquela região do Oriente, acho que está aqui debaixo de uma morto. Agora acho que está ali. Não quero nem saber onde é que está. Eu sei que não existe mais. Porque quando o Deus da justiça age, o Deus da justiça é justo. Clame a Deus. Clame a Deus. Tenha consciência. Olhe para este livro como ferramenta e palavra de Deus para dizer dos princípios éticos, morais, espirituais que podem reger a vida de um candidato. Não tem ninguém perfeito, nem pastor, nem candidato. Mas tem pessoas, sim, que são regidas pela palavra e outras não. Que Deus te dê sabedoria. E que todos nós, como igreja, respeitemos uns aos outros. Mas tem uma coisa para falar. Não acabou, não. Pode parar de bater palma. Está parecendo comício. Eu não sou candidato a nada. Está abominado aqui. Se eu souber desse negócio. Eu sou um pastor que está aqui há muito tempo. Sou paciente. Já estou mais velho. Eu nunca tratei você mal. Você sabe disso. Mas se eu souber que alguém aqui separou-se da sua família por causa de opinião política, eu vou me aborrecer. Porque eu ouvi da outra vez assim: ah, você é meu irmão, não é mais. Que isso? Irmão de sangue. Pai que não falava com filho. Marido que aproveitou a deixa para não falar com a mulher. Aproveitou a deixa. Isso não é bíblico. Isso não é solução. Respeite a consciência do outro. Agora, pelo amor de Deus, as células da igreja estão proibidas de discursos políticos dentro da célula. Vocês vão para lá para discutir o que está sendo discutido. Os ministérios não vão ficar se atacando. E aqui, família não vai brigar por causa de coisa alguma. Sabe por quê, gente? Tudo isso aí, e você que é mais velho vai concordar comigo, tudo isso aí passa. Eu me lembro de quantos salvadores da pátria, está tudo morto e a nação está aí. Tudo passa. O que não pode é você se aborrecer com seu esposo, com a sua esposa, com seu filho, com seu amigo, colega de trabalho que não se fala mais, gente que saiu da igreja. Que absurdo! E como eu disse a você, tem mais não sei quantas mil pessoas aqui, tem todo tipo de coisa aqui, coisa boa, coisa esquisita, tem. Eu vejo, pastor, deixa eu chegar, pastor, tá aí, ó, foi aqui, ó, tem uma pessoa aí, hein, foi lá na capela antiga. Aí a pessoa falou assim: pastor, vale nada. Eu estou olhando para ele. O senhor vai deixar dentro da igreja? Eu falei: vou. Jesus não aceitou você? Jesus não aceitou a mim? Então fica quieto. Se o bandido não puder chegar aqui, como é que ele vai ouvir o evangelho? Ele é bandido. E quantos entraram na igreja, numa célula, num ponto de pregação, num ar livre, e reconheceram Jesus como Salvador e mudaram suas vidas? Ah, se não fosse Lucas, ninguém saberia que aquele ladrãozinho do lado de Jesus não era mais ladrãozinho. Na visão de Cristo, na ótica do Senhor, se não fosse Lucas, você ia achar que Jesus não entendeu nada, né? Que ele estava errado. Ele olha para o homem e diz assim: hoje você vai para o paraíso. Sabe por quê? Porque naqueles poucos segundos que ele esteve morrendo, ele disse: esse homem não fez mal algum, mas eu sou pecador. Ele atribui a justiça de Deus e a impecabilidade de Jesus. Ele atribui a ele os seus pecados. Ele se converte. Graças a Deus que Lucas registrou isso, senão não saberíamos. Graças a Deus que o evangelho é buscar aquele que está caído que se converta. É a abertura dos olhos dos cegos. É a liberdade aos cativos. Isso é o evangelho. Isso é o evangelho. Isso é o evangelho. Portanto, irmãos e irmãs, sede firmes e constantes, abundantes na obra do Senhor. Rogo-vos, pois, irmãos, pela compaixão de Deus, que apresentei vossos corpos em sacrifício vivo. Continue amando. Odeie o pecado, mas ame as pessoas. E jamais separe sua família por causa de voto. Vamos fazer a nossa parte com consciência, mas com respeito
as consciências. Eu fui claro? Sim. Deus te abençoe. Vamos ficar de pé. Vamos adorar ao Senhor. Deus não encontrou 10 pessoas justas em Sodoma. Que triste. Que triste. Se ele entrasse aqui na igreja agora, ele encontraria quantas pessoas justas? Quem somos nós? Vamos adorar o Senhor e terminar o nosso culto. Meu Pai, obrigado pela tua palavra, pelo ensinamento de Abraão, na persistência por Sodoma. Ele tentou, ele clamou, ele foi a ti. Ó Deus, coloca isso no coração dos teus filhos aqui no Recreio e nas nossas igrejas. Pai, a nossa nação está sofrendo, o povo está gemendo, sendo enganado. Há um povo que não tem letra, Senhor, que é enganado, que é comprado. Ó Deus, tenha misericórdia, Senhor, desse país. Pai, que nós evangélicos façamos diferença realmente, como sal, como luz dessa terra, Deus. Pai, livra-nos dos escândalos, Senhor. Tem misericórdia de mim, de todos nós, para que possamos levar a tua palavra, Senhor, com coerência. Perdoa os nossos pecados, e aqui agora eu quero orar como Neemias orou, porque eu e a casa de meu pai temos pecado, nós temos pecado, e muito desta situação também é questão nossa, Senhor. Perdoa-nos, Senhor. A gente já devia ter evangelizado o Brasil, a gente já devia ter ganho tantas pessoas, esse batistério devia ter muitos milhares, e de todas as igrejas. Pai, ajuda-nos a enxergar o que é reino de Deus e o que é reino dos homens, em nome de Jesus, amém. Adoremos ao Senhor.